0: inflação oficial do país teve queda de 0,32% em agosto. O valor ficou 0,39 ponto percentual abaixo do registrado em julho. Os grupos que exerceram maior impacto sobre o resultado foram habitação, transportes, alimentação e bebidas e comunicação. Em relação à habitação, Fernando Gonçalves, gerente do IPCA, explica que um fator que influenciou foram os descontos na conta de energia elétrica.
1: A queda registrada no grupo habitação veio da contribuição de menos 0,33 ponto percentual da energia elétrica residencial, que recuou 7,63% no mês, em decorrência da incorporação do bônus Itaipu, creditado nas faturas emitidas no mês de agosto.
0: O preço dos alimentos também recuou em agosto. Os maiores descontos ficaram com a batata inglesa, cenoura, cebola, tomate, ovo de galinha e café moído. A tendência de queda foi confirmada por um levantamento realizado em parceria com a Conab, Companhia Nacional de Abastecimento. De acordo com a diretora de Política Agrícola e Informação da companhia, Nayara Andreoli Bittencourt, a queda no preço desses itens influencia o valor da cesta básica no país.
2: O custo da cesta básica caiu em 25 das 27 capitais pesquisadas pela Conab e alguns alimentos importantes na mesa dos brasileiros contribuíram para esse resultado. O café e o tomate tiveram queda em 23 capitais, o feijão carioca ficou mais barato em 19 e o açúcar em 16 capitais. Boa parte desses alimentos tem a queda relacionada ao aumento da oferta e ao avanço das safras desses produtos.
0: Pão francês e óleo de soja, por outro lado, registraram variações acima de 2%, de acordo com o levantamento da Conab. Os preços mais altos são explicados pelo aumento da demanda global por esses itens, além dos possíveis efeitos climáticos do El Niño sobre a safra 2026-2027. Reportagem Graziele Bezerra.
3: No dia do Cerrado, foram divulgados novos dados sobre o desmatamento.
4: A perda de vegetação nativa recuou 19% em agosto, segundo os alertas em tempo real do DETER.
3: Também foi assinada a portaria que identifica as áreas prioritárias do Cerrado para a segurança hídrica.
5: Segundo o maior bioma do Brasil, o Cerrado ocupa um quarto do território nacional e é a savana mais rica do mundo em biodiversidade. Situado sobretudo no Planalto Central, também tem papel fundamental na disponibilidade de água no país, como explica Humberto Lúcio Lima, diretor-presidente do Instituto Arvoredo, que atua na preservação do Cerrado.
6: É o bioma conhecido como Caixa d'Água do Brasil, por possuir 3 aquíferos, abastecer 8 das 12 bacias hidrográficas que nós temos e ter mais de 131 mil nascentes. Então é um bioma extremamente importante, não só para as mudanças climáticas, também como para a água potável no Brasil.
5: E um novo levantamento divulgado pelo governo federal mostrou que 51% de todo o território do Cerrado é considerado prioritário para a segurança hídrica do Brasil. Com base nisso, foi assinada uma portaria que cria um sistema de áreas prioritárias de recarga hídrica no Cerrado. Os dados das principais áreas estarão disponíveis para gestores, pesquisadores e população em geral. A medida visa identificar e proteger regiões estratégicas para a manutenção dos recursos hídricos, como comentou o ministro do Meio Ambiente e Mudança do Clima, João Paulo Capobianco.
7: São vários estudos mostrando a redução da vazão nos principais rios do Cerrado. Esse dado das áreas prioritárias para recarga hídrica é algo absolutamente fundamental. Quando você apresenta, com base sólida em dados científicos, as áreas prioritárias, isso permite você organizar melhor os seus investimentos. É claro que todas são importantes, mas se nós temos recursos ainda não tão abundantes como gostaríamos, nós precisamos começar pelas áreas prioritárias.
5: Também nesta sexta-feira foram divulgados novos dados sobre o desmatamento no Brasil. Segundo informações do sistema DETER, Sistema de Detecção de Desmatamento em Tempo Real, do Instituto Nacional de Pesquisas Espaciais, os alertas de desmatamento no Cerrado caíram 19% em agosto, na comparação com o mesmo mês de 2025. A perda de vegetação nativa somou 238 quilômetros quadrados. Reportagem Gabriela Noronha.
4: Ministério da Saúde confirmou 3 casos de sarampo em Tabatinga, no Amazonas.
3: Outros 2 foram confirmados em São Paulo, que já soma 32 pacientes esse ano.
4: O Brasil é considerado livre do vírus desde 2024, mas ainda registra casos esporádicos.
3: A vacinação é a principal forma de evitar a transmissão da doença. O imunizante é oferecido gratuitamente pelo SUS.
8: Após a confirmação nesta semana de 3 casos de sarampo no estado do Amazonas, o Ministério da Saúde intensificou as ações de vigilância na região. Os esforços são para interromper possíveis cadeias de transmissão do vírus. Os casos foram confirmados em Tabatinga, na fronteira entre Brasil, Colômbia e Peru. Os episódios ocorreram em pessoas que vieram da cidade de Alto Monte, no Peru, sem histórico de vacinação contra o sarampo. Além do Amazonas, o Ministério da Saúde mantém alerta para São Paulo, que registrou 32 casos neste ano, 2 pacientes confirmados esta semana. Medidas de vigilância sanitária e vacinação estão sendo tomadas e não há registro de circulação do vírus para além das cidades de Guarulhos, São Bernardo do Campo e a capital paulista, que registra 29 dos 32 casos. O Brasil é certificado como livre do vírus desde 2024, mas ainda registra casos esporádicos, principalmente relacionados à importação do vírus de outros países. O sarampo já foi uma das principais causas de mortalidade infantil em todo o mundo. A transmissão ocorre pelas vias aéreas, ao tossir, espirrar, falar ou respirar. A doença possui alto nível de contágio. Quando a pessoa é infectada, ela pode transmitir o vírus para 90% das pessoas próximas que não estejam imunes. A vacinação é a principal forma de evitar novos casos. Os imunizantes são oferecidos gratuitamente pelo SUS e integram o calendário nacional de vacinação para pessoas de 12 meses a 59 anos. Há 2 vacinas disponíveis no SUS para a proteção contra a doença: a tríplice viral, que protege contra sarampo, cachumba e rubéola, e a tetraviral, que além dessas 3, imuniza também contra a varicela. Edinaldo Júnior para a Voz do Brasil.
4: O PrevBar, uma espécie de agência flutuante do INSS, leva serviços e informações de previdência social a comunidades isoladas do país.
3: Em setembro, a embarcação vai iniciar uma nova operação no Amapá.
4: Entre 28 de setembro e 9 de outubro, atenderá comunidades do arquipélago do Bailique. Depois segue para o município de Cutias, onde permanece até 23 de outubro.
3: Mas, antes de seguir para o Amapá, o PrevBarco estará em Chaves, no arquipélago do Marajó, no Pará, de 14 a 25 de setembro.
4: Não é necessário realizar agendamento prévio. O atendimento ocorre por ordem de chegada durante a permanência da embarcação em cada localidade.
3: Estudantes do ensino médio de todo o Brasil têm até 15 de setembro para se inscrever na primeira edição nacional da Olimpíada Nacional de Empreendedorismo.
4: O evento é individual e gratuito.
3: E os finalistas vão participar de uma imersão em empresas parceiras do projeto.
9: A competição começa no dia 18 de setembro com uma prova online de caráter diagnóstico. As questões envolvem raciocínio lógico, inovação e empreendedorismo com situações do cotidiano. Os 100 mil estudantes com melhor desempenho avançam para a segunda fase, marcada para 9 de outubro. Nessa etapa, a prova será dissertativa e os estudantes deverão desenvolver propostas de soluções e modelos de negócios. Os 100 melhores colocados no ranking nacional serão selecionados para a fase final. O secretário nacional de Inclusão Socioprodutiva, MEIS e Cooperativismo, do Ministério do Empreendedorismo, da Microempresa e da Empresa de Pequeno Porte, Danilo Cabral, disse que os finalistas participam de um curso intensivo de curta duração voltado ao aprimoramento dos projetos, desenvolvimento de produtos e elaboração de planos de negócio.
10: É linkar aqueles que estão na escola, que precisam identificar essa vocação, qualificar, formar para poder empreender, com esse mundo do trabalho. É o papel do ensino médio, é formar para a cidadania e formar para o mundo do trabalho. Essa imersão vai durar 3 dias, onde aí sim os alunos já terão que apresentar um produto, um plano de negócio, e disso sairá 27 finalistas.
9: Além das provas, a programação prevê atividades de formação para estudantes, professores e escolas participantes. A etapa nacional será realizada em Brasília no dia 10 de dezembro. As inscrições são gratuitas e podem ser feitas pela internet até 15 de setembro. O endereço é one.ufma.br. Com locução de Natália Koslick, reportagem Pablo Mundim.
4: O uso da biometria digital ou um reconhecimento facial já faz parte da vida das pessoas hoje em dia.
3: Seja para fazer uma transação bancária ou para acessar o gov.br, por exemplo, esse tipo de procedimento agiliza o acesso a serviços e informações, protegendo os dados dos usuários.
4: Vamos saber como esses dados são armazenados e que cuidados extras podem ser tomados no ambiente digital.
11: Fazer uma selfie, aquela foto de si mesmo, virou rotina não só para as redes sociais. Também é com ela que é possível acessar portarias de prédios, desbloquear o celular, abrir aplicativos bancários ou entrar no portal gov.br, por exemplo. A biometria facial e a digital, aquela que lê as impressões digitais, estão presentes no dia a dia do cidadão. A tecnologia confirma a identidade do usuário em segundos e cria uma camada extra de proteção. Laerte Peota de Mello, professor da Universidade de Brasília e especialista em cibersegurança, explica que há diferenças nos sistemas biométricos de acordo com a finalidade.
12: Tanto os bancos quanto sistemas assim, que a gente chama de sistemas críticos, eles têm um sistema biométrico muito mais eficiente. Ele é diferente do que a gente usa no celular, no nosso dia a dia. A biometria que você usa no celular é para acessar os seus dados que estão no seu aparelho. Então, são sistemas bem diferentes.
11: A biometria digital analisa os padrões únicos dos dedos das mãos. Já o reconhecimento facial mapeia pontos e contornos do rosto, como a distância entre os olhos e o formato do queixo. No Brasil, a biometria é classificada como dado pessoal sensível pela Lei Geral de Proteção de Dados. As empresas são obrigadas a explicar o motivo da coleta, armazenar os dados de forma segura e excluí-los quando não forem mais necessários. Gustavo Henrique de Souto Silva, subsecretário de Planejamento e Tecnologia da Informação do Ministério das Comunicações, explica que essas informações são protegidas.
13: Quando a gente fala de segurança e as pessoas têm esse medo daquele dado vazar, é que esses dados, eles são muito bem protegidos, são criptografados. E assim, não é qualquer pessoa ou empresa que tem acesso a isso. E esses dados não é disponível, acessível de forma indiscriminada. Então, eles têm um controle de acesso.
11: E alguns procedimentos simples podem ajudar a proteger a identidade e os dados sensíveis no ambiente digital, como ativar a verificação em duas etapas em suas contas, usar um gerenciador de senhas para armazenar os dados e proteger o chip do seu celular nas configurações do telefone. Reportagem Luciana Colares de Holanda.
3: A identificação biométrica virou política nacional pelo Ministério de Portos e Aeroportos. O objetivo é modernizar o controle de acesso e ampliar a segurança nos sistemas de transporte do país.
4: A iniciativa padroniza o uso de tecnologias como reconhecimento facial e digital em aeroportos, portos, instalações portuárias e hidrovias.
3: E a biometria deixa o sistema nos aeroportos mais moderno, mas tem coisas que só dependem do ser humano para a viagem ser mais tranquila, como disciplina e educação.
4: Tumultos, brigas ou até mesmo piadinhas fora de hora em aeroportos ou aviões podem causar um verdadeiro transtorno para muitas pessoas, como atrasos de voos e até pousos de emergência.
3: Agora, os passageiros que não respeitarem as regras serão penalizados com multas altas e podem chegar a ficar proibidos de viajar por até um ano.
4: E para alertar os viajantes sobre essas mudanças, o Ministério de Portos e Aeroportos lançou a campanha Parece Exagero, é Segurança.
14: O passageiro indisciplinado é aquele que comete atos que violam e comprometem a segurança, a tranquilidade e a dignidade de outras pessoas. O analista de marketing João Gabriel Palhão conta que já presenciou um desses atos, que provocou atrasos e estresse nos passageiros.
15: Vindo aqui para Brasília mesmo, presenciei isso com um caso de notebook. Desde o início do voo, a comissária já avisou, a hora que ela passava perto, o cara tirava, mas sempre voltava. Então foi o voo inteiro dando trabalho.
14: A campanha parece exagero, mas é segurança, foi motivada pelo aumento de episódios envolvendo passageiros indisciplinados a bordo das aeronaves e nos aeroportos do país. Segundo o Ministério de Portos e Aeroportos, o Brasil registrou 881 casos de indisciplina no transporte aéreo entre janeiro e junho de 2026. Desse total, 154 episódios poderiam comprometer de forma grave a segurança operacional. A assistente social Maria Bezerra afirma que essas atitudes prejudicam muitas pessoas.
16: A gente pode perceber em vários voos problemas com um ou outro passageiro, ou uma ou outra também, que pensam que o umbigo dela fala por todo mundo, não é? Então eu acho que é bastante interessante a gente pensar que um voo com mais de 100 pessoas, além de mim, todos têm direito. E uma pessoa não pode impedir o bem-estar das demais.
14: Além da campanha, a ANAC, Agência Nacional de Aviação Civil, definiu um conjunto de medidas para enfrentar situações que possam comprometer a segurança e o funcionamento das operações aéreas por causa de passageiros indisciplinados. Entre as punições estão a aplicação de multas, além de ter o direito de viajar suspenso por um ano. Como explica o superintendente de infraestrutura aeroportuária da Agência de Aviação Civil, Giovano Palma.
17: Então há uma multa de até R$17.500 para os casos graves. São aqueles casos de agressão do pessoal do balcão de check-in, agressão do pessoal que faz o controle de segurança, ou também informação falsa de bomba. E ainda nós temos os casos gravíssimos, que são aqueles casos a bordo da aeronave, em que há, por vezes, uma agressão ao tripulante, em que inviabiliza esse tripulante de continuar trabalhando dentro da aeronave. E se um tripulante ele acaba, por uma agressão, não podendo trabalhar, isso afeta a segurança, principalmente no momento de emergência, que além da multa, pode haver um impedimento de voar por até 6 ou 12 meses, né?
14: As novas medidas passam a valer a partir de 14 de setembro. Reportagem Cleide Lopes.
3: Para saber mais sobre a Resolução 800 da ANAC, que cria regras para atos de indisciplina, acesse pareceexagero.com.br.
4: Estudantes que ingressaram em cursos presenciais de licenciatura este ano já podem se inscrever no Pé de Meia Licenciaturas.
3: O prazo vai até o dia 19 de dezembro, enquanto houver vagas.
4: Podem participar estudantes que tiveram pelo menos 650 pontos no Exame Nacional do Ensino Médio, o Enem, e foram matriculados por meio do Sisu, ProUni ou Fies.
3: A bolsa é de R$1.050 por mês durante todo o curso. Desse valor, R$700 podem ser sacados todo mês e R$350 ficam em poupança.
4: As inscrições devem ser feitas pela plataforma Freire no site freire.caps.gov.br.
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3: Hoje vamos viajar até o sertão do Nordeste, no interior do Piauí.
4: É na Serra da Capivara que encontramos a maior quantidade de arte rupestre no Brasil.
3: Além do valor histórico, por lá é possível fazer trilhas, escaladas, passeios de bicicleta e até voos livres.
19: Sinônimo de fofura e tranquilidade, a capivara virou febre mundial.
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19: Maria Luísa Fukushima Rodrigues, de 5 anos, é fã desse animal que vive perto de lagos e rios em várias partes do país.
21: Maria Luísa, qual é o seu bichinho preferido?
22: Capivara.
21: E por quê?
22: Porque eu gosto muito que ela me ensina a nadar, porque ela é bem fofinha.
19: Nas redes sociais, a capivara também virou fenômeno pop, com vídeos que mostram a rotina sociável dessas adoráveis criaturas.
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19: O sucesso é tanto que a capivara ganhou um dia mundial, comemorado na próxima segunda-feira. E no Brasil, a fama do bichinho não é diferente. E hoje vamos conhecer um lugar que leva o nome da nossa estrela. No interior do Piauí, a arqueóloga Niede Guidon encontrou em 1979 um verdadeiro tesouro da história. Vestígios humanos de mais de 50 mil anos atrás. Mais de 1.300 sítios arqueológicos já foram catalogados na Serra da Capivara. São pinturas rupestres que registram cenas de caça, rituais, danças e outras atividades do cotidiano de povos que viveram na região. E para preservar toda essa história, foi criado o Parque Nacional das Outras Atividades do Cotidiano de Povos que Viveram na Região. E para preservar toda essa história, foi criado o Parque Nacional da Serra da Capivara.

0: metros, que são magníficas, e preservar o patrimônio natural.
1: E quem vai visitar, é bom saber que tem bastante coisa para ver, hein? Como disse o professor de geografia e guia turístico Wilke Amorim Lopes.
2: Ele tem vários atrativos. Nós temos cânions, nós temos a fauna, nós temos a flora, temos as pinturas rupestres, que temos dois museus para proporcionar o turista, o visitante, a conhecer o Parque Nacional Serra da Capivara. Nós temos também fósseis da megafauna. Há 12 mil anos atrás, existia mais da megafauna, preguiça gigante, mastodonte, macrauchenha, iriamas.
1: A história a olhos vistos. Foi o que o professor universitário de Recife, em Pernambuco, Raimundo Nonato Ferreira, teve a oportunidade de mostrar ao filho de 10 anos na Serra da Capivara.
3: Ele mesmo disse que foi uma experiência sem igual. Inclusive, algumas coisas que ele tinha visto na escola. E agora ele pôde ter a oportunidade de visitar as pinturas rupestres, ver esses rastros deixados há mais de 5, 10, 15, 50 mil anos pelo homem americano. E ele pôde ver, não só como foi descrito na sala de aula, mas pôde ver em loco. Então, assim, para ele foi uma experiência única.
1: Ficou curioso? Para conhecer mais sobre a história do parque, que fica no meio da Caatinga, a visita está aberta todos os dias das 6 da manhã às 6 da tarde. Mas atenção, a entrada no parque só é permitida com guia credenciado do ICMBio. Tudo para proteger a biodiversidade do sertão e o legado das pinturas rupestres. Eu sou a Raquel Mariano e até a próxima viagem.
4: E na próxima sexta-feira, nós vamos celebrar o primeiro Dia Internacional das Cavernas, comemorado oficialmente em 13 de setembro. Até lá!
5: E essas foram as notícias do Governo Federal.
4: Fique agora com as notícias do Poder Judiciário e do Congresso Nacional. Boa noite, um bom fim de semana.
5: A gente volta na segunda-feira. Uma boa noite.
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8: STF homologa planos estaduais contra violações de direitos no sistema prisional.
9: Telegram detalha ações contra desinformação em plano para eleições.
8: FGTS completa 60 anos neste mês.
9: Boa noite, eu sou Leandro Bezerra.
8: E eu sou Walter Lima.
9: STF confirma planos de reestruturação do sistema penitenciário de 14 estados.
8: Os demais estados e o DF tiveram os planos validados, mas com ressalvas. Carolina Chaves.
10: Em 2024, o STF homologou o Plano Pena Justa, que prevê medidas para enfrentar problemas históricos do sistema prisional. A partir dessas diretrizes, estados e Distrito Federal elaboraram planos locais. Agora, o Supremo também definiu como será feito o monitoramento das ações. Os tribunais de justiça terão que padronizar os procedimentos e monitorar o cumprimento das medidas previstas. Os corregedores gerais de justiça deverão acompanhar a execução dos planos com o apoio dos grupos de monitoramento e fiscalização do sistema carcerário. As informações deverão ser encaminhadas ao CNJ pelos comitês locais. Juízes corregedores de presídios e magistrados responsáveis pelas varas de execuções penais também poderão auxiliar na fiscalização.
9: Telegram apresenta plano de conformidade para as eleições.
8: A medida faz parte das ações do TSE para o combate da desinformação. Guilherme Firmino.
11: Segundo o plano, a plataforma poderá remover materiais potencialmente ilegais, restringir ou excluir contas em desacordo com o plano e usar marcadores para alertar os usuários sobre possíveis fraudes ou conteúdos falsificados. A plataforma também pode fazer a moderação de grupos, contas, bots e canais, através de denúncias ou por um sistema de detecção interna. A empresa deixa claro que as medidas abrangem apenas as funcionalidades públicas do serviço. As comunicações privadas permanecem protegidas e não são monitoradas.
9: Lei que criou o FGTS completa 60 anos no domingo, 13 de setembro.
8: O fundo foi criado em 1966. Larissa Batista.
12: Há 60 anos, o FGTS funciona como uma rede de proteção para quem trabalha. O empregador deposita todo mês, e sem descontar do salário, o valor em uma conta vinculada. Esse dinheiro pode ser sacado nas situações

0: previstas em lei, mas é preciso ficar de olho. Cerca de 1,5 milhão de empregadores devem juntos 11 bilhões de reais em FGTS. Por isso, você deve prestar atenção e conferir os depósitos todo mês pelo aplicativo Meu FGTS.
1: Justiça recebe denúncia e ex-deputado TH Joias torna-se réu por corrupção.
2: A denúncia foi apresentada pelo Ministério Público Federal, Vanessa Pereira.
3: A denúncia contra o ex-deputado estadual TH Joias e outras quatro pessoas foi recebida pelo Tribunal Regional Federal da 2ª Região nesta semana. De acordo com o MPF, o esquema envolvia a ocupação de cargos públicos, o vazamento de dados policiais e a facilitação de vantagens ilícitas. Além da condenação pelos crimes imputados, o MPF requereu ao tribunal a manutenção das medidas cautelares pessoais e patrimoniais fixadas pela Justiça. O tribunal manteve a prisão preventiva dos acusados, ordenou a transferência do ex-deputado para a Penitenciária Federal e deu aval ao compartilhamento de provas e uso de bens apreendidos.
1: Medida protetiva não pode impor à vítima de crime sexual o ônus de se afastar do acusado no trabalho.
2: Essa decisão é do ministro Antônio Carlos Ferreira, do STJ, Fátima Uchoa.
4: Inicialmente, a medida protetiva determinava que o acusado mantivesse distância mínima de 100 metros da vítima de crime sexual e não tivesse contato com ela, que trabalha na mesma instituição. Mas, devido à dinâmica profissional, o homem superior e hierárquico comparecia ao local de trabalho da mulher, o que a fazia se afastar das atividades para cumprir a ordem judicial. O ministro Antônio Carlos Ferreira ampliou a medida protetiva de urgência para proibir o investigado de ir ao local de trabalho da vítima. Segundo o ministro, a proteção legal não pode funcionar para obrigar a própria vítima a restringir atividades profissionais para não se encontrar com o investigado.
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1: A você uma boa noite.
2: Um bom fim de semana e até segunda-feira.
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7: Eu sou Humberto Pinheiro e estes são os destaques de hoje do Jornal do Senado, que começa agora. Projeto que autoriza trabalho com reciclagem a presos dos regimes fechado e semiaberto está pronto para votação. Sem aprovação pelo Congresso, 5 medidas provisórias perdem a validade. Congresso participa de campanha Setembro Amarelo de prevenção ao suicídio. Boa noite. Presos dos regimes fechado e semiaberto poderão trabalhar com reciclagem de materiais. É o que prevê um projeto que já foi aprovado pela Comissão de Meio Ambiente e agora está pronto para ser analisado pela Comissão de Constituição e Justiça. A proposta altera duas legislações para viabilizar o trabalho de pessoas presas na coleta e na reciclagem de materiais. Mais detalhes com o repórter César Mendes.
8: O projeto em análise na Comissão de Constituição e Justiça permite a participação de presos em atividades de limpeza urbana e de manejo de resíduos sólidos. Iniciativas que, segundo o autor, senador Sérgio Petecão, do PSD do Acre, vão contribuir para a ressocialização e para o desenvolvimento sustentável. O texto, aprovado pela Comissão de Meio Ambiente em junho, muda duas legislações para que isso seja possível. A Lei de Saneamento Básico, incluindo a possibilidade de que a triagem de resíduos seja realizada pelos condenados, e a Política Nacional de Resíduos Sólidos, para que o desenvolvimento de projetos de reciclagem por presos seja considerado como uma das iniciativas atendidas prioritariamente por linhas de financiamento público. O texto original previa ainda mudanças na Lei de Execução Penal, mas isso foi retirado da proposta sob a justificativa de que já existem normas legais que autorizam o funcionamento de oficinas de reciclagem nos presídios, como explicou o relator designado, senador Confúcio Moura, do MDB de Rondônia.
9: Devemos reconhecer que, pelo atual regulamento jurídico, não há vedação alguma para a implantação de oficina de reciclagem de resíduos sólidos nas unidades prisionais, já existindo, inclusive, experiência nesse segmento.
8: Se for aprovado na comissão e não houver recurso para a votação no plenário, o projeto seguirá para a Câmara dos Deputados.
7: Entre meninas de 15 a 19 anos, o Brasil registrou mais de 289 mil partos em 2023. O dado foi divulgado pelo Ministério da Saúde e alerta para a gravidez na adolescência. Para prevenir a gestação nessa faixa etária, o Senado analisa um projeto de lei que torna obrigatória a veiculação de campanhas educativas sobre a prevenção da gravidez na adolescência e os riscos físicos e mentais relacionados ao aborto. A divulgação deve ocorrer no rádio, na televisão, nas redes sociais, nos cinemas, nas lojas de aplicativos e em jogos eletrônicos voltados para adolescentes. A iniciativa já foi aprovada pela Comissão de Direitos Humanos, onde contou com parecer favorável da senadora Damares Alves, do Republicanos do Distrito Federal. Ela pontuou a importância de incluir também o público masculino nas ações de conscientização sobre a gravidez entre os adolescentes. Atualmente, a proposta aguarda a análise da Comissão de Assuntos Sociais.
10: Estudos apontam que campanhas que incluem os meninos e as meninas são mais eficazes, pois promovem uma cultura de responsabilidade compartilhada, empatia e respeito mútuo.
7: Sem aprovação pelo Congresso, cinco medidas provisórias acabaram perdendo a validade. Entre elas está a que trata do novo Desenrola Brasil, programa do governo federal voltado à renegociação de dívidas de pessoas físicas. Repórter Pedro Pincer.
11: Entre elas está a MP do novo Desenrola Brasil, programa do governo federal voltado à renegociação de dívidas de pessoas físicas. Os devedores que participassem do programa teriam o CPF bloqueado em plataforma de apostas de cota fixa no prazo de 12 meses após a assinatura do contrato de renegociação. Para o senador Paulo Paim, do PT do Rio Grande do Sul, essa exigência era acertada.
12: Quem já está endividado não pode ser empurrado para um ciclo ainda mais grave de perdas, especialmente em um ambiente como o das apostas online.
11: Também perderam validade quatro medidas provisórias editadas pelo governo para reduzir os impactos econômicos dos conflitos no Oriente Médio. Uma delas destinava 14 bilhões e meio de reais para financiar a compra de veículos como caminhões, ônibus e micro-ônibus.
7: A fachada do Congresso Nacional está com uma iluminação especial até domingo, em apoio ao Setembro Amarelo, campanha de prevenção ao suicídio. A ação acontece na semana em que o assunto foi debatido no Senado. Reportagem de Yasmin Rodrigues.
13: A iluminação especial amarela do Congresso reforça a campanha Setembro Amarelo, que busca reduzir o estigma e estimular a procura por ajuda. Um dos requerentes foi a senadora Damares Alves, do Republicanos do Distrito Federal, que nesta quinta-feira, 10 de setembro, data nacional de prevenção do suicídio, presidiu uma audiência pública sobre o assunto na Comissão de Direitos Humanos.
14: O Congresso Nacional está fazendo sua parte. Nós estamos aprovando leis todos os dias sobre o tema. Será que são só leis que nós vamos ter que construir ou nós vamos ter que fazer entregas de políticas públicas efetivas? Mas esse é um tema que não depende só do poder público.
13: Para quem precisa de apoio, o Centro de Valorização da Vida oferece atendimento gratuito e sigiloso pelo telefone 188, 24 horas por dia.
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16: Meu nome é Marta Garski, eu moro em Brasília e eu gostaria de saber por que nessas eleições serão escolhidos dois senadores.
15: Quem responde é o consultor legislativo Gilberto Gerzoni.
17: Marta, a nossa Constituição prevê que o Senado é renovado de forma alternada de um terço e dois terços. Então, a cada quatro anos, a gente elege senadores, alternadamente um senador e dois senadores, uma vez que cada estado e o Distrito Federal tem três senadores. Então, neste ano, nós vamos escolher dois senadores porque há renovação de dois terços da Casa.
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7: E neste ano, fique atento. A votação é de 2 senadores e serão 2 votos para candidatos diferentes. Ou seja, é preciso escolher um candidato ou candidata, confirmar o voto e depois registrar o segundo voto para outro candidato. Se o eleitor digitar o mesmo número 2 vezes, o primeiro voto será considerado válido, mas o segundo será anulado. E tem outro detalhe importante. Na eleição para senador, não é possível votar apenas no número do partido. O voto precisa ser dado a um candidato. Se o eleitor digitar somente o número da legenda, o voto será considerado nulo. Para não esquecer os números, o eleitor pode levá-los anotados em um papel no dia da eleição. O primeiro turno será no dia 4 de outubro. E para ajudar o eleitor a se informar, o Senado Federal preparou uma página especial com informações sobre as eleições. O conteúdo está disponível em senado.leg.br/eleições. Com edição de Paula Groba e trabalhos técnicos de Eliseu Caires, o Jornal do Senado fica por aqui. Acompanhe agora as notícias do Tribunal de Contas da União e da Câmara dos Deputados. Boa noite e um bom fim de semana.
5: Minuto do TCU.
18: No dia 17 de setembro, o Tribunal de Contas da União realiza o workshop sobre golpes digitais que usam nome de órgãos públicos para enganar cidadãos. O encontro vai apresentar formas de prevenir e identificar fraudes, além de técnicas para retirar páginas e conteúdos falsos da internet. Os principais golpes em instituições públicas envolvem programas sociais falsos, fraudes em benefícios, cobranças indevidas e páginas falsas do gov.br. Os criminosos também usam e-mails, SMS e WhatsApp para enganar as vítimas. O workshop é voltado a profissionais e gestores da área de segurança da informação, tecnologia e comunicação, mas aberto a toda a população. A transmissão será pelo canal do TCU no YouTube, às 15h. Saiba mais em tcu.gov.br.
5: TCU, fiscalização a serviço da sociedade. Jornal Câmara dos Deputados. Deputados aprovam projetos para estruturar e incentivar o futebol feminino.
19: Câmara dá preferência a candidato afastado do convívio familiar no ProUni.
5: Povos tradicionais deverão autorizar empreendimentos em seus territórios.
19: Boa noite. Avança na Câmara projeto que prevê autorização dos povos tradicionais à realização de obras e empreendimentos em seus territórios. A repórter Silvia Munhato traz mais informações sobre a proposta.
20: A Comissão de Amazônia dos Povos Originários e Tradicionais da Câmara dos Deputados aprovou o projeto que exige consulta prévia e autorização de povos indígenas, quilombolas e outras comunidades tradicionais antes do licenciamento de obras e empreendimentos que possam afetá-los. Pela proposta, os povos e comunidades tradicionais terão acesso prévio às informações sobre o empreendimento e seus possíveis impactos, com prazo adequado para análise e manifestação. O texto prevê ainda que as regras da consulta sejam definidas em conjunto com os grupos potencialmente afetados, respeitando suas tradições, idiomas e formas próprias de organização social. Em caso de divergência entre os moradores impactados e o empreendedor, prevalecerá a decisão da população afetada. A relatora foi a deputada Célia Chacriabá, do PSOL de Minas Gerais.
21: Nós estamos protegendo com esse projeto o direito mais sagrado, também o território e também a prevenção da saúde. A instalação desses aterros contamina os lençóis freáticos, provoca a insegurança alimentar, nutricional e também o adoecimento da população, provocando um verdadeiro ecocídio. Nenhum empreendimento desse porte pode passar por cima da identidade e do bem viver de nossos povos.
20: A versão original do texto apenas proibia a instalação de aterros sanitários em territórios de povos e comunidades tradicionais. A relatora, no entanto, ampliou o alcance da medida para abranger qualquer empreendimento capaz de provocar impactos diversos sobre essas populações. A relatora afirmou que a legislação já garante a participação desses povos, mas essas consultas nem sempre são respeitadas. Por causa da alteração do texto, o deputado Capitão Alden, do PL da Bahia, requereu que o projeto projeto também seja analisado pela Comissão de Desenvolvimento Econômico. Segundo ele, as mudanças afetam a segurança jurídica dos processos de licenciamento. A proposta que condiciona a realização de empreendimentos em terras indígenas à concordância desses povos ainda deve ser analisada pelas comissões de Desenvolvimento Urbano e de Constituição e Justiça. Da Rádio Câmara de Brasília, Silvio Minhato.
0: Direitos Humanos. Raimondo, PT do Rio de Janeiro, defende a aprovação de projeto que cria uma política nacional para a população em situação de rua. Relator da proposta, ele afirma que um dos objetivos é combater a aporofobia, definida como medo, rejeição ou distanciamento em relação às pessoas pobres.
3: Aporofobia é um termo que poucas pessoas talvez tenham familiaridade com ele, mas é pavor aos pobres, isso é temor aos pobres, medo dos pobres, quer dizer, distanciamento dos pobres. E nós sabemos que há muitas pessoas empobrecidas no nosso país, a população em situação de rua, na última contagem que temos, ela chega a quase 350 mil pessoas no Brasil, e são homens e mulheres, nossos irmãos e irmãs, que merecem ser respeitados e que têm direito aos direitos que qualquer cidadão brasileiro tem.
19: Raimond pondera que a iniciativa busca não apenas assegurar direitos básicos, mas também promover uma mudança cultural que supere a aporofobia. O parlamentar reitera que quer garantir a dignidade da pessoa humana em todo o território nacional.
0: Segurança Pública. Guilherme Derrite, do PP de São Paulo, defende a criação de regras para investigar crimes digitais e ampliar a cooperação entre órgãos públicos e plataformas. A ideia é compartilhar dados em casos de situação de emergência, como abuso sexual de crianças e adolescentes e maus tratos contra animais.
19: Guilherme Derrite também quer reforçar o combate aos crimes digitais com estruturas especializadas dentro das secretarias estaduais de segurança pública. O projeto do deputado estabelece regras de transparência para as plataformas e atualiza a legislação sobre exploração sexual infantil na internet.
0: Sóstenes Cavalcante, do PL do Rio de Janeiro, apresentou o projeto que proíbe a venda de réplicas da carteira de identificação da pessoa com transtorno do espectro autista e de documentos semelhantes. Ele explica que o objetivo é evitar a fraude do documento de forma gratuita.
19: Sóstenes Cavalcante afirma que essa comercialização pode levar famílias a comprar documentos sem validade oficial, além de abrir espaço para o uso indevido de benefícios. O projeto do parlamentar prevê multa de R$ 1.000 a R$ 10.000, com valor dobrado em caso de reincidência.
0: Projeto de Luísa Erundina, do PSOL de São Paulo, determina que o crime de feminicídio nunca seja considerado crime militar. A deputada entende que esses casos devem ser julgados pela justiça comum, mesmo que o crime ocorra em quartéis ou envolva integrantes das Forças Armadas.
19: Luísa Erundina argumenta que o feminicídio é motivado pelo ódio e pela violência de gênero, e não tem relação com a disciplina militar. Para ela, a medida garante que os acusados sejam julgados pelo tribunal do júri para evitar decisões corporativistas.
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0: Novas leis viabilizaram a Copa Feminina de 2027 e propostas aprovadas reforçam o protagonismo das mulheres no futebol. A reportagem é de José Carlos Oliveira.
1: A realização da Copa Feminina de Futebol e o fortalecimento do protagonismo das mulheres no esporte passam pelo Congresso Nacional. Deputados e senadores já aprovaram leis que viabilizam a competição prevista para 2027 e analisam várias propostas de incentivo permanente às jogadoras desde as divisões de base. Uma das leis, já em vigor, permite que as 8 cidades-sedes da Copa deem isenção de ISS, Imposto sobre Serviços, para empresas envolvidas na organização do evento. Outra lei regulamenta direitos e deveres da União e da FIFA durante a Copa. A relatora do texto na Câmara, a deputada Gleisi Hoffmann, do PT do Paraná, destacou os reflexos positivos da competição para o Brasil.
2: Ao investir em um grande evento, cria empregos, estimula a economia do turismo e melhora a infraestrutura com o legado de obras. Contribuirá para o alcance de objetivos como viabilizar a entrega de infraestrutura esportiva e para esportiva e a fomentar a prática do futebol feminino em todas as regiões do Brasil.
1: A chamada Lei Geral da Copa Feminina traz regras sobre comércio nas áreas dos eventos, publicidade, exploração de marcas e imagens, concessão de vistos para trabalhadores estrangeiros, venda de ingressos, segurança pública e funcionamento de serviços durante a competição. A aprovação não foi unânime. O deputado Kim Kataguiri, do Missão de São Paulo, lembrou a Copa Masculina de 2014 para criticar o fato de o Brasil sediar outro evento da FIFA.
3: O discurso de que a Copa deixa infraestrutura, deixa legado é falacioso. A gente já escutou essa balela, não deixou nada. A FIFA vem, saqueia o país e depois vai embora.
1: O Brasil participou de todas as 9 edições anteriores da Copa Feminina e tem a maior artilheira da competição, a Alagoana Marta, com 17 gols em 22 jogos de 6 Copas. A Copa Feminina de 2027 será a primeira na América do Sul. Vai reunir 32 seleções entre 24 de junho e 25 de julho do ano que vem, com jogos em Belo Horizonte, Brasília, Fortaleza, Porto Alegre, Recife, Rio de Janeiro, Salvador e São Paulo. A Câmara ainda analisa vários outros projetos de lei para incentivar o futebol feminino. Os textos tratam de incentivos financeiros e superação da discriminação de gênero, entre outros temas. O deputado Marcos Braz, do PSDB do Rio de Janeiro, tem proposta com foco nas categorias de base.
4: Obriga que escolinhas de projetos de futebol financiados com dinheiro público federal ofereçam turmas femininas. Não dá mais para o Estado financiar projeto esportivo que só enxerga o menino. Se tem verba pública, tem que ter vaga para a menina também. Assim que a gente forma a próxima Marta.
1: A ex-deputada Carla Aires, do PT de Santa Catarina, atualmente vereadora em Florianópolis, é autora de projeto de lei que cria o marco legal do futebol feminino. Da Rádio Câmara de Brasília, José Carlos Oliveira.
0: Homenagem.
5: A Câmara realizou sessão solene para a entrega da Medalha do Mérito Evangélico Daniel Berg e Gunnar Wingren, por iniciativa de Raimundo Santos, do PSD do Pará. Ele lembra que 12 pessoas foram homenageadas com a medalha.
6: Então, o reconhecimento que a Câmara dá com essa medalha precisa reconhecer aquelas pessoas ou instituições que tiveram serviço de cunho evangelístico, mas com seus reflexos notadamente percebidos em favor da sociedade, levando não só o evangelho, mas levando a cidadania, a inclusão social, o apoio às pessoas desassistidas, onde o Estado às vezes não consegue chegar. É importante saber que essas igrejas não chegam sozinhas ali. Há líderes, há pastores, há pastoras, pessoas ou instituições que prestaram grandes serviços de evangelização, mas que os reflexos alcançaram centenas, milhares, milhões de pessoas.
0: A sessão solene para a outorga da Medalha do Mérito Evangélico Daniel Berg e Gunnar Wingren aconteceu em junho. Segundo Raimundo Santos, a escolha do mês é uma homenagem ao aniversário da Assembleia de Deus, fundada em 18 de junho de 1911, na cidade de Belém, no Pará.
7: Saúde.
5: A Câmara aprovou o projeto que obriga o acompanhamento em tempo real dos estoques de medicamentos do SUS. A reportagem é de Marcelo Larcher.
8: A Câmara dos Deputados aprovou o projeto que cria um sistema para acompanhar em tempo real o consumo, o abastecimento e o estoque de remédios e produtos do Sistema Único de Saúde, o SUS. O projeto, já aprovado pelo Senado, determina que o governo federal, estados e municípios devem manter em conjunto dados atualizados sobre a quantidade de produtos e medicamentos em estoque. Isso vai permitir um acompanhamento constante dos níveis de produtos à disposição, inclusive das farmácias populares. A administração do sistema será compartilhada entre os gestores federais, estaduais e municipais do SUS. A justificativa para o projeto foi um relatório do Tribunal de Contas da União que apontou falha do Ministério da Saúde no acompanhamento dos estoques de medicamentos usados durante a pandemia de Covid-19. A proposta foi aprovada de maneira simbólica pelo plenário da Câmara. Antes disso, o relator na Comissão de Seguridade Social e Família, deputado Luiz Lima, do Novo do Rio de Janeiro, disse que a criação de um sistema que possibilite a consulta aos estoques públicos de medicamentos e produtos para a saúde contribui para a eficácia e transparência da gestão. Mauro Junqueira, secretário executivo do Conselho Nacional de Secretarias Municipais de Saúde, o CONASENS, disse apoiar o controle de estoque, mas apontou problemas que precisam ser sanados para que haja um acompanhamento em tempo real. Ele explicou que o que foi acertado após o relatório do TCU foi a atualização diária dos dados na Base Nacional de Assistência Farmacêutica, o sistema atual, de modo que se saiba o nível de estoque relativo ao dia anterior. Para Mauro Junqueira, nem todos os municípios conseguem hoje fazer esse controle em tempo real.
7: Tem muitos municípios com dificuldade de conectividade, de infraestrutura. Além disso, o SUS gera diariamente um volume muito grande de dados que precisam ser armazenados, processados e integrados. CONASEMES, como a voz dos municípios no SUS, é totalmente favorável à transformação digital no SUS, mas para chegar ao controle em tempo real em todo o país, é preciso superar desafios importantes de conectividade, de infraestrutura e do subfinanciamento do Sistema Único de Saúde.
8: O projeto que cria um sistema para acompanhar em tempo real o consumo, o abastecimento e o estoque de remédios e produtos para a saúde no SUS será enviado para a sanção presidencial e já pode virar lei. Da Rádio Câmara de Brasília, com informações de Antônio Vital, Marcelo Larcher.
0: Paulo Soares, do Podemos de São Paulo, trabalha em projeto para atualizar a tabela do SUS e melhorar o financiamento de santas casas e hospitais filantrópicos. O deputado afirma que a defasagem nos valores pagos por procedimentos médico-hospitalares compromete o funcionamento dessas unidades.
9: São santas casas vivendo no sufoco, são hospitais filantrópicos à beira da falência, são irmandades tentando entregar a chave para a promotoria para ver o que se faz com aquilo, porque não há uma sustentabilidade financeira daquilo tudo. Como é que se sustenta hoje uma santa casa, um hospital filantrópico, sendo que alguns dos procedimentos prestados ali dentro estão com a tabela defasada perante o SUS há 20, 23 anos?
5: Paulo Soares defende revisões periódicas da tabela para que os hospitais não dependam de negociações políticas pontuais. Ele também aponta que a medida pode ajudar a descentralizar atendimentos, reduzindo deslocamentos de pacientes de cidades menores para polos regionais.
0: Economia. A Câmara aprovou o projeto que estabelece diretrizes para fortalecer a indústria brasileira com estímulos à inovação e à geração de empregos. Márcio Biolchi, do MDB do Rio Grande do Sul, apoia o texto que também busca reduzir a dependência de produtos e tecnologias estrangeiras.
5: Márcio Biolchi ressalta que, entre as medidas previstas, estão incentivos à produção nacional por meio de bens e serviços desenvolvidos no país. A proposta ainda reforça mecanismos de defesa da indústria brasileira diante de práticas comerciais consideradas prejudiciais no mercado internacional.
0: Delegado Caveira, do PL do Pará, apresentou o projeto para proteger consumidores que utilizam poços, cisternas ou outras fontes regulares de abastecimento de água. A proposta visa impedir que concessionárias obriguem esses usuários a desativar a fonte alternativa por existir rede pública disponível.
5: O texto de delegado Caveira também proíbe a cobrança de tarifa quando o serviço não é utilizado. De acordo com a proposta, nos imóveis abastecidos por fontes alternativas, a cobrança pelo esgoto deverá considerar o volume efetivamente medido ou outro método técnico de cálculo.
0: Transportes. Projeto de Fernando Monteiro, do PSD de Pernambuco, pune concessionárias de aeroportos por atrasos e falhas em serviços. A proposta autoriza a Agência Nacional de Aviação Civil, a ANAC, a aplicar sanções a concessionárias que descumprirem indicadores de qualidade em etapas como desembarque e restituição de bagagens.
5: Pelo texto de Fernando Monteiro, as penalidades variam de advertências e multas até a caducidade da concessão em casos graves. Para o congressista, a medida protege o passageiro e garante a eficiência no atendimento pós-pouso.
0: Educação. A Câmara aprovou a preferência no ProUni para candidatos afastados do convívio familiar. Conheça as medidas propostas com a repórter Paula Bittar.
10: A Comissão de Constituição e Justiça da Câmara aprovou uma proposta que dá prioridade, em caso de empate na fase de pré-seleção do programa Universidade para Todos, o ProUni, a estudantes com histórico de afastamento do convívio familiar. O afastamento deverá ter sido motivado por negligência, discriminação, exploração, violência, crueldade ou opressão. O relator, deputado Roberto Duarte, do Republicanos do Acre, ressaltou que a proposta está alinhada a preceitos constitucionais, como o princípio da dignidade humana, o direito à educação como dever do Estado e o princípio da igualdade.
11: Esses jovens enfrentaram barreiras imensas até aqui. Garantir o acesso ao ensino superior é dar a eles a oportunidade de reconstruir suas histórias com dignidade e conquistar a independência financeira. A educação transforma vidas e quando formamos profissionais que superaram tantas adversidades, fortalecemos toda a nossa sociedade.
10: A proposta que dá prioridade em caso de empate na fase de pré-seleção do programa Universidade para Todos, o ProUni, a estudantes com histórico de afastamento do convívio familiar vem do Senado, onde já foi aprovada. Portanto, já pode seguir para a sanção presidencial, a menos que haja recurso para a votação pelo plenário da Câmara. Da Rádio Câmara, de Brasília, Paula Bittar.
5: Felipe Francischini, do Podemos do Paraná, pede que a Câmara, com o apoio do Tribunal de Contas da União, fiscalize a aplicação de recursos da merenda escolar em Grajaú, no Maranhão. A ideia é apurar possíveis irregularidades em uma licitação de mais de 12 milhões de reais.
0: Para Felipe Francischini, há indícios de entrega de alimentos antes da conclusão da licitação e um aumento de mais de 500% no valor do contrato em relação ao ano anterior. Ele defende ainda a identificação dos responsáveis e eventual ressarcimento ao erário, caso as irregularidades sejam confirmadas.
5: A Câmara analisa projeto que altera a Lei de Diretrizes e Bases da Educação para garantir aos pais ou responsáveis o direito prioritário de orientar a formação moral e ética dos filhos. Márcio Onaiser, do Solidariedade do Maranhão, explica que o objetivo é exigir que as escolas deem transparência sobre temas sensíveis.
0: O texto de Márcio Onaiser proíbe que escolas imponham conteúdos que contrariem as convicções familiares ou façam direcionamento ideológico. De acordo com o autor, a medida não cria censura, mas reforça a parceria e o diálogo entre a família e a escola.
5: Termina agora o Jornal Câmara dos Deputados, produzido pela Rádio Câmara, com trabalhos técnicos de Everson Urani e a apresentação de José Carlos Andrade e Luciana Vieira. Uma boa noite para você.
0: Uma ótima noite. A Voz do Brasil está de volta na segunda-feira. Excelente fim de semana.
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13: Agora, na Bandeirantes, 10 e 3.
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15: Uma excelente noite de sexta-feira para você ligado aqui em 89,9. Eu sou Joelson Costa, de volta agora para falar dos clássicos Bandeirantes, as canções que marcaram época e que deixaram muitas recordações. Para abrir a nossa noite, vamos falar de Michael Johnson, Bluer Than Blue.
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15: A canção Bluer Than Blue de Michael Johnson é conhecida por ser um hit que não foi planejado. Pois é, originalmente, Johnson era um guitarrista de estúdio de sucesso e gravou a música apenas como um projeto paralelo. A música se tornou um sucesso inesperado e ele acabou deixando sua carreira como músico de estúdio para seguir uma carreira solo. Vamos conferir agora nos clássicos Bandeirantes. Michael Johnson, Bluer Than Blue.
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0: Bandeirantes, boa música e informação. Acabamos de ouvir o som de Barry White, Just The Way You Are. Vamos fazer uma rápida pausa, mas já já retornamos com mais músicas, mais histórias e mais clássicos Bandeirantes. Até já!
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5: Agora, na Bandeirantes, 10h41. 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
7: E continuamos os clássicos Bandeirantes de hoje, falando agora de Toni Braxton, Long As I Live.
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7: Essa música é de 2018, marcou um retorno triunfante de Toni Braxton. Mas o que poucos sabem é que ela foi escrita e produzida por Antonio Dixon, o mesmo produtor por trás de hits de Ariana Grande e Justin Bieber. O grande diferencial é que a canção resgata a sonoridade clássica do R&B dos anos 90, provando que a voz grave e aveludada da Toni continua impecável mesmo décadas após o seu auge comercial. Ela até ganhou o Soul Train Music Award por essa faixa. Vamos conferi-la agora nos clássicos Bandeirantes. Toni Braxton, Long As I Live.
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0: Bandeirantes, boa música e informação. Acabamos de ouvir o som de Lynn Rimes, How Do I Live? Vamos para um rápido intervalo e daqui a pouco tem mais músicas e mais clássicos Bandeirantes para você. Até já!
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2: Agora, na Bandeirantes, 11 e 7.
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2: Boa música e informação. E continuamos os clássicos Bandeirantes de hoje, falando agora de Earth, Wind and Fire. Let's groove!
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2: Uma curiosidade fascinante sobre Let's Groove, de 1981, é que ela foi o grande retorno do grupo ao som dançante. Após um período focado em canções mais místicas e baladas, Maurice White decidiu que a banda precisava resgatar suas raízes de festa para enfrentar a ascensão da música eletrônica dos anos 80. O toque especial é a introdução icônica, que usa um talk box, aquele efeito de voz robótica, o que deu à música um ar futurista que domina as pistas até hoje. Vamos conferi-la agora nos clássicos Bandeirantes. Earth, Wind and Fire. Let's groove!
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0: Bandeirantes, boa música e informação. Acabamos de ouvir o som de Pfeiffer Fighting, Superman. Vamos para um rápido intervalo, mas daqui a pouco tem mais clássicos Bandeirantes, mais histórias e mais canções lindas para você. Até já.
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0: Agora, na Bandeirantes, 11:44.

0: E continuamos os clássicos bandeirantes dessa noite, falando agora de Lorals. You will never find another love like mine.
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0: 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Uma curiosidade fascinante sobre You will never find another love like mine, de 1976, é que ela foi o maior sucesso da carreira de Lou Rawls, mas quase não aconteceu daquela forma. A música foi escrita pela lendária dupla Gamble e Huff, os arquitetos do som de Filadélfia. Originalmente, ela foi pensada como uma balada lenta, mas durante a gravação decidiram acelerar o ritmo para um estilo disco soul sofisticado. Essa mudança foi o que garantiu o topo das paradas e transformou a voz de barítono de Rawls em o ícone das pistas de dança. Vamos conferi-la agora nos clássicos bandeirantes. Lou Rawls, You Will Never Find Another Love Like Mine.
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1: 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Estamos fechando mais um Clássicos Bandeirantes nessa noite de sexta-feira. Muito obrigado pela sua sintonia aqui em 89,9. Eu, Joelson Costa, me despeço de você, mas temos sim um encontro marcado amanhã. Você já sabe, a partir das 18 horas. Uma boa noite e até lá. Tchau, tchau.
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1: Pontualmente 5 horas, um ótimo dia para você chegando na Bandeirantes. A partir de agora, começando esse sábado, no Pulo do Gato, hoje comigo, Ana Paula Rodrigues, Luiz Felipe Nunes, entre nós. Tudo bem, Luiz? Bom dia.
2: Bom dia, Ana Paula Rodrigues. Bom dia para você que nos acompanha na Bandeirantes. Uma dupla inédita no Pulo do Gato. Você já apresentou há uns bons anos.
1: Pois é.
2: Eu sou o chamado folguista.
1: Não.
2: Cobro férias. Não, mas não é um termo pejorativo, mas eu sempre gosto. Chegar
1: o Pulo
2: aqui,
1: do Gato é uma delícia.
2: Ele é maravilhoso, é diferente. No sábado ele é ainda mais diferente, né?
1: Pois é.
2: Mais íntimo.
1: E eu acho que o ouvinte que acordou agora, né, nesse sabadão, dia 12 de setembro, ouvindo essas duas vozes aqui no ar, falou: eita, se temos os dois, é porque temos um sábado diferente, precisando de uma cobertura maior, mais ampla. E é exatamente isso, porque temos duas áreas de cobertura que merecem muita atenção da nossa equipe de jornalismo. Claro, Brasília, com o STF, ministros ainda em pé de guerra. Tivemos mais documentos que até então estavam sigilosos e que foram liberados pelo ministro André Mendonça ontem à noite. O STF definitivamente não gosta de sextas à noite para jornalistas, né? Então viramos à noite, à madrugada, analisando esses novos documentos. Daqui a pouquinho a gente vai trazer as informações, o que nós temos de novidade para você. E claro, é um olho nisso e um outro na chuva. Muita chuva em São Paulo, exatamente como a Defesa Civil prometeu. Um pouco mais tarde, é verdade, porque eu me lembro que ontem à tarde, no Bora Brasil, nós conversamos com a Defesa Civil e havia aí uma expectativa de que no fim do dia, começo da noite, já tivéssemos chuva. E não foi isso que aconteceu. A gente teve um bafo. Como estava quente ontem à noite, né? Um ar muito quente e muito vento. Mas ventava e parava, não era o suficiente para refrescar. Tava com aquele ar de que realmente a chuva viria e viria com força. E foi o que aconteceu, ainda chove em São Paulo e chove significativamente. Temos muitos problemas e vamos detalhá-los para você a partir de agora aqui no Pulo do Gato. E por isso contando com a sua contribuição no nosso WhatsApp, no 11 999 048756, 999 048756. Qualquer BO, qualquer problema, qualquer informação para compartilhar, o nosso WhatsApp está aqui para isso também.
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2: E acho que muita gente acordou, assim como eu, com aquele barulhão de chuva. Agora deu uma diminuída, pelo menos aqui na Zona Sul, perto do Grupo Bandeirantes de Comunicação, mas eu acordei e falei, acho que tem alguma coisa esquisita acontecendo por aqui, porque parece que está dentro da minha casa. Não sei como você, ouvinte, acordou, mas se quiser mandar mensagem para a gente também, porque tem muita gente que já está na rua, dá para enviar as informações do trânsito, de como está o seu caminho, mas também aí do lado da sua casa, da sua residência.
1: Claro.
2: Tomando seu cafezinho, quem sabe.
1: Botei a cabeça para fora da janela. O que estou vendo? Agora nada, porque está escuro. Mas se tiver algo para compartilhar, por favor, mande aqui para a gente. E olha, ainda é inverno. Estamos na reta final dele. Daqui a 10 dias vamos virar de estação. Mas ainda é folhinha virando na alvorada do inverno, né? Como é tradicional a gente falar aqui. E hoje começando, mandando aquele abraço para o pessoal de Jaguariúna. É, aniversário de Jaguariúna. Interiorzão de São Paulo, rodeio de Jaguariúna é muito famoso, né? É bom? Eu nunca fui. Lupato sabe. Vitor Lupato conhece todo o circuito de rodeios do interior de São Paulo.
2: Jaguariúna, que de acordo com as nossas informações, uma palavra que veio do tupi, originou-se de um povoado junto à estação ferroviária às margens do rio Jaguari, por isso o nome Jaguariúna, mas não foi o primeiro nome, teve como primeira nomeação Vila Bueno, em homenagem ao proprietário de terras, Coronel Amâncio Bueno. Construiu uma igreja em 1889, dedicada a Santa Maria. Pela sugestão dele próprio, o nome mudou para Jaguariúna, virou município em 30 de novembro de 1944 e hoje tem 59.347 habitantes, segundo o último censo do IBGE, mas tem outras cidades ao redor do Brasil que completam aniversário hoje. Neste sábado, 12 de setembro de 2026, Xorroxó. município na Bahia, 10.579 habitantes.
1: Menor do que muito bairro de São Paulo, né?
2: Vários deles, inclusive. É. Nome bonitinho, né? Xorroxó. Quem nasce em Xorroxó, abraço pra você.
1: Xorroxó-sense.
2: Tem que fazer uma aula de ditado em Xorroxó pra aprender a falar o próprio gentílico.
1: O gentílico de alguns cantos do país é incrível.
2: Tum-tum. Falando em nomes bonitos de cidade, Tum-tum no Maranhão, 36.251 habitantes. E Canoinhas, nomes mais próximos, de aconchego.
1: Mais conhecida já, Canoinhas.
2: Exatamente, 55.016 habitantes, fica em Santa Catarina, apesar de uma cidade grande. Um nome também de aconchego, acho que combina com um dia de chuva, né? Para localidades em que não há transtornos causados pela chuva, pelo menos você tem esse abraço de Xorroxó, Canoinhas e Tum-tum. Grandes cidades que fazem parte do nosso país e hoje completam aniversário também nesse dia 12 de setembro.
1: Ah, mandar um abraço também para todos os médicos urologistas que estão nos ouvindo. Hoje é dia do urologista, é dia nacional da recreação. Recreação infantil em festas de aniversário, pais e mães adoram, vão lá, despejam as crianças para dar uma descansada também. E os recreadores que cuidem delas. E também é dia da seresta. Então, um dia com muitas comemorações nesse 12 de setembro de 2026. Um abraço para todo mundo que está nos acompanhando por aqui.
2: 5 horas, 6 minutos da manhã. Paulo Rodrigues, antes da gente seguir com as nossas datas, vamos usar as informações também sobre transtornos causados pela chuva, porque tem informação de trânsito, tem informação da Defesa Civil, do CGE e também do transporte público. Diogo Braga está com a gente aqui no estúdio. Diogo, o que você já destaca para o nosso ouvinte para ele começar amanhã o Pulo do Gato bem informado com esses problemas causados pela chuva aqui em São Paulo?
3: Bom dia, Luiz. Bom dia, Ana. Bom dia aos ouvintes ligados aqui no Pulo. Olha, são muitos problemas e o maior e mais grave de todos eles, um prédio que estava em construção desabou e, infelizmente, uma pessoa morreu e outras 9 ficaram feridas na Penha, zona leste aqui de São Paulo. Esse desabamento aconteceu hoje pela madrugada, por volta das 2 da manhã, na rua Tecuici, lá na Vila Granada. Segundo a Defesa Civil, esse prédio em construção desmoronou e atingiu um conjunto de casas, atingindo também 10 pessoas na mesma área, incluindo 4 crianças. Uma mulher foi resgatada dos escombros pelas equipes de socorro, mas acabou morrendo ainda no local. O Corpo de Bombeiros mobilizou 18 viaturas para a região e mantém os trabalhos de varredura, buscando ainda sobreviventes nos escombros. A área segue isolada para os trabalhos de resgate. Também tivemos outros 3 desmoronamentos, mas sem vítimas fatais. Um no Jabaquara, 3 casas desmoronaram na rua João Pedro Ribeiro, em princípio sem vítimas. 2 viaturas do Corpo de Bombeiros estão no local. Na Estrada do Pedroso, em Santo André, também uma casa desabou e as vítimas conseguiram sair. 3 viaturas do Corpo de Bombeiros no local. Na rua Curió, em Juquitiba, também desmoronamento de terra sobre uma residência, desabou parte da casa, uma viatura está no local. Falando agora de inundação, na Avenida Raimundo Pereira de Magalhães, embaixo da linha do trem, em Pirituba, enchente e um carro, inclusive, foi arrastado pela água. 2 viaturas estão no local. Por volta das 4 da manhã, na Avenida Cidade de Mauá, em Mauá, um carro se chocou com uma árvore, também resultando em uma vítima. Esses os problemas mais graves em relação a trânsito. Agora, falando das linhas do metrô e da CPTM. Linha 11 Coral e 12 Safira estão com operação parcial. A linha 11, devido à descarga elétrica, a circulação de trens entre as estações Luz e Corinthians e Itaquera está interrompida. Vou repetir. Circulação de trens entre as estações Luz e Corinthians e Itaquera está interrompida. O percurso está sendo feito gratuitamente, pelo metrô. Linha 12 Safira, a mesma coisa, só que é entre as estações Brás e Engenheiro Goulart, também interrompida por conta de uma descarga elétrica e estão aguardando a chegada de ônibus. A linha 13 Jade, que é o serviço expresso aeroporto, estão com a operação temporariamente suspensa também por conta dessa mesma descarga elétrica. Então, muito problema nessas 3 linhas da CPTM aqui de São Paulo. Em relação a extravasamento, inundação, tivemos estado de alerta entre 1h50 da manhã até as 3h30 no Ipiranga, ali no Ribeirão dos Meninos, na Avenida Guido Aliberti e também em Guaianazes, das 2h10 da manhã até 3h35 no córrego Guaratiba. Esses dois pontos já não tem mais estado de alerta para extravasamento. Toda a cidade ficou em estado de atenção entre meia-noite e 3h30, por conta de alagamentos devido a essa chuva intensa que aconteceu na madrugada, mas depois das 3h30 o estado de atenção também se encerrou. Bom, acho que essa é um resumo geral aí de todas as informações que eu pude colher durante a madrugada. São muitos problemas na cidade de São Paulo, como vocês já falaram, ouvinte. Se você passar por algum semáforo, árvore caída, manda mensagem pra gente também.
1: O Ricardo, inclusive, mandou mensagem agora há pouco falando sobre esse prédio em construção que desabou. Ele mora na Penha, então ele estava sabendo porque foi perto dele. Obrigada aqui pelo alerta. Mandar um abraço também pro José de Oliveira, que está nos ouvindo de Monte Sião do Sul, Minas Gerais, Monte Sião, no sul de Minas, muito bom para comprar roupa lá, inclusive malha, exatamente. E falou que por lá a chuva começou agora há pouco. Como a gente não tem mais estado de atenção em São Paulo agora, isso significa que nesse instante a chuva perdeu força. Pelo menos é esse o entendimento dos meteorologistas.
2: E o Júlio César de Lima também mandou mensagem, um abraço para você. Júlio falou que está ouvindo a gente de Fernandópolis, ventos fortes. Então muitos ouvintes relatando essa situação também. Já aproveito aqui antes da gente fazer o destaque do clima, porque chegou prioridade. Um pedido de miado pro filhão, Gustavo, hoje completando 37 anos. Quem mandou este pedido foi o Paulo Guimarães, da
1: bebê
2: capital.
1: Do Paulo.
2: Exatamente, 37 anos, novinho, novinho.
1: Pros pais vai ser sempre bebê.
2: Exatamente. Mas falando da chuva, vamos com a Stephanie Toso, o destaque do clima para hoje. Bom dia, Stephanie.
4: Bom dia para você, Luiz. Bom dia também para todo mundo que acompanha esse início de sábado chuvoso por aqui. E já começamos a nossa manhã com uma cautela, com atenção redobrada ainda para todo o estado de São Paulo. Nós tivemos muita chuva desde o início da madrugada, chuva que praticamente não parou. Isso colocou a cidade em estado de atenção ali por volta de meia-noite e trouxe também um risco muito alto para extravasamento de rio entre Guaianazes e Ipiranga. E essa situação ainda é muito delicada nas próximas horas, porque a tendência é de mais chuva por aqui, não só na capital paulista, mas em toda a região do ABC, Grande São Paulo, interior também. Frente fria, ela está se deslocando ainda de forma muito lenta, teve todo aquele contraste de temperatura, porque ontem ficou abafado, e aí isso colaborou para essa formação de nuvens bem pesadas. Até diminui um pouco a intensidade da chuva entre o nosso final da manhã e início da tarde, mas volta a cair depois de novo no fim da tarde e no início da noite. Então é aquele sábado nublado, com isso nós temos também queda de temperatura de novo. Expectativa de hoje aqui para a capital, de máxima só de 23 graus, e essa condição do tempo chuvoso. Chove, melhora um pouco, mas como já tivemos acumulados bem significativos ultrapassando 50 milímetros, nós temos a ocorrência também para enchentes e pontos de alagamentos por aqui. Então é aquele final de semana bem mais complicado. Para o ouvinte da Bandeirante, situação também redobrada com estradas. E aí o mesmo vale, como essa frente fria está passando, ainda está aqui na altura de São Paulo, para Rio de Janeiro, para Minas Gerais, que são estados que podem sofrer mudança também no tempo, já nas próximas horas. E ainda tem alerta pelo país para Paraná e Mato Grosso do Sul, tem previsão ainda de volumes bem significativos e temperatura diminuindo para esses estados até a noite, só escapa dessa condição mais chuvosa as regiões norte e nordeste, que ficam ainda com algumas pancadas mais localizadas, mais isoladas, até o final do dia.
1: Obrigada, Stephanie, pelas informações, hein? Um abraço para Stephanie todos também.
2: Tem ouvinte falando sobre chuva esse começo de manhã de sábado. Vamos aí.
1: Vocês
2: a
1: acordam cedo, hein? Adoro.
5: Alô, Band, alô, Band, bom dia. Sábado, 12 de setembro. Corretor Xavier já na escuta, desde as 5 horas, graças a Deus, muito privilégio, São Paulo, capital, muita chuva, muita água aqui no Jardim Orly, é muita água, lavando a alma de todos nós. Grande abraço, mando um miado especial para todos, corretores de imóveis. Grande abraço.
2: Abraço para os corretores de imóveis.
6: Bom dia, bom dia, bom dia, Band. Mais uma dupla imbatível. Como essa Bandeirante tem um monte de dupla imbatível de apresentadores. Que é o Herbert, São Caetano, motorista de trem, combustível. E a chuva, como sempre, né? Parece que tá mesmo chovendo dentro de casa. Acordei às 10 às 4 da manhã, chuva lá dentro. Lógico, modo de falar. E vamos, mesmo assim, que Deus nos abençoe, que Deus nos proteja. Estou aqui na Bembiçá no sentido Abaixada Sofrida. Abraço, fique com Deus, tudo de bom.
1: Um abraço e boa viagem. Vai devagar porque tá chovendo, pista molhada. Ó, olhando aqui a situação do trânsito, tá tudo bem. Sistema Anchieta Imigrantes está fluindo sem nenhum grande problema. O problema maior é a chuva e pista molhada. Então vai na paz, vai tranquilo. Obrigada pela mensagem. Extrema região ali de Minas, sul de Minas, muita chuva nesse instante. O Jorge está nos dizendo que ia ter rodeio lá nesse fim de semana. E adiaram o rodeio por causa da previsão de muita chuva. É o mais prudente. Em São Paulo, eu fui vendo aqui no Instagram nas últimas horas, muito evento sendo cancelado. Evento que eu nem sabia que ia ter, na verdade. Mas apareceu a informação do cancelamento porque seria ao ar livre, né? Então, é o ideal a ser feito. A gente está aqui falando bastante sobre essa chuva, torcendo para que nada de mais grave aconteça, mas a gente teve uma série de desabamentos. Daqui a pouquinho a gente atualiza tudo isso para você. 5h16.
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2: 5 horas, 19 minutos da manhã. Falamos muito sobre chuva, mas outro assunto que não é nem o assunto do dia, o assunto da semana e deve ser o assunto dos próximos meses, o assunto também que vai permear a eleição. Falta menos de um mês para eleição, hein? Eleição dia 4 de outubro, primeiro turno. Hoje já é dia 12 de setembro. Novidades sobre o caso Banco Master, porque agora nós temos diversas decisões judiciais no Supremo Tribunal Federal para a liberação de novos conteúdos sobre o escândalo do Banco Master. A gente teve ao longo da semana já decisões que foram feitas pelo presidente da Suprema Corte, o Edson Fachin, para a liberação de alguns documentos, mas depois dessa primeira remessa de arquivos, de centenas de arquivos e cada um deles também com centenas, às vezes milhares de páginas, agora temos também uma nova decisão do próprio ministro-presidente do Supremo Tribunal Federal para liberação de outros documentos. Porque naquela primeira remessa, muitos nomes da política foram deixados de fora e nomes também do próprio Supremo Tribunal Federal. Depois, houve uma série de pedidos que foram feitos pela Procuradoria-Geral da República, por outros ministros da Suprema Corte, para que mais documentos reveladores fossem levados a público. E agora a gente tem nomes importantes da política nacional que têm os documentos revelados. Principalmente, Jax Wagner, senador do Partido dos Trabalhadores, chegou a ser líder do PT no Senado Federal até junho, quando foi alvo de medidas de busca e apreensão da Polícia Federal. Ciro Nogueira, presidente do PP, ex-ministro da Casa Civil na gestão de Jair Messias Bolsonaro. E o ex-governador do Rio de Janeiro, Cláudio Castro, que quando começou a ser citado pelas investigações ainda era governador, mas por conta de decisões judiciais, agora é ex-governador do Rio de Janeiro, tem inclusive uma situação de cassação no estado. Além do candidato à presidência da República, senador pelo Partido Liberal, Flávio Bolsonaro, que agora passa a ser investigado pelo caso envolvendo o filme Dark Horse, que contará a história de Jair Messias Bolsonaro. Existe uma apuração da Polícia Federal para saber se o financiamento que teria sido feito por Daniel Vorcaro passou por meios ilegítimos e se teve algum desvio de conduta de finalidade, mas isso tudo a própria Polícia Federal que vai ter certeza e depois passará pelas averiguações da Suprema Corte. O que as investigações afirmam nesse momento é que Flávio Bolsonaro teve conversas diretas com Daniel Vorcaro para pedir recursos para o filme Dark Horse. Depois, esse dinheiro, de acordo com relatórios da Polícia Federal, foi gerido pelo ex-deputado Eduardo Bolsonaro, irmão de Flávio, e que reside nos Estados Unidos desde o primeiro semestre do ano passado. O caso de Ciro Nogueira trata de uma suposta atuação dele no Congresso Nacional para apresentar uma emenda parlamentar que foi chamada de Emenda Master. Por quê? Existe um seguro nos bancos chamado Fundo Garantidor de Créditos, o FGC. Hoje, ele cobre R$ 250 mil em algumas instituições financeiras para caso de quebra do banco. Então, no caso do Banco Master, se alguém tinha R$ 100 mil no banco, ele quebrou, foi liquidado, mas o FGC dava os R$ 100 mil para a pessoa. Se tivesse R$ 250 mil, mesma coisa. Se você tivesse R$ 10 milhões investidos no Master, só levava os R$ 250 mil. A ideia do Ciro Nogueira foi apresentar uma emenda para aumentar esse limite para R$ 1 milhão. O que a Polícia Federal descobriu e tem em relatórios é que este texto foi enviado diretamente pelo Banco Master e o próprio Daniel Vorcaro, em depoimentos, afirmava que as ações do Banco Master eram feitas justamente para utilizar as regras do Fundo Garantidor de Créditos. Por isso, ele é investigado agora também. Tanto a família Bolsonaro quanto Ciro Nogueira negam qualquer acusação. Assim como Cláudio Castro, ex-governador do Rio de Janeiro, que, de acordo com a Polícia Federal, teria cometido irregularidades no Rio Previdência, fundo dos servidores do Rio de Janeiro, que teria repassado mais de R$ 3 bilhões ao Master. Não é o único estado em que isso aconteceu, de acordo com a Polícia Federal, mas Cláudio Castro é também investigado. E Jax Wagner, segundo a Polícia Federal, teria relações escusas também com o sócio do Master, Augusto Lima, e as investigações apontam que houve um suposto pagamento de vantagens financeiras, incluindo ingressos para shows, como por exemplo um show da Taylor Swift. Isso consta no relatório da Polícia Federal e tem também outros itens de luxo, como apartamentos. Muitos destes itens foram apreendidos pela Polícia Federal nessas operações do mês de junho. O parlamentar também nega qualquer ato ilícito. Agora nós temos esta série de documentos que ainda passarão por análise. Na terça-feira nós devemos ter uma sessão do Supremo Tribunal Federal para definir os rumos da carreira política de Alexandre de Moraes. Não é nem carreira política, né? Em tese, carreira judiciária no Supremo Tribunal Federal, para usar os termos mais corretos e utilizados pela Suprema Corte. Na terça-feira devemos ter essa ação. Existe ainda uma possibilidade de adiamento e também de como será essa sessão. Se teremos a abertura para todas as pessoas assistirem, se será uma sessão fechada, isso ainda será definido. São 5h25 da manhã. A gente faz uma rápida pausa, o Pulo do Gato volta já.
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29: Quatro horas e meia.
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1: Bandeirantes 5h27, Pulo do Gato no ar nesse sábado de chuva e, infelizmente, com muitos problemas, alagamentos, impacto no transporte público. E o pior deles, a pior das situações, é um desabamento de um prédio em construção que atingiu várias casas na região da Penha. O Diogo Braga tem a atualização para a gente.
40: Ana, olha, segundo o Corpo de Bombeiros, esse desmoronamento lá na Penha...
1: Na região da Penha, o Diogo Braga tem a atualização pra gente.
40: Ana, olha, segundo o Corpo de Bombeiros, esse desmoronamento lá na Penha tem 3 pessoas somente...

0: situação.
1: Quantas pessoas a gente tem aí, informação, o Diogo, que podem estar entre essas vítimas?
0: Olha, por enquanto, a última atualização, que já faz um tempo, desse número, eram 9. 9 pessoas que estariam feridas por conta desse desmoronamento. Mas ainda não há uma certeza. A gente está aqui, eu estou entrando em contato com o Corpo de Bombeiros para atualizar o mais rápido possível, mas por enquanto esse número mantém 9.
1: Só para o nosso ouvinte entender, é um prédio em construção que caiu e o prédio em construção estava vazio durante a madrugada. E as outras pessoas foram atingidas dormindo. Então há uma dificuldade até em contabilizar a quantidade de vítimas por esse motivo, né? Estava todo mundo em casa. Até quem poderia reclamar de alguém que está desaparecido está entre as vítimas. Então a situação é muito complexa. A gente está falando da região da Penha. O desabamento foi na rua Tequici, tá? É lá que a gente tem essa grande movimentação, essa grande concentração de bombeiros. O que mais, Diogo?
0: Bom, eles também fizeram um balanço de todas as ocorrências entre 1h40 da manhã e 5 da manhã. Foram 6 chamados para quedas de árvore: Santana de Parnaíba, Santa Isabel e Arujá. 11 chamados para alagamentos e enchentes, 7 chamados para desabamento, desmoronamento e soterramento e 4 vítimas. Aqui eles não colocam se foram fatais ou não, mas a gente sabe que pelo menos uma pessoa morreu por conta das chuvas. E para finalizar, atualização em relação também ao transporte público. A linha 13 agora está operando, está com a operação temporariamente suspensa. Antes ela estava interrompida, então ela mudou esse status, então a operação é parcial. E a CPTM explicou para a gente que foi um desarme na subestação da região do Tatuapé que provocou essa descarga de energia em todas as linhas 11 e 12 e também 13.
1: E além do desarme, os bombeiros foram chamados. Tatuapé, Rua Bressa, é tudo muito perto. Teve um incêndio em uma subestação da CPTM e tudo isso acabou complicando e atingindo principalmente essas três linhas que o Diogo está falando, 11 Coral, 12 Safira e 13 Jade.
0: Esse incêndio acabou de ser extinto, segundo o Corpo de Bombeiros.
1: É isso. Bom, tem muito ouvinte mandando mensagem para cá. Só antes da gente colocar as mensagens, rapidinho eu tô dando uma olhada aqui no mapa da cidade e tá tudo livre para você andar. Como a chuva diminuiu, é claro, a gente ainda tem alguns lugares que estão com certo acúmulo de água, aquela lâmina, né? Canto de pista. Sabe quando você vai passar e você nem enxerga que tem um buraco? Eu caí num desses essa semana, gente do céu. Gabriel Monteiro da Silva, sentido centro, sentido Rebouças, 2 quadras antes de cruzar a Avenida Brasil. Cuidado com a faixa da direita, tá ficando um acúmulo de água ali, você não enxerga esse túnel de conexão com outro lado do planeta. É um buraco fundo, dá vontade de chorar, destrói o carro, de verdade. A minha sorte é que eu passei devagar. Então cuidado aí com esses pontos de acúmulo de água, porque eles podem estar escondendo um buraco, um desnível, e aí o prejuízo é muito maior. Tudo bem na Tietê, na Pinheiros, Corredor Norte-Sul? Como é um sábado, né? A gente tem bastante movimento, mas a coisa começa um pouco mais devagar. Abraço para Marilu, mandando bom dia para todo mundo aqui, um ótimo fim de semana. Boituva com muita chuva, ouvinte falando de Mauá com bastante chuva também.
2: Tem mensagem em áudio também dos nossos.
3: Bom dia, o pulo do gato. Hoje, gente nova na bancada, parabéns. Aqui, Edson Sorocaba, aqui choveu a noite inteira, ainda está chovendo, aqui agora 19 graus. Edson Sorocaba, sejam bem-vindos na bancada.
1: Obrigada pela mensagem. O Reginaldo está nos ouvindo de Cesário Lange. Muita chuva a noite toda. Choveu muito em Americana também, Santa Bárbara do Oeste. O Otair está mandando mensagem para cá. Tem um ouvinte aqui, o Adriano, perguntando se você está aí, Ailton Dias.
4: Estou aqui. Sempre aqui. Né?
1: É. O Ailton, ele é uma peça fundamental, a engrenagem principal do Pulo do Gato. Sem ele, essa rádio sai do ar. Mais um.
5: Bom dia, Pulo do Gato.
2: Dia.
5: Aqui é o Ariovaldo, de Garça, São Paulo. Vocês são 10 da Bandeirantes. Quando não tem duas vozes maravilhosas, que nem a do Pedro e da Silvânia, tem vocês que também...
1: Foi o que deu,
5: enriquece,
1: amigo.
5: Enriquece nosso dia.
1: O orçamento permitiu isso.
5: Bom
1: aí.
5: Bom programa. Abraços e avante palestra.
1: Obrigada pela mensagem, viu? A gente hoje foi o que o orçamento permitiu, né, Luiz Felipe Nunes?
2: Sabadão, né? Não, mas hoje o dia tá lotado, hein? Tá. Hoje tem surpresas ao longo da programação da Bandeirantes. Não é sempre que tem.
1: O sábado promete.
6: Bom dia, pessoal aí do Pulo do Gato.

0: da Bandeirante de São Paulo. Emarino Faria, de Igaratá. Ontem à tarde deu um tempo a chuva. Deu para acertar algumas coisas aqui no sítio. Mas agora de madrugada, rapaz, caiu um temporal danado. Muita chuva. Para iniciar a ordenha aqui deu trabalho.
1: É.
0: Vacada não quer nem andar. Tanta chuva que tem. Bom dia para vocês, bom sábado, bom final de semana para todo mundo.
1: Os animais querem poupar energia, né? Em dias de muita chuva, querem se abrigar. Que mané ordenha, que nada. Obrigada, bom trabalho aí, meu amigo. Boa sorte para você que tá na luta, tá na labuta nesse sábado também.
2: 5 horas 34 minutos da manhã, a gente faz uma rápida pausa. O pulo do gato volta já na sua Bandeirantes.
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1: No ar, aqui na programação da Bandeirantes, de olho em tudo que acontece em Brasília. Daqui a pouquinho a gente vai falar mais sobre novos documentos que foram liberados pelo ministro André Mendonça. Ele atendeu a uma solicitação do ministro Edson Fachin, presidente do STF, que atendeu a um outro pedido. Na verdade, foram três pedidos, incluindo um da Procuradoria-Geral da República, para que mais arquivos tivessem o sigilo derrubado, envolvendo as investigações do Banco Master e do financiamento do filme Dark Horse. André Mendonça inicialmente disse que já havia liberado, né, todos os arquivos e no fim da noite de ontem acabou decidindo liberar mais alguns. Daqui a pouquinho a gente traz mais informações a respeito disso para você que está na programação aqui do Pulo do Gato.
2: A gente falou sobre datas especiais hoje, Ana Paula Rodrigues, uma data bastante especial para o Grupo Bandeirantes de Comunicação, para a comunicação de maneira geral. Completando 75 anos, João Carlos Saad, presidente do Grupo Bandeirantes.

0: sábado, tenho certeza que as comemorações começaram ontem, né? Porque aí você dá uma esticada, antecipa. Tem gente que não gosta de comemorar aniversário, né? Antes da data, que fala que dá azar. O Joel é desses. Você não se atreva a dar parabéns um dia antes, porque não vai vê-lo no dia seguinte.
1: Ele fica bravo.
0: Ele fica nervoso. Ele
1: fica bravo de verdade. Eu, a primeira vez que ouvi essa informação, achei que era brincadeira.
0: Não é, é nervoso mesmo.
1: Eu ainda produzi o Bora Brasil com você e com o Joel. E antes do programa, uns 2 minutos antes do programa, eu dei parabéns pra ele. Ele não falou comigo durante o programa.
0: Isso,
1: ele é a única vez. Mesmo. Ele não é bravo, mas foi a única vez que ele ficou realmente bravo comigo.
0: Ele fala que dá um azar danado. Eu espero que o seu João não pense dessa maneira, tenha começado a comemorar ontem, porque aproveita a sexta, aproveita o sábado, aproveita o domingo. Um feliz aniversário, muita saúde, vida longa ao seu João Carlos Saad, que hoje está aqui à frente de um dos maiores grupos de comunicação do país.
1: 5 horas. 39 minutos praticamente já da manhã, o reloginho virando, eu dei uma leve passada ali, porque eram 5h38 e 15 segundos, mas são 5h39 já enquanto eu falo por aqui. A gente segue com as informações no Pulo do Gato, agora com as informações também sobre economia, sobre política, o giro de notícias para você que nos acompanha na Bandeirantes. Informação sobre preço dos alimentos e de outros também aqui no Brasil, porque a inflação oficial caiu neste mês de agosto. Os detalhes com o repórter Luiz Eduardo de Castro.
2: A inflação oficial do país cai 0,32% em agosto, segundo o IBGE. Foi a segunda deflação para o mês desde 2025. No acumulado do ano, o IPCA chega a 3,11% no país. Em 12 meses, são 4,22%. O principal responsável pela queda dos preços em agosto foi o grupo Habitação, que recuou 1,87%. A energia elétrica residencial ficou 7,63% mais barata, principalmente por causa da incorporação do bônus de Itaipu nas contas de luz.
0: Bom, vamos falar de saúde também, porque os números de sarampo continuam aumentando. Nesses últimos dias, mais casos foram confirmados na capital paulista, a maior parte deles na zona norte da cidade. Tem mais informações com Gabriele Soares.
3: O estado de São Paulo chega a 32 casos confirmados de sarampo em 2026. Segundo o balanço divulgado ontem pela Secretaria Estadual da Saúde, os 2 novos casos foram registrados na capital. Os pacientes são uma menina de 6 meses com esquema vacinal incompleto e um homem de 28 anos com histórico de vacinação contra a doença. Os casos foram notificados em agosto. A capital paulista concentra 29 dos 32 casos confirmados no estado. Os outros 3 foram registrados em São Bernardo do Campo e Guarulhos.
1: 5h40, programa de atendimento em saúde mental para mulheres que não acessam a rede de saúde pública presencialmente, pode chegar a 100 mil teleconsultas por mês. Quem explica é a Vitória Fernandes.
4: Desde agosto, mães atípicas ou mulheres em situação de violência podem acessar teleatendimentos com psicólogas mulheres por meio do SUS em todo o Brasil. Cerca de 100 mil consultas devem ser realizadas por mês, segundo o Ministério da Saúde, responsável pelo programa. O objetivo é ampliar o acesso à saúde mental para mulheres que ocupam a posição de cuidadoras da família, seja dos filhos ou de outros parentes, além daquelas que estão em situação de violência. Os atendimentos já eram oferecidos presencialmente pela rede pública de saúde. Mas, segundo Ana Luísa Caldas, secretária da Atenção Primária à Saúde do Ministério da Saúde, a modalidade virtual ajuda a superar 2 das principais barreiras para o acesso ao serviço.
5: O primeiro deles é a gente quebrar o silêncio. Nem sempre essas pessoas se sentem confortáveis de buscar esse atendimento de maneira presencial, numa unidade básica de saúde, ou num centro de atenção psicossocial, ou nos diversos equipamentos que a gente tem, seja por vergonha, seja por ausência de coragem, seja porque tem algum tipo de acesso restrito ali, né, por barreira geográfica, enfim. E a gente quer atacar esse eixo. O segundo ponto é a gente trabalhar a saúde mental que essas pessoas se encontram para enfrentar o problema da violência e o problema, de fato, de serem cuidadoras que cuidam, cuidam, cuidam e também precisam ser cuidadas.
0: 5h42, o Superior Tribunal de Justiça marca o julgamento do novo recurso sobre o incêndio da Boate Kiss. Detalhes com a Vitória Fernandes.
4: A sexta turma do Superior Tribunal de Justiça julga em 15 de setembro um novo recurso relacionado ao incêndio da Boate Kiss, ocorrido em Santa Maria em 2013. Desta vez, a principal discussão está relacionada às penas dos quatro réus condenados pelo Tribunal do Júri. Não é a primeira vez que o STJ analisa o caso. Em 2023, porém, a discussão era diferente. Foi avaliada a validade do júri ocorrido em 2021, que poderia ser anulado por supostas irregularidades processuais. À época, a sexta turma manteve a anulação, mas a decisão foi posteriormente revertida pelo Supremo Tribunal Federal. Agora, a sexta turma vai analisar recursos contra a decisão tomada pela Justiça Gaúcha.
0: Vamos para o Rio de Janeiro. O ex-deputado TH Joias vira réu acusado de integrar um esquema de corrupção ligado ao Comando Vermelho.
1: João Boeri, na reportagem.
6: O ex-deputado estadual Tiago Raimundo de Oliveira Santos vai ser transferido para presídio federal. A determinação é do Tribunal Regional Federal da 2ª Região, que recebeu denúncia do Ministério Público Federal contra TH Joias e outros 5 acusados de envolvimento com um esquema de corrupção ligado ao Comando Vermelho. TH vai responder, entre outros crimes, por organização criminosa majorada, tráfico de drogas e corrupção ativa. Segundo o MPF, a infiltração de integrantes da Assembleia Legislativa do Rio no Comando Vermelho e em secretarias estaduais para atuar no comércio ilegal de armas.
1: 5h43, a gente vem conversando bastante com você, ouvinte, sobre os problemas causados pela chuva. Agora já na ponta da linha conosco, a Tenente Olivia Perrone, representando o Corpo de Bombeiros, para falar um pouco sobre a situação. Tenente, para abrir essa conversa, como muitos ouvintes chegaram agora conosco, o Diogo Braga já fez um resumo, mas gostaria que a senhora passasse as principais informações que já foram averiguadas pelo Corpo de Bombeiros hoje, para que o nosso ouvinte tenha um panorama da situação em São Paulo. Muito bom dia, obrigado por nos atender, Tenente.
0: Daqui a pouquinho a gente vai falar então com a Tenente Olivia Perrone, do Corpo de Bombeiros, que vai trazer mais detalhes sobre os impactos da chuva aqui em São Paulo, né? E a situação principal é essa que a gente está acompanhando desde o comecinho do Pulo do Gato, lá na Penha, na Zona Leste, o desabamento de um prédio em construção, e aí casas no entorno foram atingidas. Eu estava até dando uma olhada aqui em algumas imagens que o Corpo de Bombeiros enviou para a nossa equipe, mostrando que o colapso dessa estrutura foi total. Foi total. E é lá que tem agora um contingente grande do Corpo de Bombeiros trabalhando, né, Tenente? Bem-vinda, bom dia. Bom, não tá. A gente daqui a pouquinho conversa com a Tenente Olivia Perrone, então, para falar sobre o trabalho de resgate ali nesse ponto da Zona Leste da cidade de São Paulo. Foram vários os desabamentos que nós tivemos nessas últimas horas aqui em São Paulo, e essa a situação mais grave que a gente tem aqui em São Paulo. Tenente, está nos ouvindo agora?
7: Estou ouvindo desde sempre.
0: Perfeitamente. O problema era aqui, então. Bem-vinda. Conta pra gente qual que é a situação nesse instante ali na Penha, nesse desabamento, por gentileza.
7: Então, nessa noite madrugada, a gente teve vários desabamentos, né? Em 3 locais, na verdade, porém esse da Penha é o mais grave. Porque a gente tem informações que temos ali nos escombros entre 7 a 10 moradores que seriam vítimas desse desabamento, né? O que aconteceu ali a princípio, né? Uma obra de um prédio em construção que já estava embargada. Essa obra desmoronou sobre as residências do lado. E os vizinhos que estavam ali dormindo, os moradores, eles acabaram ficando presos nos escombros. Até o momento, a gente retirou uma vítima feminina maior, né, de idade, em óbito. Uma vítima masculina, vítima leve. E uma criança que a gente consegue ouvir, mas a gente ainda não consegue vê-la. Então, além dessa criança que ainda está nos escombros, né, que a gente consegue ali ouvi-la, a gente tem informação que no total seriam de 7 a 10 moradores, sendo que 2 já foram retiradas, uma vítima feminina em óbito e um masculino vítima leve, e essa criança ali também que a gente está ouvindo, mas que a gente ainda não conseguiu encontrá-la.
0: Quantas casas no total foram atingidas, Tenente, por esse prédio aí que desabou? E vocês sabiam de alguma irregularidade ou foi só a força da chuva mesmo que derrubou essa construção?
7: A irregularidade, na verdade, a gente descobriu no local, né? Contando até com o apoio da Defesa Civil Então, durante ali a operação, como é uma operação muito longa, a gente acaba levantando bastante informações sobre os arredores e tudo mais. Então, com o apoio ali da Defesa Civil, verificou-se que essa obra já estava embargada. Não sei te informar os motivos do embargo da obra, mas provavelmente ali, pelo menos, algum probleminha tinha para que aquela obra não continuasse, né? Então, até o momento, a gente tem as informações da quantidade de vítimas e a gente aguarda ainda que nas próximas horas mais vítimas sejam retiradas com vida, se tudo der certo.
0: Bom, e qual que é a grande dificuldade agora para vocês chegarem a essas outras vítimas?
7: A grande dificuldade é que, como era no período noturno e a gente conta com as informações dos moradores, a gente tem informações que seriam entre 7 a 10, né? Então, geralmente, quando é uma casa só ou é um local pequeno, a gente tem uma certeza realmente da quantidade de pessoas que estavam ali. Mas a gente conta com entre 7 e 10. Então, a maior dificuldade realmente é travar essa quantidade de pessoas que estão ali para que a gente possa buscar uma a uma sem deixar ninguém para trás.
1: Tenente, sobre outras ocorrências em São Paulo, existem outros registros e atendimentos também do Corpo de Bombeiros?
7: Sim. Desde a 1h40 da manhã, né, que a gente está tendo uma chuva constante aí, a gente já atendeu. Nós já atendemos 6 chamados para queda de árvores, 11 chamados para alagamento e enchente e 7 chamados para desabamento. O que é raro, né? Porque geralmente é o inverso, né? Geralmente a gente atende muita queda de árvore, muita enchente e pouco desabamento. Mas, curiosamente, nessa madrugada a gente teve o inverso, né? Muito mais desabamento, né? Que é uma ocorrência muito mais complexa, que geralmente causa muito mais vítimas do que outras ocorrências mais simples, como enchente ou queda de árvore.
0: A enchente, a água sobe e depois abaixa, né? Então fica um pouco mais simples de atender. Agora o desabamento é muito mais grave.
1: Tenente.
7: Muito mais à noite, então, a chance de causar vítimas é muito grande.
0: Infelizmente.
1: Tenente, muito obrigado. Um ótimo trabalho para a senhora nesse sábado. A gente seguirá em contato com o Corpo de Bombeiros também. A gente vai atualizando estas ocorrências aqui em São Paulo. São 5 horas e 49 minutos da manhã. A gente faz uma rápida pausa e já volta aqui no Pulo do Gato.
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1: 5:52 da manhã, retomando as informações sobre chuvas aqui em São Paulo, porque são muitas as informações. A gente tem dificuldades no transporte público neste momento, linhas 11 e 12 com problemas. A gente noticiou mais cedo que a linha 13 estava com anormalidades, agora já aparece como uma operação normal, de acordo com a CPTM. Agora, a linha 11 Coral, devido à descarga elétrica atmosférica, de acordo com a CPTM, acontece uma circulação interrompida de trens entre as estações Luz e Corinthians Itaquera. O percurso está sendo feito gratuitamente pelo metrô e na linha 12 também, pela mesma situação, existe uma interrupção entre as estações Brás e Engenheiro Goulart. De acordo com a CPTM, existe um aguardo para chegada de ônibus, Operação Paese. Então, e a informação da CPTM é que o serviço do Expresso Aeroporto... Aí existe uma dificuldade, porque a CPTM coloca que o serviço do Expresso Aeroporto está temporariamente interrompido, como uma informação da linha 12 Safira. Agora, na linha 13, já aparece como uma operação normal. Então, a gente vai entrar em contato com a CPTM para conseguir compreender exatamente qual percurso consegue ser feito. Existe uma correlação, muitas vezes, em que as linhas 11 e 12 estão com problemas, a 13 também está. A 13 faz um percurso de pouquíssimas estações, são apenas 3 paradas, né? Então, mesmo que somente a 13 esteja em funcionamento, ainda é um grande problema para quem mora em Guarulhos, para quem utiliza esse serviço da CPTM nesta localidade. Inclusive, uma informação que não é sobre chuvas, mas sim sobre as estações... Ontem, o governo do Estado de São Paulo firmou um acordo de ressarcimento de R$24 milhões entre a CPTM e a Triviatrens, que é a empresa que estava fazendo esta operação antes dos problemas que aconteceram há algumas semanas, né? Uma operação de 90 dias. São 5:54. Vamos falar de saúde?
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0: Espaço ampliado aqui na Bandeirantes para falarmos de assuntos que foram destaque ao longo da semana. E um deles, doutor, foi esse tempo. Tempinho doido que a gente enfrenta, hein? Calorão, de repente um frio muito intenso, aí fica seco, chove, do nada começa a esquentar, já vai esfriar de novo. Qual que é o impacto que isso tem na nossa saúde?
11: Pois é. Mudanças bruscas de temperatura, tanto para frio quanto para o calor, aumentam de forma consistente o risco de infecções. O frio, especialmente, dificulta os mecanismos de defesa da parte superior do nosso sistema respiratório, facilitando a entrada e proliferação de vírus e bactérias. Crianças, idosos e pessoas com doenças respiratórias são particularmente suscetíveis. Então, para proteger-se nesses tempos de clima tão instável, faça o essencial: hidratação, vista-se para se manter aquecido, capriche na higiene das mãos e no uso de solução salina no nariz para hidratar e proteger. Além, é claro, de estar sempre com as vacinas em dia.
0: Bom, assunto importante da gente abordar também, Evaldo, é gordura no fígado.
14: Fígado gorduroso ou esteatose hepática é um diagnóstico cada vez mais comum. E era também, note o tempo verbal no passado, muito frustrante, pois nada havia a ser feito do ponto de vista medicamentoso. Mas agora temos pelo menos 2 remédios e por isso necessita-se de um maior refinamento na avaliação para identificar quem se beneficiaria ou não da medicação. Então vamos lá, a começar do nome. Essa doença tem a sigla MASLD, do inglês Doença esteatótica do fígado associada à disfunção metabólica. Todo paciente com diabetes tipo 2, obesidade ou ambos deve ser triado por métodos laboratoriais, usando o score 5-4 e ou de imagem, com a elastografia. Se houver uma fibrose acima de 2 ou mesmo menor, se o risco cardiometabólico for elevado, estará indicada a terapia medicamentosa com resmetiron ou agonistas GLP-1, as canetas emagrecedoras, sendo os últimos os de maiores evidências na literatura de benefício no uso. E para todos os pacientes, recomendam-se as medidas de modificação de estilo de vida, com dieta e atividade física. 12 a 16 meses após, avalia-se o resultado da terapia, esperando-se a estabilização ou regressão do quadro.
0: Por fim, a gente fala sobre a dúvida que um ouvinte mandou aqui para a gente na Bandeirantes, a relação entre estresse e o coração.
14: Na verdade, o estresse ele é muito parecido com o quadro cardíaco. Ele leva a dor no peito, sudorese fria, coração acelerado, palidez cutânea, um grande mal-estar e, como é descrito, a sensação de morte iminente. O que eu recomendo? Na dúvida, fazer todos os exames para descartar o mal maior, ou seja, um evento cardíaco. Eletrocardiograma, exame de sangue para dosar as enzimas cardíacas. Evidentemente que se for um paciente sem fatores de risco para doença coronariana, a chance de que seja algo grave, ela é menor. Mas se for um paciente com histórico de já ter tido doença cardíaca, de pressão alta, diabetes, sobrepeso, tabagismo, sedentarismo, isto é muito importante, precisa ser valorizado também. E aqui eu faço um alerta especial às mulheres. Cada vez mais nós temos descrito o que nós chamamos de espasmo coronariano, ou seja, você tem uma redução da oxigenação do músculo cardíaco por um fechamento da coronária sem que você tenha uma placa de colesterol obstruindo. Isto é relativamente descrito, e sobretudo em mulheres mais jovens, precisa ser conhecido, e as mulheres, então, se tiverem um quadro sugestivo de dor torácica e que possa ser um infarto, insistam para que sejam feitos todos os exames, porque às vezes não é placa coronariana, mas é um espasmo. Espero que tenha ajudado. Fique bem. E até a próxima.
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0: 5h59, a chuva diminuiu em São Paulo, mas ainda temos garoa e pistas molhadas. Tinha um ouvinte um pouco mais cedo perguntando se tinha alagamento ainda na Avenida do Estado, né, Luiz?
1: Avenida do Estado, pergunta.
0: Porque durante a madrugada o córrego Ipiranga transbordou, mas agora o que a gente sabe é que já está com a água de volta para o leito. Não tem mais nenhum transbordamento nem ali e nem no corredor, na continuidade ali da Ricardo Jafé, onde a gente costuma ter muito transbordamento também. Só que já está começando a ficar com o trânsito ruim na Avenida do Estado, principalmente naquele trecho que dá acesso ao Brás, tá bom? Então, muito cuidado quem está passando por ali. 5h59, o relógio vai virar para 6 da manhã.
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0: 6:02, muito bom dia para você que acorda cedo nesse sabadão 12 de setembro de 2026. Vamos juntos então com o nosso pulo do gato nessa manhã aqui na Bandeirantes. Olha o miado para você, você participa conosco no 619-9400-9269. Começando aqui o nosso pulo do gato com muita informação e, claro, sempre a sua participação também para deixar aqui o nosso pulo do gato muito mais dinâmico, informativo e participativo. Começando nosso giro de repórteres, já com muita informação aqui. Milena Dias vem chegando. O metrô confirmou que uma peça que se soltou de um dos trens causou descarrilhamento, mas a companhia não sabe de qual trem essa peça caiu. As informações com Milena Dias.
1: A Companhia do Metropolitano do Distrito Federal reconheceu que causou o descarrilhamento de um trem que paralisou toda a operação no dia 28 de julho. Foi uma peça chamada de culatra que se desprendeu de um dos trens. Ela é uma das partes responsáveis por unir os vagões. No entanto, o metrô não sabe de qual trem a peça se soltou, porque pode ter sido de um outro trem que passou antes pelo local e não necessariamente o que descarrilou. Inclusive, segundo a companhia, o trem que descarrilou estava com a manutenção em dia. A resposta foi enviada pelo metrô em ofício à Comissão de Transporte e Mobilidade da Câmara Legislativa. No documento, a companhia explica que a peça é parafusada de forma que pode se soltar dos trens em caso de movimentos mais intensos, como frenagens fortes. Isso já é previsto no projeto da estrutura do metrô, mas nunca havia sido avaliado como um fator de risco. Mas agora o metrô estuda um novo projeto de forma que a peça não se solte durante a operação. No dia que aconteceu o descarrilamento, o presidente do Metrô DF, Anderson Cabral Ribeiro, deu entrevista ao Grupo Bandeirantes e explicou como aconteceu o acidente.
2: Nós estávamos circulando entre a estação 112 e a estação 110, porque logo no início a gente posiciona os trens para começar a circulação, e nesse ato de posicionamento, esse trem 32, ele teve no seu primeiro carro um truque, saiu do trilho, né? Então, tecnicamente, isso é um descarrilamento.
1: Vale lembrar que no dia do acidente, ninguém se feriu porque o trem não transportava passageiros no momento, mas houve uma paralisação geral na operação dos trens até o veículo falhado ser removido. No relatório, o metrô informou que a análise dos custos de reparação da via ainda não foi concluída, mas até o momento o valor estimado é de R$ 90 mil. Procurada pela reportagem, a companhia disse que o relatório ainda está em fase de conclusão, mesmo já tendo enviado uma resposta oficial à comissão.
0: Seis horas, seis minutos. Vem chegando também mais informação. O giro não para aqui, hein? A Kathleen Martins, durante Setembro Amarelo, a população pode contar com atendimento especializado e de graça no Distrito Federal. Informação muito importante, viu? Saúde mental importa muito.
3: Dia 10 de setembro é o Dia Mundial de Prevenção do Suicídio, data criada em 2003 pela Associação Internacional para a Prevenção do Suicídio, com apoio da Organização Mundial da Saúde. A campanha de conscientização e prevenção ocorre em todo o país desde 2015, conhecida como Setembro Amarelo. O objetivo é conscientizar a população sobre os fatores de risco para comportamento suicida, orientar sobre a importância do tratamento adequado para transtornos mentais e também reforçar as orientações de acesso ao serviço de suporte emocional. A Rede Pública de Saúde do Distrito Federal tem atendimento estruturado por níveis de complexidade de acordo com a faixa etária e a gravidade de cada caso. O cuidado ocorre ao longo de todo o ano, com foco no acolhimento, na prevenção de agravamento e na abordagem sem julgamentos negativos. Para o psiquiatra Fábio Leite, o principal fator que tem impactado a saúde mental da população atualmente é a ansiedade e o estresse. Ele afirma que a vida profissional e financeira das pessoas tem causado grande cansaço emocional.
4: O principal fator que tem impactado a saúde mental das pessoas atualmente é ansiedade, muito estresse, muita dificuldade para dormir, dificuldade de relacionamento interpessoal, seja familiar, seja profissional, seja relacionamento amoroso. Existe um cansaço muito grande emocional, uma certa tensão muito constante, muitas preocupações, principalmente com a parte de trabalho, vida financeira. As pessoas estão muito muito estressadas e não estão aguentando a demanda emocional.
3: As UBSs são a preferência para o acolhimento de casos leves e moderados, como sintomas de ansiedade, depressão e estresse. Nos casos de transtornos graves e persistentes ou crises psíquicas intensas para o público de até 17 anos e 11 meses, a referência são os Centros de Atenção Psicossocial Infanto-Juvenil. Para atendimento de transtornos mentais graves e persistentes a adultos, a população conta com os CAPs e também com o Centro de Valorização da Vida no número 188. Para quadros de risco ou tentativas de suicídio, o atendimento emergencial fica disponível 24 horas no número 192.
0: Seis horas, 8 minutos, 6 e 8. Ó, você que vai viajar, viu? Por aqui, pelo Distrito Federal, a gente não tem pedágio, né? Mas se você for viajar, golpistas usam o pedágio Free Flow para criar cobranças falsas e enganar motoristas. Quase 500 sites irregulares já foram identificados. A reportagem é de Matheus Alves, da Band Vale FM.
5: Motoristas precisam ficar atentos a golpes envolvendo o pagamento do pedágio eletrônico Free Flow. Um levantamento feito pela Kaspersky, que é uma empresa de segurança digital e cibersegurança, encontrou 480 sites falsos que simulam cobranças do sistema. Nas últimas duas semanas, 80 novas páginas foram identificadas. Os golpes funcionam de forma simples. O motorista procura na internet informações sobre uma passagem pelo Free Flow e pode acabar entrando em uma página falsa. O site pede a placa do veículo e mostra uma suposta dívida. Em seguida, aparece uma opção de pagamento por Pix. Em alguns casos, os valores cobrados chegam a cerca de R$ 25,00. A cobrança baixa ajuda a passar a impressão de que se trata de uma tarifa verdadeira. O Free Flow é o sistema de pedágio sem cancela. O veículo passa por um pórtico sem precisar parar ou reduzir a velocidade. Câmeras identificam a placa e, quando o motorista usa uma tag, o sistema também reconhece o dispositivo. Segundo a Agência Nacional de Transportes Terrestres, a NTT, existem atualmente 93 pedágios Free Flow em rodovias concedidas à iniciativa privada. Já o Ministério dos Transportes informa que 15 rodovias contam atualmente com esse tipo de cobrança. Desde a implantação do sistema, foram registradas cerca de 200 milhões de passagens pelos pórticos, segundo dados da Secretaria Nacional de Trânsito, a Senatran. Com o crescimento do sistema, o aplicativo oficial CNH do Brasil passou a reunir as informações sobre as passagens. O coordenador Geral de Sistemas e Inovação da Senatran, Everton Murilo Vieira, explica como o motorista pode conferir de forma segura se realmente existe uma passagem registrada no Free Flow.
6: Hoje, a forma mais segura de se verificar se a passagem no pedágio eletrônico é verdadeira é com o aplicativo CNH do Brasil. Lá, o cidadão abre o aplicativo com o seu usuário, login do GovBR, e vai em veículo. Lá em veículos, ele seleciona o veículo que ele deseja saber se tem passagem e vai em pedágio eletrônico. Nessa opção, é a opção mais segura que o cidadão tem hoje em dia.
5: A orientação também é reforçada pela NTT, que alerta para páginas falsas usando o nome do Free Flow. A agência recomenda que o motorista não acesse links de cobrança recebidos por mensagens, e-mails ou redes sociais e tenha cuidado com anúncios que aparecem nos buscadores. Em caso de dúvida, a orientação é procurar diretamente os canais oficiais da NTT, da CNH do Brasil ou da concessionária responsável pela rodovia. Outro cuidado é com o pagamento. A CNH do Brasil não recebe diretamente o dinheiro da tarifa. O aplicativo mostra um link para o pagamento que leva o motorista até o canal da concessionária responsável pelo trecho. Everton Murilo Vieira também explica como funciona o pagamento e qual é o papel do aplicativo CNH do Brasil nesse processo.
6: O motorista não consegue pagar pelo aplicativo ou pelo portal de serviço da Sinatran. O que o aplicativo fornece é o link para pagamento. Então, o link que ali está, ele foi homologado pela Sinatran e o cidadão pode ter certeza que naquele link é o link da concessionária. Então, é a concessionária que nesse momento está operacionalizando os pagamentos de pedágio.
5: A NTT também reforça que usuários de tag continuam com a cobrança feita automaticamente pela operadora do dispositivo. Para quem não usa tag, o pagamento precisa ser feito dentro do prazo. Atualmente, o motorista tem até 30 dias depois da passagem para pagar a tarifa. O Contran também definiu uma regra para quem ficou com pagamentos atrasados. Motoristas que passaram por um pedágio Free Flow e não quitaram a tarifa dentro dos 30 dias terão até 16 de novembro para regularizar a situação.
0: Seis horas, 13 minutos, intervalo rápido aqui no nosso Pulo do Gato.
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0: Seis horas, 15 minutos, 6h15. Seis filmes brasileiros seguem na disputa para representar o país na corrida por uma vaga no Oscar 2027. As informações com Vitória Carvalho.
11: A Academia Brasileira de Cinema anunciou os seis filmes brasileiros que continuam em disputa pela vaga de representante do Brasil no Oscar 2027. Os títulos que estão em disputa são 100 Dias, de Carlos Saldanha, A Fabulosa Máquina do Tempo, de Elisa Capai, A Natureza das Coisas Invisíveis, de Rafaela Camelô, Feito de Pipa, de Alan Deberton, Nosso Segredo, de Grace Pazô, e Vicentina Pede Desculpas, de Gabriel Martins. A decisão sobre o longa que vai tentar uma vaga na categoria de melhor filme internacional será tomada em 16 de setembro, ainda este mês. A lista dos finalistas saiu de uma pré-lista de 15 filmes, divulgada pela Academia no mês de agosto. Ter sido escolhido como representante brasileiro ao Oscar não significa que o filme já terá garantida uma indicação ao prêmio. Cada país indica um filme como representante para a disputa. O Oscar analisa essas indicações e faz uma seleção dos filmes que vão concorrer ao principal prêmio do cinema mundial. A cerimônia, que premiará os melhores filmes do Oscar, está previsto para 14 de março de 2027. Lembro aqui que a primeira e única conquista do Brasil foi com o filme Ainda Estou Aqui, de Walter Salles, na categoria de melhor filme internacional.

0: 6:17, mais um intervalo aqui no nosso Pulo do Gato.
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0: 6:21, o Rodrigo Vilela conversou com a advogada Bárbara Eliodora, especialista em direito de família, sobre pensão alimentícia. Ela esclareceu dúvidas sobre direitos, deveres, pagamentos, cobranças e a novidade, o Pix Pensão. Nós vamos acompanhar um trecho dessa entrevista a partir de agora.
1: Eu queria que você começasse explicando para a gente o que, que é essa mudança recente, né, que abriu essa possibilidade do Pix Pensão. O que, que é o Pix Pensão? Bom dia.
2: Bom dia, Vilela. Tudo bem? Vamos lá. Isso aí já gerou uma repercussão grande, mas ele muda. Ele é muito bom, mas ele não muda algumas coisas. Então, assim, o Pix Pensão, na verdade, é uma possibilidade agora desse credor, dessa criança, enfim, dessa pessoa, desse cônjuge que recebe, que tem o direito de receber essa pensão, fornecer um número de PIX para o judiciário e o judiciário, né, fazer com que a instituição financeira deposite direto na conta do credor esse valor. Porque se a pessoa, normalmente, isso é um grande avanço até para quem não trabalha com vínculo empregatício, porque quem já trabalha com folha de pagamento é mais ou menos o que acontece. Então, com essa questão do PIX, a gente informa o PIX e a instituição bancária vai lá e deposita diretamente. Agora, se o valor que, né, não for suficiente, uma coisa importante, né, que faz uma diferença é que a instituição ela pode pegar outros ativos financeiros desse devedor para complementar esse valor, caso ele não esteja suficiente na conta. Agora, se não tiver, essa que é a questão que não vai mudar, não tendo realmente saldo, aí não adianta, porque esse credor vai ter que socorrer às formas tradicionais aí de execução de alimentos, né? Que é a penhora e é o pedido de prisão de alimentos.
1: E quem é que pode fazer essa solicitação dessa modalidade, desse Pix Pensão? Bárbara, como é que isso funciona?
2: Olha, todo requerimento dentro de uma ação de alimentos, ele tem que ser sempre feito, né? O credor vai fazer, a pessoa que recebe, mas sempre através de um advogado, para que isso realmente seja formalizado, para que exista uma ordem judicial informando a instituição bancária a necessidade de fazer esse pagamento através de PIX. Então, sempre essa ordem vai ter que ser emitida por um juiz e esse juiz vai, né, na verdade, responder um requerimento desse credor feito por um advogado, representando esse credor de alimentos.
1: Bárbara, eu queria esclarecer uma dúvida com você e, sendo afirmativa esse meu questionamento, também que você desse um pouco mais de detalhes, que é paternidade socioafetiva. Se isso também gera direito à pensão e, se sim, como essa configuração?
2: Olha, isso até a gente teve recente uma repercussão na internet, mas o que acontece? A paternidade socioafetiva, ela tem que ser declarada judicialmente. E aí, a partir do momento que ela é declarada judicialmente, então é um processo que a pessoa, se tiver essa criação realmente com essa finalidade de paternidade, né, figurando realmente como um pai, não apenas um companheiro, um padrasto, uma pessoa que, por mais que exerça, né, aquela função de padrasto com o maior carinho do mundo, é diferente de um papel parental mesmo, de uma obrigação financeira, uma dependência, isso tudo. Então, isso para acontecer tem que haver uma declaração judicial, seja porque o próprio, né, pai socioafetivo busca com a criança, seja porque a criança busca sozinha, e isso aí, após a declaração, aí ela vai ter os mesmos efeitos de um pai, vamos botar, biológico. E aí que a gente vai falar em que nascem, né, os direitos decorrentes da paternidade. Então, só a partir do momento que houve uma declaração é que a gente vai poder falar em pensão alimentícia, em direito de herança, e aí é como se fosse um pai biológico qualquer, com todos os direitos e deveres de um, né, de um pai efetivamente.
1: Bárbara, então, pelo que você está me explicando, não é uma coisa automática. Seria mais ou menos como uma união estável, por exemplo, que tem alguns pilares ali que devem ser preenchidos e observados para ter essa caracterização de união estável. Então, nesta paternidade socioafetiva também seguem alguns critérios. Não é nada automático ali, porque, né, está se envolvendo ali com uma pessoa que tem um filho, que você já vai ter ali esse vínculo socioafetivo, é isso?
2: É, perfeito, exatamente. Então, as pessoas não precisam ficar com medo de, né, demonstrar o afeto com seus enteados, porque isso não é a mesma coisa que uma relação paterno-filial, né? A gente precisa de tempo, a gente precisa dessa dependência financeira, a gente precisa desse cuidado. É muito comum, né, o padrasto que de fato exerce essa figura. Mas para a gente ter essa constituição, a gente precisa, assim como você muito bem disse, Vilela, a questão do reconhecimento da união estável. Então, imagina, se eu sou um companheiro ali e aquela pessoa vai e fica comigo, sei lá, um tempo muito pequeno e ela pede uma declaração, eu tenho o direito de contestar isso. Então, vamos botar uma pessoa que namora uma pessoa que tem um filho e, sei lá, com 2 meses vai ter uma declaração de paternidade. A pessoa tem o direito de contestar isso. Então, a relação, ela por si só, a relação de afeto, ela é inerente, ela vai existir. E existindo essa relação, não vão faltar provas, não vai haver dificuldade para isso ser comprovado. Mas, de fato, precisa-se de uma declaração judicial.
1: Bárbara, quem paga a pensão acha o valor elevado. Quem recebe a pensão acha o valor baixo. E aí eu tenho uma dúvida, como é feita essa definição do valor da pensão?
2: Olha, Viala, isso é uma coisa que, assim, eu vou te falar na prática, como que é feito, né? Na teoria, quer dizer, na teoria é cada um pagando dentro das suas possibilidades, né? Dentro da sua capacidade financeira. A gente pode entender até como se fosse um conceito tributário. Dentro do direito tributário, a gente tem um princípio da capacidade contributiva. Se eu ganho menos, eu pago menos imposto, né? Então, a mesma coisa a questão da pensão. Eu vou pagar dentro da minha capacidade. O que acontece, de fato, no Brasil, que é muito injusto, é que algumas pensões ficam muito altas, realmente, e outras, né, e a outra pessoa, por exemplo, o pai e a mãe, ambos são responsáveis pelo sustento daquela criança. Só que o que acontece é que, na maioria dos casos, os pais são fixados pela pensão e as mães não contribuem. Então, assim, se os dois contribuíssem efetivamente, não ficava apertado para ninguém. O que acontece é que, na maioria dos casos, os pais ficam com esse compromisso e aí acabam suprindo 100% das despesas e a outra parte, que deveria também ajudar, acaba não ajudando. Então, um fica sobrecarregado e o outro fica desonerado, né? Isso não é para todo mundo, porque a gente sabe também a quantidade enorme de pensão alimentícia fixada no valor irrisório, né? E que não paga nem um quinto da necessidade daquela criança. Mas, então, por essa razão, cada caso ele tem que ser analisado de uma forma muito específica, né? Com o contexto familiar, qual a questão socioeconômica daquela família.

0: né, que eu não tenho capacidade, o casal vai decidir juntos que não pode. Né? Não é tudo que a criança quer que a gente vai conseguir dar. Então, sempre tem que ser dentro da capacidade de cada um.
1: Bárbara, pagamento, por exemplo, de plano de saúde, um curso, a escola, uma viagem, por exemplo, essas coisas, elas também entram ali, podem ser consideradas ali como pagamento ou no pagamento da pensão ou não? Você vai ter que pagar aquele valor ali, independente de você pagar um plano de saúde ou não?
0: Olha, o plano de saúde é uma necessidade que a gente entende ainda mais no país e, como eu falei, dependendo, obviamente, do padrão socioeconômico. A gente sabe, às vezes, que a criança, algumas famílias, elas não têm dinheiro nem para comida. Então, falar em plano de saúde realmente é um padrão que está fora. Para outras famílias, a questão da viagem, por exemplo, é uma questão que estaria dentro do padrão socioeconômico. Então, vai depender muito. Mas o que a gente vê é que as necessidades da criança, normalmente, a gente engloba o plano de saúde, né? A questão da saúde em si. Às vezes não é nem um plano, mas às vezes é um tratamento, um tratamento dentário, um tratamento medicamentoso que tem um custo elevado. Então, isso está dentro das necessidades da criança. E aí, normalmente, quando a gente faz olha o valor que vai ser fixado, a gente coloca tudo ali que a criança necessitaria. Agora, quando você falou em viagem, isso daí a gente já trabalha por fora, a não ser um padrão que a criança realmente vive, que não é o padrão comum da população brasileira e que, né, a criança usufrui de um certo tipo de vida, né, mais luxuosa, mais, com mais viagens, que pode sim ser considerado como uma necessidade.
1: Bárbara, supondo que o pai da criança ali não trabalha, já no relacionamento ali ele não trabalhava, terminou esse relacionamento e a mãe quer cobrar ali uma pensão dessa pessoa que não trabalha. Ou no correr ali desse pagamento da pensão, a pessoa ficou sem ter condição de pagar essa pensão. A minha pergunta, essa pensão pode ser cobrada de parentes, de avós, de tios? Como essa definição quando o pai ali não consegue pagar nenhum valor?
0: Olha, essa possibilidade a gente imagina, quando você me fala, já imagina assim, uma pessoa que não pode, ela está presa, carcerada, ou ela está em coma no hospital, infelizmente, porque o que acontece nessa situação é que, independente da questão de emprego, o que a gente sustenta é que, assim, a criança, ela não deixa de comer porque a pessoa está desempregada, né? Então, alguém sempre tem que dar um jeito. Então, por mais que a pessoa, ela não possa pagar uma pensão muito alta, algum valor ela vai ter que pagar. Isso não tem jeito. Agora, é diferente, e aí o juiz, obviamente, vai entender ali como é que ele, de fato, o que que ele faz, como é que é o padrão ali, porque às vezes a pessoa fala que ganha um salário mínimo, mas só o que ela posta em rede social, de repente, de um final de semana, já é muito mais do que isso. Então, essa questão do que é externado através de rede social, isso também vale como prova. Então, as pessoas podem ficar de olho sim nisso, porque isso é importante. Então, sempre vai ter fixado um valor. Agora, o que acontece quando a pessoa tem um trabalho, tem uma pensão fixada e fica desempregado, é que ela está numa situação, né, que está diferenciada, uma situação temporária ali. Então, essa pessoa, ela não precisa esperar também que depois que ela vire uma bola de neve, ela não conseguir pagar a pensão, ela, de repente, receba ali uma execução de uma prisão ou de uma penhora, porque ela esteve ali um tempo, de fato, sem conseguir arcar com aquela obrigação. Então, o mais importante é que a pessoa busque o judiciário para entrar com uma revisão de pensão alimentícia, né, para poder reduzir se aquilo ali estiver acima do que a pessoa pode pagar. E se for uma coisa bem temporária que não justifica uma revisão, não, eu fiquei desempregado 3 meses. Quando ela for justificar, porque a pessoa, o credor vai entrar com uma execução de alimentos, mas ele vai ter um tempo ali, um momento para poder explicar o porquê que ele não pagou. E aí ele pode trazer essa situação. Eu tive um acidente, eu fiquei no hospital durante um tempo, eu fui demitido, mas já estou realocado. Né? Então, ele pode sim apresentar uma justificativa que tem que ser muito plausível para que ele não tenha pago, ou se for uma coisa, por exemplo, como foi na pandemia, foi uma coisa mais demorada, entrar com uma revisão de alimentos para poder adequar o valor que tem para pagar.
1: Bárbara, muita gente consegue ali fazer um acordo, né, e estipular esse pagamento de pensão de maneira amigável. Mesmo assim, é bom a gente tomar alguns cuidados, porque a gente não sabe lá para frente como é que isso vai se dar, né? E aí eu queria até que você orientasse a gente sobre os cuidados, por exemplo, se a gente for fazer esse pagamento por Pix. Cuidado ali tanto para quem está recebendo, quanto para quem vai fazer esse pagamento. Tem que colocar alguma informação?

0: informação na descrição do Pix, fazer um canhotinho ali, um recibo, alguma coisa nesse sentido?
1: É, o que a gente sempre aconselha, não é nenhuma questão de judicializar, mas é porque, de fato, o melhor momento para a gente fazer um acordo ou para a gente chegar nesse momento, porque o litígio é péssimo para todo mundo, para os pais, para os filhos principalmente, é quando as partes ainda conseguem conversar. Nesse momento, vamos deixar assim, né? Não, assim, aproveita que vocês estão bem e façam essa regulamentação. Mesmo que vocês façam outra coisa diferente por fora. Vou pagar menos, vou pagar mais, né? Assim também com a convivência. Vou pegar na quarta, não importa. Mas o combinado está ali. Porque se eventualmente acontece alguma coisa, aí aquilo ali já está certinho, né? E quando as pessoas estão bem, normalmente está naquele começo ali, depois um arruma um namorado, outro arruma... A gente fala da realidade, como é que são nas várias famílias. Então, aquilo ali começa a gerar o conflito e aí começam os grandes problemas que a gente vê todos os lados na vara de família. Então, se a pessoa ainda não tem, o ideal é que se faça um acordo, né? Mas se a pessoa não tem e está fazendo esse pagamento, é importante, né, que se faça realmente direcionado para a pessoa e que seja dentro do que realmente ele entende que é devido para ele pagar. Porque não adianta também a pessoa pagar... uma pensão lá, vamos chutar aqui, sei lá, de 5 mil reais e depois, quando for para o judiciário, falar que ele não tem como pagar 5, ele só pode pagar 1.000, porque aquele valor, né, se alguém tiver numa situação dessa, o pai do meu filho vem pagando 5 mil durante 3 anos, então está mais do que comprovado que ele tem capacidade de pagar 5 mil, né? Não adianta ele agora chegar, você judicializar e ele falar que ele só pode pagar 1. Então a gente, por esse lado... pague diretamente para a representante legal do seu filho o valor que você realmente consegue pagar sem né, prejudicar suas próprias necessidades básicas. E aquela pessoa também que está recebendo um valor, se entende que o valor está indevido, tem que socorrer realmente o judiciário, porque a criança ela realmente precisa ter acesso às questões básicas de educação, de saúde, né, que demanda uma criação de um filho.
0: Bárbara, tem uma máxima aqui no nosso país que diz que poucas coisas dão prisão no Brasil e uma delas é deixar de pagar a pensão. E aí eu queria até saber com você quantas parcelas atrasadas ali que podem resultar nessa prisão, que é uma medida extrema, como é esse caminho até a gente chegar nesse ponto de prisão e se essa prisão também quita a dívida da pensão.
1: Perfeito. Então, a prisão alimentícia realmente ela leva, né, o devedor da pensão à prisão civil, que é a única prisão que a gente tem no Brasil de contexto civil. Você pode, a partir do primeiro mês de atraso, já solicitar a prisão do devedor. Aí a gente tem que entender também que seja uma ferramenta que muitas pessoas usam realmente porque precisam ou que usam para poder complicar ali o litígio. Então, o que, que eu quero dizer? O nosso Superior Tribunal de Justiça, ele tem uma questão também que, justamente por ser uma medida muito extrema, é que ela só seja, né, decretada caso aquilo ali esteja, de fato, impedindo a subsistência da criança. O que, que a gente entende com isso? Isso é muito relativo, depende muito do qual comarca, enfim, infelizmente qual juiz vai cair. Mas, por exemplo, se eu tenho uma pensão de 20 mil e a pessoa está pagando 15, o certo seria que esse valor é devido. Decisão se cumpre. Mas será que a gente deveria mandar por prisão? Porque essa criança está recebendo 15, entende? Então existe essa questão. Mas o fato é que a partir de um mês em atraso já é possível solicitar a prisão desse devedor de alimentos.
0: Bárbara,
1: e aí a outra questão que você me perguntou, acho que eu esqueci.
0: Não, se a prisão, se ela quita essa dívida, uma vez que
1: perfeito.
0: O devedor foi preso, se você está preso, foi quitado esse valor, ou não?
1: Não, é isso que eu tinha esquecido. Então, na verdade, você, se for preso, o que acontece com esse valor é que você não pode ser preso pela mesma dívida, mas o valor continua sendo devido. Ou seja, né, a partir de 3 meses para trás, os valores mais antigos, eles são cobrados a partir do rito de penhora, que é você pedir para penhorar uma conta, pedir para penhorar um bem. Você não pode pedir a prisão desses valores muito lá para trás. Então, quando você tem uma prisão alimentícia, por aqueles 3 últimos meses ou pelo aquele último mês, a pessoa, se ela for presa por aquele valor, ela vai ser solta, a dívida vai continuar existindo, só que essa dívida vai ter que ser executada pelo rito de prisão. Ela não pode ser, e ela pode ser presa de novo, se no mês que vem ela deixar de pagar. Mas aquele mês atrasado da qual ela foi presa, ela não vai poder ser presa novamente.
0: Bárbara, estamos falando sobre crianças, né? Mas eu tenho uma outra dúvida. Filho maior de idade que está na faculdade, ele pode continuar recebendo essa pensão? E até quando, né? Se tem um limite para isso ali? Porque também a gente consegue esticar ali a permanência na faculdade, pegando uma grade aberta, né? Enfim, como é que é esse processo?
1: É, exatamente. A gente tem, assim, quando a criança faz, o adolescente, né, faz, completa 18 anos, ela, uma coisa que acontece no direito que muito pouco a gente sabe, é que ali continua tendo o direito, né, de receber, só que a partir dos 18, ele tem que comprovar que ele precisa desse valor. E menor de 18 é uma coisa que não precisa nem comprovar que precisa, inerente, né? Qualquer criança menos de 18 anos precisa receber sustento dos seus pais. Então, a partir de 18, ela precisa comprovar. E aí, o que acontece é que se a pessoa está no estudo, né, está na faculdade, é continuar recebendo. Mas para não acontecer essa situação que você falou, de a pessoa continuar, e é muito comum, atrasando a faculdade para poder ficar eternamente recebendo, a gente tem essa questão de ou até 24 anos ou até a conclusão da graduação. Porque senão também a gente está fomentando essa pessoa, né, nunca ir para o mercado de trabalho e estar eternamente dependente dos pais. Então, da mesma forma, por exemplo, uma criança que tem alguma deficiência, né, não sei se é assim que chama hoje, porque alguma questão de saúde que demande uma necessidade realmente que a criança não consegue trabalhar, isso aí, por exemplo, vai ser para o resto da vida. Então, não vai ter uma data, né? Basicamente assim. Então, a criança tem que estar estudando. Agora, uma situação que é até mais difícil de acontecer, mas com acima de 18 anos, eu tenho um sustento próprio? Poxa, não sei. Acho que essa questão dos influencers, né, que a partir dos 18 tem a sua liberdade financeira, a pensão já não é devida, porque ela tem por si só a sua fonte própria de renda.
0: Bárbara, para a gente finalizar, vou fazer a pergunta que uma ouvinte mandou. Não vou dar o crédito dela, porque essas situações, às vezes, nem sempre são amigáveis, né? Mas ela pergunta assim, e se o pai perdeu o emprego ou faliu? Como faz para diminuir a pensão?
1: Então, aí quando for uma coisa muito rápida, assim, temporária, a pessoa, quando receber uma execução de alimentos, ela vai poder justificar. Mas o ideal é que o pai ingresse com uma ação de revisão de alimentos. E aí apresente a situação dele, realmente, e tente realmente reduzir essa pensão alimentícia. Mas isso tem que ser comprovado, tem que entrar realmente com o processo. É muito comum, simplesmente, a pessoa para de pagar, não faz nada, daqui a pouco recebe uma notificação de prisão, uma notificação de um valor de execução muito alto. Mas ele não procurou entrar com uma revisão de alimentos para regularizar a situação antes. Então, isso, primeira coisa, procurar a defensoria pública ou um advogado para poder regularizar a situação. E se for o caso de realmente ter tido uma perda muito grande, mudou a alteração, tanto da necessidade da criança que recebe os alimentos ou a capacidade daquele pai de pagar, cabe a pensão ser revisada pelo judiciário.
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18: Espaço ampliado aqui na Bandeirantes para falarmos de assuntos que foram destaque ao longo da semana. E um deles, doutor, foi esse tempo. Tempinho doido que a gente enfrenta, hein? Calorão, de repente um frio muito intenso, aí fica seco, chove, do nada começa a esquentar, já vai esfriar de novo. Qual que é o impacto que isso tem na nossa saúde?
19: Pois é, mudanças bruscas de temperatura, tanto para frio quanto para o calor, aumentam de forma consistente o risco de infecções. O frio, especialmente, dificulta os mecanismos de defesa da parte superior do nosso sistema respiratório, facilitando a entrada e proliferação de vírus e bactérias. Crianças, idosos e pessoas com doenças respiratórias são particularmente suscetíveis. Então, para proteger-se nesses tempos de clima tão instável, faça o essencial: hidratação, vista-se para se manter aquecido, capriche na higiene das mãos e no uso de solução salina no nariz para hidratar e proteger. Além, é claro, de estar sempre com as vacinas em dia.
18: Bom, assunto importante da gente abordar também, Evaldo, é gordura no fígado.
20: Fígado gorduroso ou esteatose hepática é um diagnóstico cada vez mais comum. E era também, note o tempo verbal no passado, muito frustrante, pois nada havia a ser feito do ponto de vista medicamentoso. Mas agora temos pelo menos dois remédios e, por isso, necessita-se de um maior refinamento na avaliação para identificar quem se beneficiaria ou não da medicação. Então vamos lá. A começar do nome. Essa doença tem a sigla MASLD, do inglês, doença esteatótica do fígado associada à disfunção metabólica. Todo paciente com diabetes tipo 2, obesidade ou ambos deve ser triado por métodos laboratoriais, usando o score 5-4 e ou de imagem, com a elastografia. Se houver uma fibrose acima de 2 ou mesmo menor, se o risco cardiometabólico for elevado, estará indicada a terapia medicamentosa com resmetiron ou agonistas GLP-1, as canetas emagrecedoras, sendo os últimos os de maiores evidências na literatura de benefício no uso. E para todos os pacientes, recomendam-se as medidas de modificação de estilo de vida, com dieta e atividade física. 12 a 16 meses após, avalia-se o resultado da terapia, esperando-se a estabilização ou regressão do quadro.
18: Por fim, a gente fala sobre a dúvida que um ouvinte mandou aqui para a gente na Bandeirantes, a relação entre estresse e o coração.
20: Na verdade, o estresse ele é muito parecido com o quadro cardíaco. Ele leva a dor no peito, sudorese fria, coração acelerado, palidez cutânea, um grande mal-estar e, como é descrito, a sensação de morte iminente. O que eu recomendo? Na dúvida, fazer todos os exames para descartar o mal maior, ou seja, um evento cardíaco, eletrocardiograma, exame de sangue para dosar as enzimas cardíacas. Evidentemente que se for um paciente sem fatores de risco para doença coronariana, a chance de que seja algo grave, ela é menor. Mas, se for um paciente com histórico de já ter tido doença cardíaca, de pressão alta, diabetes, sobrepeso, tabagismo, sedentarismo, isto é muito importante, precisa ser valorizado também. E aqui eu faço um alerta especial às mulheres. Cada vez mais nós temos descrito o que nós chamamos de espasmo coronariano, ou seja, você tem uma redução da oxigenação do músculo cardíaco por um fechamento da coronária sem que você tenha uma placa de colesterol obstruindo. Isto é relativamente descrito, e sobretudo em mulheres mais jovens, precisa ser conhecido, e as mulheres, então, se tiverem um quadro sugestivo de dor torácica e que possa ser um infarto, insistam para que sejam feitos todos os exames, porque às vezes não é placa coronariana, mas é um espasmo. Espero que tenha ajudado. Fique bem e até a próxima.
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0: Seis horas 53 minutos. O desempenho de alunos de 15 anos no Programa Internacional de Avaliação de Estudantes acende um alerta na educação. O PISA indicou que a tecnologia pode comprometer o aprendizado e a capacidade de raciocínio. Mais informações com a repórter da Band, Olivia Freitas.
39: Entre os alunos de uma escola particular em São Paulo, inteligência artificial é assunto o tempo todo. E se deixar, eles copiam mesmo, como explica a coordenadora de tecnologia, Débora Cebrian.
40: A gente sabe, às vezes com certeza vem vir algo copiado.
39: Por isso, a escola resolveu treinar e ensinar os alunos a usar a ferramenta da melhor forma.
1: Uma coisa é você usar a IA generativa e você pegar toda a resposta que veio ali pronta. Outra coisa é você estar desenvolvendo um projeto ou você não entendeu como funciona um exercício e você faz perguntas no estilo, eu tive dificuldade neste ponto, como posso avançar a partir daqui?
39: Ninguém tem dúvidas, ela veio para ficar, mas também ninguém sabe ao certo o impacto que a inteligência artificial vai ter no desenvolvimento da nossa inteligência. E isso passa pela aprendizagem. O resultado do PISA, o Programa Internacional de Avaliação dos Estudantes, trouxe pistas importantes e preocupantes sobre esse assunto. A prova avalia o conhecimento dos estudantes de 15 anos em leitura, matemática e ciências. Em 2025, foi o pior desempenho médio da história para os países mais desenvolvidos. Queda de 7 pontos em ciências, 24 em matemática, 27 em leitura na última década. Países como Islândia, Holanda, Noruega e Finlândia ficaram entre as maiores quedas. Cada 20 pontos equivalem a um ano escolar a menos. Segundo a OCDE, também foram os países mais ricos que registraram o maior tempo médio de uso de telas e também o uso de IA para tarefas escolares. E o relatório indicou, aumentou a preferência pela leitura rápida, diminuíram a compreensão, a curiosidade, o interesse em aprender. Para o diretor de políticas públicas do Todos pela Educação, Gabriel Barreto Correia, são desafios globais para o futuro que precisam ser enxergados agora.
2: É quase que como funcionasse como uma atrofia intelectual do cérebro mesmo. Fica mais difícil de aprender, porque aprender exige esforço. Aprender exige você se cansar, muitas vezes você se frustrar, você errar. E quando esse processo não é respeitado, a gente acha que chegou numa resposta certa, mas o aprendizado não está de fato acontecendo.
0: 6:55.
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0: 6:57 nesse sabadão, olha, parcialmente ensolarado. Você que já saiu de casa, tá acompanhando, tá vendo aí o sol, né? E quem não saiu de casa ainda, pode se preparar, porque teremos um dia aí ensolarado. Nesse momento, na capital federal, 21 graus, viu? 21 graus por aqui, a máxima 33. Mínima de 21, máxima de 33 amanhã também. A mínima de 19, máxima de 33. Por enquanto, 0% de chuva. Há uma previsãozinha de chuva para terça-feira, viu? Olha, o nosso pulo do gato vai ficando por aqui. A gente se fala logo mais ao longo da nossa programação aqui na Bandeirantes em 89,9 FM.
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3: Hora oficial do Brasil, 7 horas e 25 minutos.
4: As informações sobre os estragos das chuvas em São Paulo com o repórter Diogo Braga. Bom dia, Diogo.
7: Bom dia, Luiz. Bom dia, Robson. Bom dia. Bom dia aos ouvintes ligados aqui no Primeira Hora. Olha, uma pessoa morreu depois que um prédio que estava em construção desabou na região da Penha, na zona leste aqui de São Paulo. Esse acidente aconteceu na madrugada de hoje, no momento que um forte temporal atingia a cidade. Casas ao lado acabaram sendo atingidas e uma família que morava em uma dessas casas, uma família boliviana, também foi atingida. Pelo menos 10 pessoas ficaram soterradas. Até agora, 2 foram retiradas com vida dos escombros, entre elas uma criança de 4 anos e, infelizmente, a outra foi retirada, mas ela já tinha morrido. De acordo com o Corpo de Bombeiros, a obra estava embargada. O capitão da Defesa Civil, Maxwell de Souza, explica que cães farejadores ajudam na busca por sobreviventes, mas todo o trabalho tem que ser feito de forma manual.
8: Dificuldade é que é um trabalho manual. Você não pode entrar com maquinário pesado ali, porque se entra com maquinário pesado para mexer nos escombros, eles podem cair sobre quem está embaixo. E eles estão justamente fazendo de forma bem manual para poder chegar nessas pessoas e tentar alcançá-las com vida. Os cães farejadores também estão auxiliando ali nas buscas. Então, e chove, né? A chuva também ela é um complicador, né? A chuva não parou durante essa noite inteira.
7: Na capital paulista, também houve um desabamento de uma residência no bairro de Sapopemba, deixando 24 pessoas desalojadas. A chuva mais forte até agora ocorreu durante a madrugada na capital e em municípios do interior. Na cidade de São Paulo, houve transbordamento de córregos em 6 pontos da cidade. Ainda há um alagamento travando o caminho na marginal do Tietê, na altura da Ponte das Bandeiras, sentido Castelo Branco. A rodovia Regis Bittencourt, no quilômetro 286, permaneceu interditada devido a um ponto de alagamento. Também foram registradas quedas de árvores dos municípios de Jaú, Campinas, Pederneiras e também Bauru. De acordo com o CGE da Prefeitura, setembro acumulou, até o momento, 154 milímetros de chuva, o que representa aproximadamente 134% acima do que era esperado para todo o mês de setembro. Em todo o estado, a Defesa Civil registrou 25 ocorrências de rajadas de vento acima de 90 km por hora. O capitão da Defesa Civil, Maxwell de Souza, afirmou que o pior dos temporais já passou, mas o alerta deve ser mantido.
8: Pior já passou no sentido dos temporais, aqueles que vêm com vento, com raio, com granizo, isso sim. Mas não dá para tirar, baixar a guarda, porque essa chuva persistente pode provocar, como eu disse, outros 2 tipos de problema, que é um problema mais silencioso, né? Porque o temporal ele é mais barulhento, venta para todo lado, cai raio, cai granizo, assusta mais. Essa chuvinha aqui agora é mais silenciosa e a gente costuma baixar a guarda, né? Ah, não vai acontecer nada. Mas aí começam a ter os deslizamentos de terra, começam a ter os transbordamentos de córregos e rios, e é aí que as ocorrências mais graves começam a acontecer.
7: Volto com vocês.
3: Obrigado, Diogo. São 7h28.
4: O diretor-geral da Polícia Federal nega que agentes tenham monitorado ilegalmente o ministro do STF, André Mendonça, e o advogado-geral da União, Jorge Messias.
3: Em resposta encaminhada ao Supremo, Andrei Rodrigues disse que não houve ações de vigilância, coleta clandestina de dados ou qualquer medidas invasivas.
4: E ressaltou que os relatórios questionados por Mendonça eram análises regulares de inteligência.
3: O diretor-geral da PF destacou ainda que o material foi encaminhado ao STF em cumprimento ao...
4: Mendonça eram análises regulares de inteligência.
3: O diretor-geral da PF destacou ainda que o material foi encaminhado ao STF em cumprimento a uma ordem do ministro.

0: Competências do presidente da República.
1: Ele também negou usurpação da competência do plenário do Supremo.
0: Mendonça ressaltou que o afastamento cautelar está amparado em previsão legal e foi adotado diante da necessidade de apuração de supostas irregularidades. O quinto sinal marcou 7:30, hora oficial do Brasil. 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
3: Bandeirantes, 7:30, edição local do nosso Primeira Hora. Vamos aos destaques desta manhã. GDF pede que União garanta a operação de 6,6 bilhões. Luiz Fux deu 15 dias para governo federal, Banco Central e FGC se manifestarem sobre o pedido do Distrito Federal para viabilizar empréstimo ligado à capitalização do BRB. DF registra 17º feminicídio do ano após mulher ser encontrada morta em Sobradinho 2. Janaína Rodrigues da Silva, de 45 anos, tinha sinais de agressão pelo corpo. Caso é o segundo feminicídio em uma semana e o terceiro em 15 dias no Distrito Federal. Operação identifica 228 milhões de reais em créditos tributários no DF. Fiscalização encontrou empresa suspeita de emitir notas sobre operações fictícias e apreendeu toneladas de alimentos e bebidas em estabelecimentos do Distrito Federal e de Goiás. Metrô aponta peça solta como causa de descarrilamento que paralisou a operação. Companhia diz que uma peça chamada culatra se desprendeu de um trem, mas ainda não sabe de qual composição. Reparos na via estão estimados em R$ 90 mil. No esporte, 27ª rodada do Brasileirão começa com Atlético Mineiro e Fluminense. Ainda neste sábado, tem Clássico Paulista entre Palmeiras e São Paulo às 18h30.
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3: Previsão do tempo para hoje, o dia parcialmente ensolarado. Nesse momento, 23 graus na capital da República, máxima para hoje de 33 graus. Domingo, da mesma forma, com máxima de 33 graus, previsão de chuva somente para a próxima terça-feira. Sete horas 7:33, desde o dia 8 de setembro, moradores de Samambaia reclamam da falta de medicamentos na farmácia da Clínica da Família, localizada na quadra 302 da região. Segundo o líder comunitário, os remédios já chegaram, mas só serão liberados na próxima segunda-feira, dia 14. Enquanto isso, pacientes têm sido encaminhados para a UBS da quadra 613, que amanheceu lotada e com apenas 2 atendentes. Uma moradora contou para a equipe de reportagem que ficou mais de 2 horas na fila tentando pegar remédio para a mãe, acamada, e não sabia se seria atendida. A Secretaria de Saúde foi procurada pela nossa equipe, mas não respondeu sobre o caso. Sete horas 34 minutos, a Polícia Civil do Distrito Federal prendeu um casal por tráfico de drogas no Paranoá. O homem já havia sido preso pelo mesmo crime em dezembro de 2025 e dessa vez foi detido em flagrante junto com a companheira durante a comercialização de drogas. Na operação foram apreendidos uma porção de maconha, dinheiro em espécie, um aparelho celular e outras porções de entorpecentes. De acordo com a polícia, o investigado tentou fugir ao perceber a chegada da equipe. O homem avançou em direção a uma região de mata, tirou a camisa na tentativa de despistar os policiais, mas, após 2 horas na vegetação, a divisão de operações aéreas conseguiu localizá-lo e prendê-lo. 7 horas 34 minutos, você segue com a edição nacional do Primeira Hora.

0: É que realmente todos esses nomes venham à tona o mais rápido possível. 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E tem mais?
1: Ontem, o candidato do Missão, Renan Santos, deu entrevistas e criticou os ministros Alexandre de Moraes e Dias Toffoli.
2: Eu não vejo legitimidade no Alexandre de Moraes e no Dias Toffoli. Para mim, eles são não ministros. Para mim, eles não tinham que estar no STF. Para mim, a presença deles é anômala. A gente vai ficar fingindo normalidade. Ó, tem esses ministros bandidos aqui que fazem negócio, estão recebendo dinheiro, que estão usando inquéritos como instrumentos de barganha, e eu vou ficar... Eu não vou aceitar.
3: Bandeirantes 7:35.
1: Em meio a uma série de decisões e ofícios de ministros do Supremo, o acesso ao conteúdo das investigações sobre o escândalo do Banco Master está liberado.
3: O trabalho da Polícia Federal está reunido em relatórios que, além de outras ações relacionadas ao caso, envolve apurações sobre políticos.
1: Nesse grupo estão os senadores Jacques Wagner, do PT, e Ciro Nogueira, do PP, e o ex-governador do Rio, Cláudio Castro.
3: Além do candidato à presidência da República, Flávio Bolsonaro, do PL.
1: No material constam dados sobre o financiamento do filme Dark Horse, sobre a vida do ex-presidente Jair Bolsonaro.
3: As investigações apontam que o senador foi o interlocutor direto com o banqueiro Daniel Vorcaro para pedir recursos.
1: O dinheiro depois seria gerido pelo ex-deputado Eduardo Bolsonaro nos Estados Unidos. Os dois negam irregularidades.
3: O processo sobre Ciro Nogueira trata de uma suposta atuação dele no Congresso ao apresentar a chamada Emenda Master.
1: A proposta buscava aumentar a cobertura do Fundo Garantidor de Crédito de 250 mil para até R$1 milhão, o que iria favorecer diretamente o banco de Vorcaro.
3: Segundo a PF, houve o pagamento de vantagens financeiras ao senador do PP, o que ele também nega.
1: Sobre Cláudio Castro, a ação trata de supostas irregularidades na Rio Previdência, o Fundo dos Servidores do Rio, que teria repassado mais de R$3 bilhões ao Master.
3: Já a respeito de Jacques Wagner, a Polícia Federal investiga a relação dele com o ex-sócio do Master, Augusto Lima.
1: Os investigadores indicam que houve um suposto pagamento de vantagens financeiras.
3: Na lista estariam repasses à empresa de familiares do senador petista, a compra de um apartamento de luxo em Salvador e ingressos para shows.
1: O parlamentar também nega qualquer ato ilícito.
3: No primeiro momento, André Mendonça negou ter feito uma retirada seletiva do sigilo do Master, na primeira derrubada do sigilo na quinta-feira.
1: Ele justificou que atendeu ao pedido do presidente do STF, Edson Fachin, e tornou públicos os procedimentos relacionados ao tema que será julgado na terça-feira.
3: O ministro ressaltou que o que estava sendo mantido em sigilo era para zelar as investigações em andamento.
1: Alexandre de Moraes rebateu, dizendo que o colega fazia levantamento seletivo para proteger grupo político.
3: O ministro Cristiano Zanin chegou a pedir acesso a todo o conteúdo do celular de Vorcaro.
1: Ele argumentou que as informações do aparelho seriam essenciais para a preparação do julgamento.
3: Em resposta, Mendonça afirmou que o aparelho apreendido nas investigações não se encontrava no gabinete, mas sim sob custódia da PF.
1: E ressaltou que apenas tinha em mãos uma cópia de segurança lacrada.
3: Zanin rebateu e disse que isso não afastava a obrigação de compartilhamento do material com os outros ministros.
1: Bandeirantes 7:38.
3: O material da Polícia Federal aponta que Flávio Bolsonaro é interlocutor direto de Daniel Vorcaro para viabilizar o financiamento do filme Dark Horse.
1: O longa-metragem retrata a vida do pai do senador, o ex-presidente Jair Bolsonaro.
3: Documentos mostram que a defesa do candidato do PL ao Planalto pediu ao ministro André Mendonça, no fim de julho, acesso ao processo sobre o filme.
1: 24 dias depois, Flávio Bolsonaro disse que considerava como página virada as controvérsias envolvendo a produção e o financiamento por parte de Vorcaro.
3: Mais detalhes de Brasília com a repórter Natália Paz.
4: Os documentos liberados mostram a linha de investigação da Polícia Federal sobre a produção do filme sobre a história do ex-presidente Jair Bolsonaro. A investigação apura crimes como lavagem de dinheiro, evasão de divisas, corrupção ativa e passiva, além de organização criminosa. De acordo com a Polícia Federal, o contrato do filme previa investimentos de US$24 milhões, o equivalente a cerca de US$134 milhões, valor é considerado pela PF totalmente desproporcional para os padrões do mercado audiovisual brasileiro, superando em mais de 3 vezes uma das maiores bilheterias da história do cinema nacional. Mensagens apreendidas revelam a participação ativa do senador Flávio Bolsonaro na cobrança e viabilização dos recursos enviados para um fundo nos Estados Unidos.
5: E agora que é a reta final, que a gente não pode vacilar, não pode não honrar com os compromissos aqui, porque senão a gente perde tudo, cara.
4: Segundo a investigação, Flávio e Vorkaro mantiveram contatos entre setembro e novembro de 2025. Às vésperas da deflagração da Operação Compliance Zero, Flávio Bolsonaro enviou uma mensagem de apoio a Daniel Vorkaro, afirmando que estaria sempre com ele. O empresário Vorkaro foi preso no dia seguinte, em 17 de novembro de 2025, quando tentava embarcar em um jato particular com destino a Dubai. Na representação enviada ao Supremo Tribunal Federal, a Polícia Federal aponta também indícios de envolvimento direto do ex-deputado federal Eduardo Bolsonaro em um suposto esquema transnacional de lavagem de dinheiro e evasão de divisas, inclusive em conversa com o empresário Thiago Miranda, apontado pela Polícia Federal como intermediário de Vorkaro. Outro nome envolvido nas reuniões é o do deputado federal Mário Frias, apontado nas conversas como o idealizador do projeto cinematográfico.
6: Só te agradecer, meu irmão. Vão mexer com o coração de muita gente, vai ser muito importante pro nosso país, tá? Preciso de vez em quando te falar como as coisas vão andando, tá?
1: Bandeirantes, 7 horas e 41 minutos.
3: A Polícia Federal aponta robustos indícios de crimes de corrupção e lavagem de ativos envolvendo o senador Jax Wagner, do PT da Bahia.
1: E descreve uma relação próxima entre ele e o empresário Augusto Ferreira Lima, ex-sócio do banqueiro Daniel Vorkaro.
3: A PF afirma em um relatório ter identificado 74 ligações atendidas entre os dois, de novembro de 2023 a maio de 2025. As conversas somam 5 horas e meia.
1: Para os investigadores, a relação, pelo conteúdo dos diálogos, não se limitaria a uma eventual amizade.
3: O documento afirma que, em regra, Jax Wagner receberia ou pediria vantagens e favores, enquanto Augusto Ferreira Lima os concederia.
1: Entre os benefícios citados pela Polícia Federal estão ingressos para um show da cantora Taylor Swift e pelo menos 4 voos em aeronaves.
3: Em agosto de 2024, o senador enviou ao empresário a mensagem: "Vamos marcar, que eu precisava conversar com você para saber como estão as coisas do banco."
1: Para a PF, a referência seria o Banco Master.
3: A investigação também aponta uma possível atuação do senador em uma proposta de interesse da instituição, que ficou conhecida como Emenda Master.
1: A medida previa aumentar o limite de aplicações financeiras protegido pelo Fundo Garantidor de Crédito.
3: Em mensagens analisadas pelos agentes, Daniel Vorkaro conversa com Guilherme Sodré, apontado como alguém relacionado ao senador, um intermediário parlamentar.
1: 6 dias antes da inclusão da emenda, Sodré teria informado a Vorkaro que Lucas entraria em contato para acertar detalhes de um encontro em Brasília.
3: Na sequência, um homem que se identifica como chefe de gabinete de Jax Wagner manda uma mensagem ao banqueiro.
1: Dias depois, Sodré envia a Vorkaro um telefone identificado pela investigação como sendo de Wagner. Ele escreve "boa sorte", entre aspas.
3: Os investigadores afirmam ainda que o petista demonstrava interesse por notícias sobre o Master e acompanhava no Congresso pautas de interesse do banco.
1: Em outro trecho, a PF aponta uma negociação envolvendo um apartamento de luxo em Salvador, avaliado em R$2.450.000.
3: Segundo os agentes, Jax Wagner teria enviado a um banqueiro ligado ao Master os dados da construtora responsável pelo imóvel.
1: O banqueiro, então, teria acionado operadores para registrar o apartamento em nome de terceiros.
3: Para a PF, o pedido de dados ao banqueiro reforçaria a suspeita de que o imóvel seria registrado em nome de laranjas, para ocultar o verdadeiro proprietário.
1: A Polícia Federal faz uma ressalva no relatório. Não encontrou contatos diretos entre o senador Jax Wagner e Daniel Vorkaro.
3: Bandeirantes, 7h44.
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2: Bandeirantes 7:48.
3: O Supremo ainda não definiu qual será o roteiro da sessão marcada para a próxima terça-feira, que vai decidir o futuro de Alexandre de Moraes.
2: Os ministros vão decidir em plenário se o relatório da Polícia Federal, que revelou conversas comprometedoras entre Moraes e Daniel Vorkar, é válido.
3: E a partir daí, definir se abre uma investigação contra Moraes.
2: O presidente da corte, Edson Fachin, segue em conversas com os colegas, mas ainda não divulgou o rito.
3: Ainda não se sabe se a sessão vai ser aberta, fechada, se o próprio Moraes vai poder votar e se será admitido um pedido de vista, ou seja, mais tempo para analisar o caso.
2: Fachin tenta uma decisão de consenso ou pelo menos o mais próximo disso.
3: A expectativa é que ex-ministros do STF sejam convidados para assistir à sessão. Não há informações se a discussão será pública ou transmitida pela TV Justiça.
2: O cientista político e colunista da Bandeirantes, Fernando Schiller, afirma que os próximos dias serão de muita pressão sobre Fachin.
4: Está na mão do ministro Edson Fachin a realização ou não desta reunião, sessão plenária do Supremo Tribunal Federal, na próxima terça-feira, no dia 15. É evidente que N pressões, especialmente do grupo associado ao ministro Alexandre de Moraes, serão feitas pressões para que, primeiro, a plenária não se realize, a sessão extraordinária seja fechada, questões preliminares eventualmente sejam analisadas e não o mérito, a questão central. Qual é a questão essencial desta sessão? É a abertura ou não de um processo de investigação em relação ao ministro. Há 52 mensagens trocadas pelo Daniel Vorkar com uma conta chamada Alexandre de Moraes Brasília. Tá? Esta conta pode ser do ministro ou não, aqui não cabe nenhum tipo de acusação, é uma matéria a ser investigada. Vamos lembrar que o próprio ministro Alexandre de Moraes utilizou na condenação da Débora dos Santos há 14 anos, a chamada Débora do Batom, que fez aquela frase na Estátua da Justiça com batom, 14 anos de prisão, entre outras razões, porque ela pagava ou teria apagado mensagens, porque apagar mensagens, segundo o ministro, era um indício do cometimento de algum delito, porque a pessoa teria algo a esconder. Por agora é uma situação bastante mais grave, quando a própria estratégia das mensagens de visualização única com a fotografia é feita exatamente para que as mensagens sejam apagadas e não deixem registro, com um banqueiro fraudulento prestes a ser preso, inclusive com informações sobre operações sigilosas da Polícia Federal, um banqueiro que tinha um contrato de 129 milhões com o escritório familiar do próprio ministro. Se isto não é indício suficiente para uma abertura de investigação, não de um julgamento, a gente tem muita dificuldade de saber o que poderia ser. Então é importante que esta decisão seja feita com transparência, até para que as pessoas possam tomar suas posições para as eleições que virão 3 semanas depois.
3: O ministro Gilmar Mendes pediu ontem a Edson Fachin para que o julgamento da próxima terça seja adiado.
2: O decano também solicitou que o presidente do Supremo assuma a relatoria do caso.
3: Bandeirantes 7:52.
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3: Um jogo de sexta e um clássico muito agitado entre Coritiba e Atlético Paranaense. Um Atletiba que terminou empatado 3-3. O Atlético Paranaense vencia por 3-1 até os acréscimos do segundo tempo, quando o Rodrigo Moledo, Coritiba tinha um jogador a menos, mas o Rodrigo Moledo, zagueirão, entrou e fez 2 gols na reta final do jogo, deixando tudo igual. Seguinte, nesse sábado mais Brasileirão, temos às 4, Atlético Mineiro recebendo o Fluminense, no mesmo horário tem Grêmio e Vasco, depois às 5 horas o Internacional visita a Lanterninha Chapecoense e às 6:30 tem clássico Choque Rei, Palmeiras e São Paulo, em meio a decisões de Libertadores e Sul-Americana, não é? Palmeiras venceu o LDU por 1-0 no último meio de semana, o São Paulo perdeu para o Boca Juniors, e claro que as equipes já pensam nos jogos da volta, mas se enfrentam no estádio do Verdão neste sábado. Depois das 8:30 tem Botafogo e Bragantino, e às 9 horas da noite o Santos encarando a equipe do Cruzeiro. Outros destaques deste final de semana, desse sabadão, no futebol europeu, tem Premier League, jogos importantes que acontecem já nesta manhã. Às 11 horas tem Liverpool e Fulham, jogo interessante para acompanhar, além de Chelsea e Hull City. O Tottenham joga mais tarde, recebe a equipe do Everton à 1:30 da tarde, depois às 4 tem Sunderland e Arsenal. Na Itália tem Lazio e Milan, 1:00 da tarde. Na Espanha também destaque para o jogo do Real Madrid, às 4:00 da tarde contra o Rayo Vallecano. Para fechar com destaque da Liga Alemã, Borussia Dortmund pega o Paderborn às 10:30 da manhã, logo mais também o jogo do futebol europeu. Só para destacar, viu, complemento de rodada da Série A do Brasileiro com 2 jogos no domingo. Mirassol pega o Vitória às 4, depois às 5:30 tem Flamengo e Corinthians no Rio de Janeiro. O Flamengo é o líder do campeonato, tem 1 ponto à frente do Palmeiras e sabe que tem uma chance do Palmeiras tropeçar no sábado contra o São Paulo, quer aproveitar e vencer o Corinthians para abrir mais vantagem no topo do Brasileirão. São esses os destaques deste final de semana e claro que as informações completas de todos os jogos mais importantes você confere ao longo da programação da Rádio Bandeirantes.
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0: Olá, bom dia, seja bem-vindo a mais uma edição do Jornal Gente neste sábado, 12 de setembro de 2026. Pedro, o país. Bom dia, Pedro.
1: Bom dia, Thaís.
0: Bom dia. Ontem o país foi dormir esperando quais seriam as revelações das quebras de sigilo de vários casos que vieram à tona nos últimos dias. Caso do Banco Master, caso Dark Horse, envolvimento de autoridades da República com Daniel Vorkar e outras investigações que corriam em sigilo no Supremo Tribunal Federal. Até agora, Pedro, pelo menos a minha impressão geral é que a quebra desses sigilos, os sigilos foram derrubados pelo ministro André Mendonça depois de um pedido do presidente do Supremo Tribunal Federal, Luiz Edson Fachin. O que veio até agora, basicamente, corrobora aquilo que já havia sido divulgado por vazamentos, que foram muitos e aconteceram ao longo dos últimos meses pela imprensa, com alguns detalhes a mais. Isso tudo mostra o quanto é importante que haja transparência nesse momento, que haja clareza, que haja comunicação com a sociedade. Afinal, nós aqui, cidadãos, temos o direito de saber o que aconteceu. Se há essa investigação em curso, se os sigilos foram derrubados, se a partir de agora todos os documentos são públicos e muitos ainda estão sendo processados. Ontem, para você ter uma ideia, o sistema do Supremo Tribunal Federal caiu, não suportou os acessos que eram feitos, principalmente de meios de imprensa, de emissoras jornalísticas, tentando acessar os milhares e milhares e milhares de documentos que, a partir de agora, são tornados públicos. Nós temos o direito de entender o que aconteceu, de saber quem está sendo investigado. Nós temos também aqui, como país, como cidadãos, a obrigação de entender que são investigações e que muitas investigações concluem pela culpa e outras não. Mas a gente tem direito. Primeiro, porque elas envolvem autoridades muito relevantes. Segundo, porque envolvem candidatos e pessoas umbilicalmente ligadas a candidatos. E a gente está aqui há menos de um mês de uma eleição geral. E principalmente porque toda essa farra foi, no fim das contas, patrocinada por dinheiro público. Quem é que sustentava o Banco Master? Da onde vinha o dinheiro do Banco Master e para onde foi o dinheiro do Banco Master? Foi muito dinheiro público que foi drenado para essa engrenagem que comprou meia república. Vinha dinheiro de fundo de pensão, vinha dinheiro de estados, de prefeituras, tinha dinheiro que a gente não sabe de onde veio e que provavelmente estava sendo lavado pelo Banco Master. Enfim, dinheiro de crime organizado, muitas, muitas, muitas conexões. Espero que a partir de agora a gente tenha mais clareza em relação ao que aconteceu e também pessoalmente espero que o julgamento de terça-feira, se ele acontecer no Supremo Tribunal Federal, e digo aqui se ele acontecer porque já tem gente agindo ou para adiar, ou para pedir vistas, ou para deixar para lá, mas se de fato acontecer, terça-feira, 10 da manhã, aquela sessão que vai definir se o ministro Alexandre de Moraes pode ser investigado, que ela seja uma sessão que coloque as coisas no seu devido lugar. Como é que não vai se investigar uma pessoa que trocou dezenas de mensagens com o dono de um banco fraudulento e que teve um contrato milionário firmado com esse mesmo banco por meio do escritório de advocacia da sua mulher? E há também, dentro desses novos documentos, novas informações que envolvem o ministro Dias Toffoli. Vai longe, hein, Pedro? Esse imbróglio não vai acabar tão cedo, né?
1: Não vai acabar tão cedo. O ministro Gilmar Mendes, que é o decano do Supremo Tribunal Federal, e ele tem atuado desde ontem e desde a semana passada como um estrategista para melar esta sessão extraordinária que é histórica para o Supremo Tribunal Federal. Pela primeira vez, o ministro da Suprema Corte pode ter um processo criminal aberto para investigação da sua conduta como ministro do Supremo Tribunal Federal. E pelo menos dois ministros estão muito, muito enrolados nessa trama com o Banco Master. E isso é muito importante ser esclarecido. Eu diria que é o mais importante nesse momento. A imprensa já virou de página. Depois que surgiu o nome do Flávio Bolsonaro, as atenções voltaram para o candidato à presidência da República, que tem que ser investigado. Ninguém nega isso aqui. Agora estão requentando denúncias e notícias velhas que já foram trazidas em relação a Ciro Nogueira, em relação a Jacques Wagner, em relação a vários políticos. Não tem nada novo em relação a isso. O novo seria trazer informações sobre o presidente do Congresso Nacional, Davi Alcolumbre, que também é citado nessas conversas. Mas o mais importante nesse momento é passar o Supremo a limpo. Porque do Congresso Nacional, meus amigos, nós temos já o que esperar. O Congresso Nacional, há muito tempo, está enrolado em esquemas de corrupção, tem os seus núcleos lá sistematicamente enrolados em denúncias graves contra o Brasil. E do Congresso Nacional há uma carta que é muito mais importante do que qualquer outra, que é o voto. E nós estamos num período eleitoral. Então, o troco pode vir do próprio eleitor, que vai fazer as suas escolhas no dia 4 de outubro, na eleição geral do país. Agora, em relação ao Supremo Tribunal Federal, não há nada que possa ser feito do ponto de vista da eleição. O que nós precisamos fazer é seguir o regimento interno, buscar uma saída, porque a crise ela é muito grave. Nesse momento que nós estamos conversando aqui, nós temos denúncias seríssimas. O ministro Dias Toffoli teria recebido 35 milhões de reais e mandado esse dinheiro para um paraíso fiscal. Isso é gravíssimo, a ligação dele com o Fabiano Zettel, que é o cunhado do Daniel Forcaro, nas negociações para um fundo de investimento a partir de cotas de um hotel de luxo no interior do Paraná. O ministro Alexandre de Moraes, então, tem para se escolher qual a investigação que pode ser feita em relação a ele. O primeiro é o contrato de 131 milhões de reais com o escritório de advocacia da esposa e dos filhos, muito acima de valor de mercado, que foi editado por ele, segundo o relatório da Polícia Federal, enquanto ministro da Suprema Corte. Isso é advocacia administrativa, isso é corrupção, isso é receber dinheiro para quê? Para as outras denúncias que recaem sobre ele. O contato estreito com o Daniel Forcaro. E nesse ponto é ainda mais grave quando você tem o Daniel Forcaro perguntando para o Alexandre de Moraes o que ele deve fazer, se ele não pode conversar com o Gonê, com o Andrei Rodrigues da Polícia Federal e as orientações que foram solicitadas ao ministro Alexandre de Moraes. Então, nesse caso aqui, o Brasil tem que passar essa história limpo. O ministro Fachin precisa ter um pouco mais de pulso firme do que tem tido. Ele colocou a sessão aí, mas não sabemos se vai acontecer, porque o Gilmar Mendes já está pedindo, o Cristiano Zanin queria ontem acesso integral às conversas envolvendo o Daniel Forcaro e o Alexandre de Moraes. E nós não tivemos a revelação dessas conversas pelo ministro André Mendonça, que diz que não tocou nesse material e se houver a divulgação nesse momento, pode prejudicar as investigações que nós nem sabemos se elas realmente vão ocorrer, Thaís.
0: Agora, Pedro, em relação ao ministro Fachin, me parece que ele demorou a agir, demorou. Agora, nesse momento, tomou boas atitudes. Deveria ter tomado essas atitudes antes, porque não é de agora que se sabe tudo isso que está sendo colocado a público hoje. Mas, quando a crise escalou no Supremo, há um ponto insuportável, e aí, nesse momento, ele teve que tomar uma decisão. Primeiro, ele retirou o inquérito de Alexandre de Moraes, aquele inquérito interminável das fake news. Ele colocou panos quentes na disputa que havia entre André Mendonça e Alexandre de Moraes, falando, olha, não vale mais nada do que foi decidido, incluindo decisões de Flávio Dino, puxou para ele o inquérito das fake news, marcou essa sessão para terça-feira, e aí ontem falou, acabou sigilo, por favor, derrubem tudo, vamos abrir. É uma decisão, deveria ter sido tomada lá atrás, talvez se tivesse sido tomada lá atrás a crise não escalasse tanto. É possível, mas agora já foi, não existe mais essa possibilidade. A gente tem que trabalhar com o que está aqui nas nossas mãos. Eu vou chamar agora, direto de Brasília, o repórter Vitor Gomes, repórter da Bandeirantes Brasília, que está acompanhando todos os dias essa crise e que vai contar agora para a gente, para você que acompanha o jornal Gente, está falando, escuta, é tanta informação, é tanta coisa, estou meio perdido. Então a gente vai colocar você agora no update dessa notícia desse sábado, com o que já se sabe e o que ainda não se sabe sobre esses sigilos que foram derrubados dos processos que correm no Supremo Tribunal Federal. Vitor Gomes, bom dia. Tem tarefa para você, hein, meu amigo? Queria que você contasse para a gente primeiro, em relação a tudo que foi divulgado até agora, o que já se sabe envolvendo o ministro Alexandre de Moraes, os pontos que focam na investigação da Polícia Federal que corre no Supremo. Bom dia.
2: Muito bom dia, Thaís. Bom dia para você, bom dia, Pedro, e a todos que nos acompanham. Exatamente, muita informação, mas nós vamos destrinchar aqui para quem acompanha a Bandeirantes. Olha, a retirada do sigilo das investigações revelou que a frequência de mensagens entre o banqueiro Daniel Vorcaro e o ministro Alexandre de Moraes aumentou às vésperas da primeira prisão do banqueiro, que ocorreu em novembro do ano passado. O material faz parte do pedido de investigação contra o ministro, que será decidido pelo Supremo na próxima terça. De acordo com o relatório da Polícia Federal, o contrato de R$ 108 milhões de reais do Banco Master com o escritório de advocacia de Viviane Barsi de Moraes, esposa do ministro, previa uma consultoria estratégica sobre inquéritos na Polícia Federal. O montante total previa 36 parcelas mensais de R$ 3,6 milhões cada, com multas estipuladas em caso de atraso nos repasses. O escritório informou que não vai comentar os detalhes do acordo. Os investigadores apontam que Vorcaro usava a proximidade com Moraes como um ativo estratégico para obter informações reservadas e saber com antecedência sobre a possibilidade de prisão. No dia 21 de outubro do ano passado, o banqueiro registrou no celular nomes de delegados que participaram de uma reunião no Banco Central.
1: Vitor Gomes está com a gente, direto da Bandeirantes Brasília, trazendo informações, isso em relação ao ministro Dias Toffoli. O que já se sabe, o que foi divulgado, hein, Vitor?
2: Pedro, olha, o relatório da Polícia Federal enviado ao ministro André Mendonça traz nova suspeita sobre a relação entre o ministro Dias Toffoli e o banqueiro Daniel Vorcaro, alvo, né, de prisão preventiva no âmbito do chamado caso Master. As informações foram reveladas pela revista Piauí e confirmadas pelo jornalismo da Band. Os investigadores levantaram a hipótese de que Toffoli seja o beneficiário final ou o proprietário de fato do Arlim, que é um fundo de investimento que recebeu cerca de 35 milhões de reais repassados por Vorcaro. A apuração indica que os recursos teriam sido direcionados para as Ilhas Virgens Britânicas, um paraíso fiscal localizado no Caribe. O ponto central da suspeita reside no fato de que o fundo Arlim era sócio do Tayayá, resort que pertence ao ministro Dias Toffoli e a seus familiares no interior do estado do Paraná. Os novos elementos passam a integrar a análise conduzida no âmbito da investigação no Supremo Tribunal Federal.
0: Esse é o repórter Vitor Gomes, direto da Bandeirantes Brasília, contando para a gente o que já se sabe a respeito desses principais pontos das investigações. Já falamos sobre Alexandre de Moraes e Dias Toffoli. Há uma outra investigação, cujo sigilo também foi derrubado, que envolve o financiamento do filme Dark Horse. E ontem a informação também já colocada pública de que Flávio Bolsonaro, senador candidato à presidência, é investigado nesse caso. Ao longo do dia, o que mais ficou se sabendo a respeito disso, Vitor?
2: Thaís, o senador Flávio Bolsonaro é investigado há cerca de 2 meses em um inquérito que apura o papel dele no escândalo envolvendo o Banco Master e o financiamento do filme Dark Horse sobre a vida do ex-presidente Jair Bolsonaro. A investigação conduzida pela Polícia Federal e autorizada pelo ministro André Mendonça ganhou novos desdobramentos com documentos revelados nesse momento, né? Entre agosto e novembro de 2025, a Polícia Federal registrou encontros presenciais, ligações telefônicas e trocas de mensagens entre o senador Flávio Bolsonaro e o empresário Daniel Vorcaro, em investigação sobre o financiamento do filme Dark Horse, com recursos movimentados no Brasil e também nos Estados Unidos. Segundo a investigação, Flávio Bolsonaro teria negociado cerca de 24 milhões de dólares para o financiamento do filme. Parte deles por meio de um fundo, né, o fundo de financiamento chamado Heaven Gate, sediado nos Estados Unidos. Flávio Bolsonaro, por sua vez, declarou que não tem nada a esconder e defende a retirada do sigilo de todo o inquérito que envolve o Banco Master.
1: Para a gente finalizar, Vitor, o que está faltando descobrir a respeito dos inquéritos do Banco Master, uma vez que nós tivemos a retirada de todo o sigilo por determinação agora do ministro presidente do Supremo Tribunal Federal, Luiz Edson Fachin? Vitor.
2: Pois é, ontem, Pedro, foi uma troca de ofícios. Os ministros fizeram praticamente uma mensagem de WhatsApp, digamos assim, por meio de ofícios pedindo sigilo daqui, sigilo dali, mas para a gente resumir, para quem nos acompanha, o ministro André Mendonça rebateu esses pedidos por meio de ofício, falando que ele teria sido seletivo ali para emitir e publicar esses documentos, e Mendonça, né, por meio também de um ofício, de um documento ali endereçado ao ministro-presidente Edson Fachin, afirmou que atendeu ao pedido do presidente e que tornou público todos os procedimentos relacionados ao tema, será julgado na próxima semana. Ele disse ainda que a manutenção de processos em sigilo ocorreu a partir de uma análise prudente e responsável, considerando a existência de investigações que ainda estão em andamento e a necessidade de zelar pela preservação de dados pessoais das pessoas investigadas. Volto com vocês.
1: Obrigado, Vitor Gomes, aí pelas informações. Já já, né, Thaís, a gente vai trazer mais detalhes, entrevistas hoje aqui no Jornal Gente, para a gente entender o que falta, qual é a análise jurídica que pode ser feita a respeito desse caso. E também vamos responder hoje dúvidas ao longo do Jornal Gente para você que está com dúvida. Como é que vai ser essa sessão de terça-feira? O que pode acontecer? O que não pode acontecer? Os detalhes desse momento absolutamente importante e atípico da história do STF.
0: Vamos tentar responder, né, Pedro? Porque até esse momento, muitas dúvidas estão no ar. E as respostas não existem, não é? Porque isso nunca aconteceu dessa forma. No Supremo Tribunal Federal, há uma linha indicando que talvez a sessão seja fechada. Fechada uma sessão dessas, que vai definir o único assunto que tem pautado a rotina política nos últimos meses? Será possível isso? A gente espera que não, mas a gente vai tentar colocar aqui as possibilidades dessa sessão no Supremo Tribunal Federal, que vai ser um divisor de águas, independente do que aconteça. Havendo sessão, não havendo sessão, sendo aberta, sendo fechada, com a decisão final autorizando ou não a investigação, tudo isso vai mostrar para a gente o que se pode esperar ou o que pouco se pode esperar do Supremo Tribunal Federal a partir de agora. Mas tem mais reportagem ao vivo aqui no Jornal Gente nesse sábado. A repórter Maju Arruda Leite, direto de São Paulo, falando sobre um outro lado dessa história, que é uma outra investigação que corre com o financiamento do filme Dark Horse e ligações com a Prefeitura de São Paulo. Que história que é essa, hein, Maju? Bom dia.
3: Oi, Thaís, um bom dia a você, ao Pedro, bom dia aos ouvintes ligados aqui no Jornal Gente. O Supremo Tribunal Federal vai passar a investigar o contrato entre a Prefeitura da Capital e o Instituto Conhecer Brasil, que tem como dona Karina Gama, a mesma dona da produtora responsável por produzir o filme que vai contar a trajetória do ex-presidente Jair Bolsonaro. Lembrando, esse contrato foi fechado em 2024, um contrato no valor de 108 milhões de reais, que prevê a instalação e a manutenção de vários pontos de Wi-Fi em bairros periféricos aqui da cidade de São Paulo. O ministro Flávio Dino, em uma decisão ontem, determinou então que essa investigação passe a ficar debaixo de um único guarda-chuva, porque é uma investigação que também envolve aquela investigação que teve uma operação da Polícia Federal essa semana, que apura se o deputado Mário Frias desviou repasses de emendas, desviou dinheiro de emendas parlamentares para a produção do filme. Então, o ministro Flávio Dino disse que o Instituto Conhecer Brasil está ligado a essas duas investigações, a essas duas linhas. Por isso, então, a ideia é unir essa investigação debaixo do guarda-chuva do Supremo Tribunal Federal. Isso porque o Ministério Público de São Paulo e a Polícia Civil de São Paulo também já investigam esse contrato no valor de 108 milhões de reais. Lembro aqui alguns apontamentos que o Ministério Público trouxe em relação a esse contrato. Primeiro, o Instituto Conhecer Brasil foi a única empresa a participar desse chamamento. É uma empresa que não tem nenhuma ligação com tecnologia, nunca havia tido ali prestado o serviço de instalação de Wi-Fi na cidade de São Paulo, e também é um contrato que teve diversos aditivos aumentando o valor desse contrato, e tudo isso chamou a atenção do Ministério Público de São Paulo e da Polícia Civil de São Paulo, por isso deu início a essa investigação, e agora o ministro Flávio Dino puxa essa investigação para o Supremo Tribunal Federal. Bom, eu conversei com o prefeito de São Paulo essa semana, ele já havia dito que até o momento a prefeitura não encontrou nenhuma irregularidade nesse contrato. Assim que surgiram as notícias, ele pediu para a Controladoria Geral do município abrir uma investigação e até o momento nada foi encontrado. Mas a prefeitura consultou o Supremo Tribunal nessa sexta-feira, ainda não teve um retorno para entender se é preciso ou não romper esse contrato, até porque na decisão de Flávio Dino, ele determina, portanto, que o Instituto Conhecer Brasil não possa fechar nenhum contrato público. E agora o prefeito quer entender se é preciso romper esse contrato que foi firmado em 2024, então uma investigação que começa agora a ser tocada pelo ministro do Supremo, Flávio Dino. Volto com vocês.
0: Muito obrigada, Maju Arruda Leite, falando direto de São Paulo, com mais um desdobramento dessa história toda. Pedro Campos, queria conversar com você um pouco a respeito do Supremo Tribunal Federal, não é? E colocar aqui, acho que sublinhar a gravidade do momento pelo qual a gente passa, porque a Corte Máxima de Justiça, ela tem, e aqui é uma obviedade, né? Ter que falar uma coisa dessas me dá um pouco de vergonha, mas ela tem a obrigação de ser incontestável para a sociedade, porque ela dá a última palavra sobre muitas questões, questões constitucionais e muitas vezes nem tão constitucionais, porque o Supremo, no Brasil, tem um poder maior que outras Supremas Cortes. Decide quase tudo, é aquilo que a gente fala, tudo cai no Supremo. Às vezes ali uma causa pequenininha, de nada, ladrão de galinha, às vezes uma causa gigante. Há recurso e recurso e recurso e recurso, cai no Supremo. Então, no fim das contas, é o Supremo que decide norma quase a respeito de tudo no nosso país. Quando há uma nuvem, nesse momento, que paira sobre a Suprema Corte, de lisura dos seus ministros, é muito delicado. Porque a gente está dizendo que decisões que influenciaram a nossa vida, ou como cidadão geral, decisões gerais, ou como pessoas que entraram na justiça e tiveram essas causas julgadas pelo Supremo, tudo isso fica ali sob suspeita. Imagina, Pedro, um cidadão que teve ali uma causa qualquer, que foi subindo, subindo, subindo, caiu no Supremo e caiu, por exemplo, para a decisão do ministro Alexandre de Moraes ou para a decisão do ministro Dias Toffoli. Como que se sente essa pessoa hoje lendo o noticiário, não é? Se a causa não foi do entendimento dele ali, a contento daquilo que ele estava pedindo. Isso não pode acontecer, porque o tamanho da instabilidade que isso causa nunca aconteceu na história do Brasil. E eu não estou exagerando não, viu, Pedro?
1: Não, viu, Thaís? Os operadores de direito, né, eles costumam, em momentos de descontração, escalar os 11 melhores ministros do Supremo Tribunal Federal. É muito comum isso em conversas informais.
0: Tipo seleção brasileira,
1: tipo,
0: né?
1: Uma seleção brasileira.
0: Os 11 melhores da história.
1: Porque são 11, né, cadeiras no Supremo Tribunal Federal, essa instituição histórica do país. O Supremo atravessou momentos de muita dificuldade, né? Diversos regimes, a mudança de regimes, a adaptação da legislação. Veja só a complexidade que o Supremo Tribunal Federal teve de enfrentar. Mas eu tenho certeza que se qualquer um for escalar o melhor Supremo de todos os tempos, nenhum dos integrantes do atual Supremo Tribunal Federal faria parte do melhor Supremo de todos os tempos. Não há chance.
0: É tipo a seleção brasileira atual, né, Pedro?
1: Exatamente.
0: Também nenhum entraria, né?
1: Exatamente. Não tem espaço para ninguém desse Supremo. Infelizmente, é isso. E isso mostra, Thaís, a forma como o país foi aceitando as mudanças que o Supremo foi promovendo. Não foi de um dia para o outro que teve um estalo e isso aconteceu. E nós podemos garantir que não houve fatos da extrema gravidade que precisam ser investigados, e por isso que a nossa cobrança aqui é pela investigação. Ninguém está condenando ninguém de forma antecipada. Mas que é muito estranha essa relação de ministros do Supremo com empresários, com um banqueiro que é acusado do maior esquema de fraude da história do nosso sistema financeiro. É muito estranha essa ligação, e não houve uma ligação tão próxima no passado. Nós saberíamos, até depois deles terem se aposentado, normalmente essas histórias vêm à tona. Imagina, isso aqui, se não tivesse sido o ministro André Mendonça, nós não teríamos conhecimento disso tudo. Nós estaríamos passando ao largo. O caso Dias Toffoli é emblemático. Os ministros se reuniram a portas fechadas quando houve o escândalo do Taiaiá e decidiram, olha, Toffoli, você precisa sair, e aí não acontece nada com você. E o ministro Dias Toffoli saiu, não foi investigado, foi uma reunião secreta, sigilosa.
0: E como que ele vai fazer agora na terça-feira, Pedro? Ele vai poder votar nessa sessão ou não, não é? Está tudo muito
1: na minha visão ainda. Ele está impedido, Thaís. Nós vamos ouvir especialistas muito mais renomados do que eu, com muito mais experiência daqui a pouco.
0: Acho que do ponto de vista ético, sim, mas será que do ponto de vista legal também?
1: É, do ponto de vista do que o direito preza, né? Como ele está envolvido nesse caso do Master, nada que está relacionado ao Master, e ele tem se declarado impedido, ele está cumprindo essa determinação, esse combinado que aconteceu nessa reunião fechada, sigilosa, desde então. Tanto é que ele não participou na segunda turma, nós noticiamos aqui, da história da decisão do ministro André Mendonça, que foi referendada pelo Luiz Fux e pelo Cássio Nunes Marques sobre o afastamento do diretor da Polícia Federal. Depois o presidente do Supremo acabou invalidando tudo, mas nós tivemos então essa decisão. Mas isso tudo para mostrar o seguinte: a sociedade, os juristas, todo mundo foi permitindo que o Supremo avançasse um pouquinho, que o Supremo driblasse a Constituição, que esticasse a regra, foi dando protagonismo com as transmissões que aconteceram pela TV Justiça. O ego foi se inflamando. A forma de escolha dos ministros do Supremo deixou de ser questionada. Tanto é que, pela primeira vez, depois de muito tempo, nós tivemos uma articulação política que venceu a indicação do presidente da República. O Jorge Messias não foi aprovado pelo Senado Federal para ocupar uma cadeira. Isso tudo mostra o desarranjo, eram os sinais da doença que hoje atinge o Supremo Tribunal Federal.
0: Você sabe que eu duvidei no momento, Pedro, que em seu terceiro mandato, o presidente Lula fosse indicar seu advogado pessoal para o Supremo. Você lembra quando tinha aquela discussão? Não, quem será que ele vai colocar? Eu falei, não é possível que ele vai indicar o próprio advogado. E aqui não se contesta saber jurídico, não é nada disso. Mas foi advogado até ontem, do próprio. Mas sim, indicou e passou. E aqui a gente está falando do ministro Cristiano Zanin. São muitos os pontos de desarranjo. E tem uma história do Banco Master, Pedro, que chama demais a atenção das pessoas. Porque como é que o Banco Master, via Daniel Vorcaro, conseguiu literalmente comprar tanto personagem grande da República? É essa investigação que acontece.
1: Comprou toda a República, né?
0: Comprou, em alguns casos comprou barato. E eu fico pensando, Pedro, aqui, sabe, aquele ali que hoje está vendo vazar, fala, nossa, o meu pai ganhou X e eu ganhei só metade, por quê, né? Deve, no caso do Mensalão, teve isso também. Aliás, foi por causa disso que vazou o Mensalão. Porque um ficou sabendo que o outro tinha recebido mais, falou, mas escuta, por que eu só isso? E o cara aqui do meu lado, o dobro, não é? Mas, enfim, tem uma história, no caso do Banco Master, muito dinheiro. E Daniel Vorcaro vendia também aquela sensação de que a pessoa era especial. Então, levava para Londres, para Paris, para Lisboa, criava ali um seminário X para dizer que tinha alguma coisa de trabalho, e aí fazia toda aquela mise-en-scène. O Rodrigo Hidalgo, repórter da Band, contou ontem no Jornal da Band, a gente vai acompanhar aqui de novo, um capítulo dessa história, que são as tais festas de Daniel Vorcaro e novas revelações que surgiram depois da quebra dos sigilos dos inquéritos no Supremo Tribunal Federal.
4: Uma festa de Halloween com 140 convidados, 20 homens e 120 mulheres, boa parte delas estrangeiras. Música eletrônica, bebida e comida à vontade. E uma regra rigorosa: ninguém podia entrar com celular. A festa foi organizada pelo então dono do Banco Master, Daniel Vorcaro, em 31 de outubro de 2023. O endereço foi mantido em sigilo até a última hora. Mensagens extraídas do celular de Vorcaro ficaram mostram que o evento também era uma forma dele estreitar relações e agradar pessoas que poderiam ser importantes para seus interesses. O ex-ministro Fábio Faria ficou responsável por convidar os homens. O banqueiro pergunta quem está confirmado e Fábio responde: Davi e Pacheco. Toffoli vai tentar porque preside a sessão na terça. Segundo a Polícia Federal, seriam o presidente do Senado, Davi Alcolumbre, o senador Rodrigo Pacheco e o ministro do Supremo, Dias Toffoli. Em um áudio, Fábio Faria também cita os nomes de Arthur e Alcolumbre, o senador Rodrigo Pacheco e o ministro do Supremo, Dias Toffoli. Em um áudio, Fábio Faria também cita os nomes de Arthur e Alexandre, que de acordo

0: de uma milícia chamada A Turma, com policiais e hackers. O homem apontado como operador do grupo, Luiz Felipe Mourão, o sicário, recebia, segundo a PF, cerca de R$1 milhão por mês para executar as ordens do banqueiro. Em março, sicário se enforcou na carceragem da Polícia Federal em Belo Horizonte, logo depois de ser preso, e morreu 2 dias depois no hospital.
1: É, festinhas e festinhas, né, que aconteciam também com esses personagens, e isso acabou vindo à tona a partir das conversas que foram interceptadas, e isso faz parte, né, do contexto, é só um elemento do contexto dessas relações todas que nós estamos tratando aqui. Tá aí, são 8 horas e 31 minutos, a repórter Ana Paula Rodrigues está com a gente aqui no Jornal Gente para trazer informações sobre estragos causados pela chuva. Não para de chover em São Paulo, faz 3 dias que a gente sai de casa e tá chovendo. Ontem à tarde, né, até fez um sol e teve temperatura alta, mas na maior parte do tempo tá chovendo muito, e a Ana tem a informação de um desabamento que aconteceu na madrugada de hoje. Fala, Ana, bom dia.
2: Tudo bem, gente? Bom dia para todo mundo. Bom dia. E infelizmente eu chego com uma péssima notícia. Os bombeiros acabaram de atualizar o número de vítimas. Subiu para 5 o número de mortes. Nossa. Nesse desabamento que aconteceu na Penha, na rua Tequici, zona leste de São Paulo. Informação de momento que acabou de chegar aqui para gente. Para você que ligou o rádio agora, o que aconteceu foi o seguinte: um prédio em construção que estava com a obra embargada, então em tese tinha que estar parado, desabou durante a madrugada, durante esse forte temporal que atingiu a capital paulista. E aí esse desabamento atingiu uma casa que cedeu também. Dentro da casa havia um total de 10 pessoas. Os bombeiros confirmaram agora que encontraram até este momento 7 vítimas. 5, infelizmente, foram a óbito no local. Uma criança foi transportada para o hospital. A gente tem 2 pessoas que foram resgatadas, um adulto que saiu de lá consciente, conversando com os bombeiros, e uma criança de 4 anos que foi localizada depois de os bombeiros conseguirem fazer contato falando com a criança. A criança começou a gritar, pedir ajuda, e os bombeiros chegaram até ela. A gente sabe que entre as outras vítimas, entre os mortos, há mais crianças, infelizmente. Essa casa era uma casa ocupada por 10 pessoas, um grupo de bolivianos vivia por ali. Não sabemos se são todos da mesma família ou não, mas sabemos que era um grupo de bolivianos que vivia ali no local. Esse prédio teria 12 andares, a gente não tem informações ainda de qual o tamanho, qual a altura da estrutura, mas havia muito material ali, muito concreto, que caiu e atingiu em cheio essa casa. E atingiu essa casa por volta de 2 da manhã, sono profundo de todo mundo, não houve tempo para reação. E os bombeiros estão nos informando aqui que o trabalho de resgate é muito lento, é muito difícil, porque tem que ser um trabalho manual, não dá para meter maquinário. Eles têm que ouvir as pessoas, que no caso de ter alguém vivo, as pessoas podem ser seguidas pelos cães que estão lá farejando o local e se guiar pelo som também. E o maquinário pode acabar ferindo alguém que esteja sob os escombros. Então é um trabalho manual que é prejudicado pela chuva, que, gente, não para. Está chovendo desde a madrugada. A Defesa Civil diz que o pior em termos de temporal já passou. Então, aquela coisa de grande ventania, raios, trovões, não devemos ter mais. Agora, a chuva continua constante nesse momento ali na Zona Leste e em toda a capital paulista. Então, de ocorrência mais grave, a que a gente tem é essa. E nós temos também alagamentos na cidade de São Paulo. Com isso aí a gente lida, né? O pior é a perda de vidas. Mas nós temos alagamentos pontuais aqui na cidade de São Paulo, e eu quero destacar o que está causando mais problemas. Apesar de ser um sábado, Marginal do Tietê está com a pista central fechada na altura da Ponte das Bandeiras. Está com muita água ali. É impressionante que desde que a pista central da Tietê foi construída anos atrás, o sistema de escoamento é falho. E ali alaga com frequência quando chove mais forte. Não foi transbordamento do rio. O rio Tietê não está em nível de alerta para transbordamento. Subiu muito de nível, mas está totalmente dentro da calha. Importante destacar isso, mas a gente está monitorando. Ali foi água que não escoou da pista central. E por isso quem está na direção da

0: Castelo Branco, sábado de manhã, tá encontrando lentidão de 11 quilômetros na Tietê. Ixi. É mole? Tá parando desde um pouco depois da Aricanduva até a Ponte das Bandeiras, porque a pista central tá fechada. Vale mais a pena pegar a Radial Leste ou, se você já estiver na Tietê, foco na pista expressa. Tem também lâmina d'água na pista sentido Ayrton Senna, perto ali da rodovia Anhanguera, e causa lentidão da Cebolão até Anhanguera, mas é um trecho menor. Depois disso, você passa. Não há, fora isso, nenhuma outra região com problemas mais críticos por causa da chuva agora. Só muita atenção com o transporte público, Thaís, rapidinho para a gente fechar. Durante essa chuva toda, caiu um raio, causou um incêndio na estação Bresser, na subestação de alimentação elétrica Bresser. As linhas 11 e 12 estão circulando com maior intervalo, muito difícil para quem usa o transporte público nessa manhã.
1: Obrigado, Ana Paula Rodrigues. 8 horas e 36 minutos. Na sequência, tem mais notícias, mais informações sobre o que está sendo divulgado do inquérito do Banco Master para quem acompanha o Jornal Gente.
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0: Estamos de volta às 8 horas e 39 minutos com o Jornal da Bandeirantes. Gente, para receber aqui um grande nome da história da Rádio Bandeirantes. Nosso consultor jurídico mais importante, ex-presidente da Associação Paulista de Magistrados, ex-presidente da Associação Brasileira de Magistrados, o Dr. Henrique Nelson Calandra, desembargador aposentado do Tribunal de Justiça do Estado de São Paulo, que, para nossa satisfação, vai bater um papo com a gente sobre o atual momento do Judiciário e principalmente do STF. Doutor Calandra, seja muito bem-vindo ao Jornal Gente. Eu pergunto para o senhor o seguinte, com toda a sua experiência, o que vai dar essa história do Supremo? Terça-feira, o Supremo vai abrir uma investigação contra um dos seus ministros? Bom dia para o senhor.
1: Bom dia, Pedro. O que é preciso entender, muita gente dá palpite, pouca gente conhece, Thaís, essa questão da competência originária criminal do Supremo Tribunal Federal em relação aos seus próprios membros. Essa competência originária federal ocorre quando há notícia de a existência de um crime, algum indício, alguma coisa concreta de materialidade, e isso é sorteado um relator. No caso dessa disputa entre ministro Alexandre de Moraes e André Mendonça, o que há é o seguinte: o ministro André Mendonça foi sorteado relator do caso Banco Master. Por quê? Porque nesse caso são envolvidas autoridades federais que estão abrangidas pelo foro privilegiado, ou foro especial, como quiser, do Supremo Tribunal Federal. E sorteado para essa relatoria, o ministro André Mendonça acabou passando essa rede de investigação através da Polícia Federal e chegou para dentro dessa apuração criminal, que é despachada a partir de ato formal criado pelo Supremo Tribunal Federal, ao envolvimento de ministros da própria corte, um deles Alexandre de Moraes, em relação a esse caso Master. E esse achado fortuito fez com que o ministro divulgasse esse episódio, né? Ele era o encarregado desse. A investigação, inicialmente, ela é em caráter sigiloso. Você não pode abrir uma investigação porque vai dificultar a apuração da verdade em matéria penal. Então, o ministro André Mendonça vinha mantendo isso em sigilo, até que chega ao conhecimento dele que ele próprio foi grampeado dentro de uma operação da Polícia Federal. Isso fez com que ele tivesse dado o despacho, afastando o diretor-geral da Polícia Federal e o diretor de inteligência da Polícia Federal, temporariamente. Ele não removeu eles dos cargos que ocupam, até porque quem nomeou tanto um como o outro para esses cargos foi o ministro da Justiça do Brasil, e com o beneplácito do presidente da República. Isso aconteceu quando o ministro Flávio Dino era ministro da Justiça. Agora ele está sentado na cadeira de presidente, de membro do Supremo Tribunal Federal, virou magistrado. E isso tudo gerou essa confusão toda. Para que haja uma investigação em relação a um dos ministros da corte, tem que haver indício sério, está no relatório do ministro André Mendonça, isso tem que ser formalizado e submetido ao plenário da corte, para que essa investigação, esses indícios captados na investigação, possam gerar o aprofundamento de uma fase preliminar de ação penal, onde vai ser apurado se a pessoa cometeu algum delito que é passível de punição, inclusive de perda de cargo. Falam tanto das regras de compliance, Pedro, e essa operação também chama compliance zero, né? A magistratura tem suas regras de governança estabelecidas na Lei Orgânica da Magistratura, no Código de Ética editado pelo próprio CNJ, Conselho Nacional de Justiça. O presidente é o presidente do Supremo, sempre vai sendo renovado à medida que se sucedem os presidentes do Supremo Tribunal Federal. E quem tem a competência para decidir isso é o relator natural dessa operação, que é o relator sorteado. Não pode pegar e sacar ele dessa relatoria pura e simplesmente porque alguém ficou bravo lá com os episódios que ele encontrou. E o que a gente tem que dizer é que o ministro Alexandre de Moraes, ele ainda não apresentou as explicações sobre esses achados nessa operação Compliance Zero, né? E outras tantas que ficam penduradas aí. Eu queria destacar, Pedro, você que é jurista também, além de grande repórter, Thaís também que nos ouve aí, e demais ouvintes, que o poder de conduzir o inquérito, que apura se alguém cometeu crime ou não, dentro desse foro privilegiado, que é único, é a única e última instância para apuração de responsabilidade penal, inclusive perda do cargo, segundo o ministro Flávio Dino, que a pessoa pode ser demitida, não existe mais aposentadoria compulsória, né? Perda do cargo, responsabilidade criminal, isso não é um processo que resolve numa terça-feira. Terça-feira está convocada uma plenária para examinar esse conflito aparente que surge entre o ministro Alexandre de Moraes e o ministro André Mendonça, que é o relator sorteado. Então, tem um princípio que é internacional no direito penal e processo penal, que é o princípio do juiz natural. O juiz natural é aquele que é sorteado como relator. E o relator, salvo se ele renunciar à relatoria, é o ministro André Mendonça. Acusam ele de ter encontrado, mas como é que a pessoa vai, no meio de uma investigação, vai saber o que vai encontrar por trás de um biombo fechado, que é uma operação que apura a responsabilidade de um indivíduo que, protagonizando a diretoria de um banco, transformou um dos grandes bancos em operação naquela ocasião numa fábrica de influências indevidas e práticas criminosas. O que se diz é que a esposa do ministro Alexandre de Moraes é protagonista de um contrato milionário em relação a isso. Então, diz o Código de Processo Penal que nessa hipótese, e o Código de Processo Penal é uma lei que não foi revogada no artigo 251, 252, e isso também se estende aos juízes, não tem como a pessoa indiciada participar de um processo como esse. O ministro Alexandre de Moraes, no caso, não poderia participar disso. O ministro Toffoli já se declarou impedido. Então, essa sessão de terça-feira não será a solução de absolutamente nada. Ela será a deliberação se vai seguir a investigação e se essa investigação seguirá com o ministro André Mendonça. Dizem que a melhor defesa é o ataque. E o ministro Alexandre e o ministro Gilmar Mendes, que é o decano da corte, no momento em que surge esse episódio gravíssimo, que fazem eles? Dizem que o ministro André Mendonça, o investigador, é que tem que ser investigado. Então, estranhamente isso, eu acho que não tem grande propósito essa coisa, ele não é culpado do que achou, porque é obrigação de quem é relator num processo penal ser fiel com aquilo que encontra. Ele não pode pegar e jogar no lixo se amanhã for uma pessoa parente dele, for um colega de centro do lado no Supremo Tribunal Federal. É isso.
2: Doutor Calandra, doutor Henrique Nelson Calandra, ao vivo conosco aqui nesse sábado no Jornal Gente, o senhor falou que a sessão de terça não é a solução. Ela é um ponto ali dentro dessa crise enorme pela qual passa o Supremo Tribunal Federal. Queria então trazer a discussão um pouco mais para cima, porque muita gente se pergunta o seguinte: como é que a gente vai fazer? Não é? Não se enxerga uma solução para essa crise de credibilidade pela qual passa o Supremo Tribunal Federal. É tanta coisa, é tanta notícia, é tanta gente envolvida, é tanta articulação interna que parece que não vai acabar nunca. Na visão do senhor, qual seria uma solução digna de uma Suprema Corte para que ela recuperasse a credibilidade nesse momento aqui pelo qual a gente está passando?
1: Eu queria lembrar agora a homenagem de um dos grandes juízes brasileiros, ministro Teori Zavascki. E ele foi protagonista de Operação Lava Jato e outras que passaram pelo Supremo. Éramos muito amigos e ele sempre me chamava no particular e falava: Calandra, cada vez que eu puxo uma pena numa moita, sai um galinheiro inteiro. Então, a solução é realmente aqueles que estão envolvidos se afastarem e deixar que a investigação prossiga e seja apurada a culpa de quem tiver, né? Isso é o que deveria ocorrer. Mas, como está sinalizado, objeções de ordem formal foram apresentadas pelo ministro Gilmar Mendes. Ele, por enquanto, não tem nenhum protagonismo, nesse caso, Banco Master, né? Por enquanto, mas pode ter no futuro, porque, como dizia o ministro Teori, você nunca sabe o que vai achar, pode surgir coisa completamente diferente. Então, aqueles que estão envolvidos não podem julgar. Eu vou contar para você, Thaís e ouvintes, eu integrei o órgão especial do Tribunal de Justiça, onde a gente julga juiz, desembargador, todo aquele que é acusado de uma infração, autoridades, acusado de infração penal. Quem é o relator sorteado, ele é que tem que fazer a instrução criminal, ordenando diligências para apurar responsabilidades. É difícil? É. É difícil você julgar um juiz que foi seu colega, um desembargador que sentou perto de você? É. Mas você tem que exercer essa missão com prudência, com atenção e buscando a verdade, né? Não é possível a gente sair fazendo da falha que alguém cometeu um espetáculo público. Uma das coisas mais importantes é a imparcialidade. Se a pessoa já é previamente linchada por aquilo que ela está desenvolvendo, como relator, no caso do ministro André Mendonça, né, acusa o investigador de falha na investigação, porque tornou público, mas o próprio presidente Supremo mandou tornar pública aquele que foi já investigado, não que está em investigação. E o Brasil, infelizmente, caminha por uma senda que não é boa. Quando a Polícia Federal vira notícia do dia a dia, todo dia tem uma operação, arromba a porta às 5 horas da manhã, que os nossos índices de criminalidade cada vez aumentam mais. Então, esse não é o caminho. Violar prerrogativas do cidadão, sigilo telefônico. Em Brasília, o tempo que eu trabalhei lá durante 3 anos como presidente da MB, a gente dizia: todo mundo é inocente até o grampo telefônico, que a gente chamava isso. E se for aquele grampo árvore, que todo mundo que liga para a pessoa incriminada acaba também grampeado, o céu é o limite. Não duvido que outros ministros do Supremo, nessa metodologia empregue pela Polícia Federal, não vem também ser investigado, indiciado e julgado.
0: Doutor.
1: E só lembrando, né, Pedro,
0: Sim.
1: a titularidade da ação penal não é do relator, não é do Supremo,
0: É isso
1: é
0: aí.
1: do Ministério Público Federal.
0: É
1: Ele é que tem que apresentar uma denúncia.
0: esse o ponto que eu queria abordar com o senhor. Como é que fica o Procurador-Geral da República, que também foi citado, nas conversas, inclusive,
2: Mais do
0: né?
2: que citado, né, Pedro? Viajou, né?
0: Convenhamos, né, doutor Calandro? O senhor já conviveu com muito procurador da República ao longo aí da sua trajetória, presidente de entidades, como magistrado aqui de São Paulo. É uma relação muito amistosa, a gente sabe como é que é isso nos bastidores, mas convenhamos, procurador-geral da República pedir para um banqueiro, para o filho dele viajar para fumar charuto e tomar uísque de luxo em Londres, né? É realmente algo que nós nunca vimos na história. Como é que fica a participação do chefe do Ministério Público Federal, que tem uma cadeira tão importante quanto a dos ministros, ao lado ali, direito do presidente do Supremo Tribunal Federal, com aquela toga, num momento como esse? Qual deve ser a participação, o envolvimento? O que que o senhor imagina aí que deve acontecer com o procurador Paulo Gonet?
1: A presidência da condução dessas investigações é do presidente do Supremo Tribunal Federal, porque ele tem dupla missão. Primeira missão: se houver infração disciplinar, ética de um dos integrantes da corte, é a corte que vai ter que julgar. E essa competência é do presidente do Supremo Tribunal Federal. Se alguém tem que determinar algo formal para processar outrem que ocupa a cadeira no Supremo Tribunal Federal, esse alguém é o presidente do Supremo. Ele é que requisita a abertura da investigação disciplinar, que não tem nada a ver com a parte penal. Pode ser que aquilo que foi apurado em relação ao ministro Alexandre de Moraes seja completamente irrelevante do ponto de vista do Código Penal e processo penal. Mas a parte disciplinar, quem é o protagonista disso é o chefe do Poder Judiciário brasileiro, o presidente do Supremo Tribunal Federal. Então, isso aí tem duas frentes. Uma é o aspecto disciplinar. Não é porque não tem código de ética que ministro supremo pode fazer o que quiser. Existe um código penal, um código de processo penal e uma lei orgânica da magistratura. E tudo isso que foi apurado como sendo feito, promiscuidade entre família e juiz, recebimento de coisas milionárias, tudo isso está expressamente proibido pela lei brasileira e pela lei orgânica da magistratura. Agora, se vão instaurar um processo disciplinar para apurar responsabilidades, aqui no Tribunal de São Paulo, um fato que passe longe disso, o presidente do tribunal instaura o processo disciplinar, sorteia o relator e vai apurar a responsabilidade. A questão penal, do mesmo modo, né? Então, o que há atualmente, a competência em matéria processual penal em relação aos magistrados de segundo grau, que chamam desembargadores, é do STJ, que pode afastar, que pode instaurar uma investigação e fazer isso. Tem que acabar com essa pompa de operação isso, operação aquilo, e fazer aquilo que tem que ser feito. Tem que ser feita uma investigação séria, observado que as pessoas têm que ser protegidas na sua intimidade, senão o Brasil vira réu, né? Para investigar alguém, o investigador é condenado e o indiciado é absolvido. Então, isso não pode acontecer. Então, o que é preciso é descomplicar essa coisa, né? Há fatos graves, sim. O ministro André Mendonça mandou fazer isso contra o colega? Não. Quem quer processar alguém que senta do lado da cadeira dele? Absolutamente ninguém. Ainda mais um homem com o perfil do ministro André Mendonça, um homem religioso, super responsável, chefe de família, que está aí tendo que transitar com um colete à prova de balas. E eu já disse isso aqui na Bandeirantes. Não é possível esse descaso com o protagonista de tudo, o dono do Banco Master, Daniel Vorkaro, que transita sem colete à prova de bala, sem proteção nenhuma. Na Itália, gente muito menos, com coisas muito menos graves do que ele, transita dentro de uma caixa blindada. Não é possível deixar a pessoa, o arquivo vivo, ser morto aí numa circunstância dessa. Então, o cuidado que eu vejo da Polícia Federal com o acusado é zero, né? Embora tenha aquela pompa e circunstância. Cuidado das autoridades, a própria autoridade tem que andar protegendo a si mesma. Então, quando o ministro André Mendonça deu um stop no diretor-geral da Polícia Federal, no diretor de inteligência, e mais ainda, esses relatórios de inteligência apócrifos, sim, é lógico, esses relatórios completamente, no meu ponto de vista, imbecis, né, que são gerados a partir de critérios criados no tempo da ditadura no Brasil. Isso aí não foi inventado agora, esses relatórios que têm começo e não têm fim, né? E não sabe quem escreveu também, né? Para jogar suspeita em cima de pessoas. Então, eu acho que isso está completamente errado. Acredito, quando o ministro Edson Fachin foi questionado, nas suas convicções políticas, em A e B, E ele é uma pessoa que eu conheço, foi colega nosso na PUC São Paulo, nas pós-graduações que ele cursou aqui, e é uma pessoa extremamente íntegra. Eu fui para dentro do Senado defender a indicação dele, dando a minha referência pessoal e avalizando quem ele era como pessoa, como chefe de família. Aliás, a esposa dele foi uma colega valorosa na magistratura gaúcha, né? Então, eu não duvido da competência dele, não duvido que nessa
0: Claro.
1: terça-feira ele vai botar um freio de arrumação nessa coisa, que quem é investigado, e nem investigado é, porque para ser investigado é preciso que o plenário do Supremo aprove isso. E tem que ter um gesto formal de estabelecer uma investigação. Como é que vai investigar a responsabilidade sem saber do que a pessoa é acusada? Isso tem que haver uma formalização por parte do Ministério Público. E o procurador-geral Paulo Gonet, ele não pode pedir arquivamento de um procedimento onde ele próprio é investigado, porque os mesmos impedimentos que existem para os juízes também existem para o Ministério Público. Aliás, está escrito no Código de Processo Penal e no Código Penal brasileiro todo esse tipo de coisa. Então, será que revogaram o Código de Processo Penal? Será que revogaram o Código Penal? Eu acho que ainda não. Então, isso aí, essa legislação que rege a vida de qualquer brasileiro também se aplica a magistrados, sejam eles do Supremo, seja o juiz substituto que ingressou ontem. Nós temos esse desprivilégio de sermos julgados em única e última instância pelos nossos pares. É chamar de foro privilegiado. Eu costumo dizer que é foro desprivilegiado, porque não tem coisa pior do que você não ser julgado nas instâncias ordinárias criminais, onde você pode se defender, onde você pode fazer prova, e você vai ter direito a um recurso, um tribunal vai reexaminar, o outro pode reexaminar. Diz que isso é ferramenta de impunidade que demora muito. Mas essa coisa que aconteceu aí no 8 de janeiro, esse movimento golpista, que gerou que pessoas comuns fossem julgadas diretamente pelo Supremo Tribunal Federal, em única e última instância, isso é o maior absurdo que eu já vi na minha vida, não é? Faz um puxadinho no regimento interno e vai trazer para dentro da jurisdição do Supremo uma mulher que passou batom na estátua, outro que foi lá vender lanche na porta dos lugares que estavam sendo atacados. Isso é uma coisa horrorosa para o cidadão comum. Foro desprivilegiado é só para autoridades, não para quem
0: Isso.
1: já foi um dia autoridade e nem para pessoas comuns.
0: Doutor Henrique Nelson Calandra, muito obrigado pela presença hoje ao vivo aqui nesse sábado. Está tudo ao vivo aqui. Hoje estamos, né, debruçados sobre essa questão, aguardando ainda mais documentos que você vai acompanhar ao longo da programação da Bandeirantes, né, de sigilo que foi retirado. O doutor Calandra vai voltar na nossa programação, como está aí. Há muitos anos participando, principalmente do Linha Direta com a Justiça, que é um programa que eu tenho orgulho de participar toda semana com ele aqui no domingo à noite, depois do futebol. Doutor Calandra, bom sábado para o senhor. Semana que vem vamos precisar aí nos socorrer dos seus ensinamentos para interpretar os movimentos dessa investigação, dessa grave crise no Supremo Tribunal Federal. Grande abraço para o senhor, viu? Obrigado pela presença hoje aqui.
1: Um grande abraço ao jornalismo da Rádio Bandeirantes e da TV Bandeirantes, da Rede Bandeirantes no Brasil inteiro. Jornalismo responsável. E eu vou fazer um apelo, Thaís, a você e ao Pedro. Vamos descomplicar essa coisa de inquérito de Banco Mar, essa coisa toda aí, Master, essa coisa horrorosa que está tomando conta dos corações e ninguém está olhando para o processo político. Daqui a alguns dias, nós vamos ter que escolher um novo presidente para o Brasil, novos senadores, novos deputados, gente. Então vamos descomplicar. Pedro, você que é também mestre e doutor em direito e que tem essa formação, nos ajude a descomplicar essa coisa.
0: Vamos lá.
1: Terça-feira não é ponto final para os problemas, é só um freio de arrumação para botar ordem na casa.
2: Obrigada, doutor Calandra. Bom fim de semana, hein?
1: Obrigado.
2: Obrigada. Aliás, por falar em terça-feira, na sequência aqui no Jornal Gente, a gente vai contar, não é, Pedro, o que se sabe, o que está programado para essa sessão do Supremo Tribunal Federal, que vai definir se haverá ou não sequência da investigação envolvendo Alexandre de Moraes. Afinal, um ministro do Supremo pode ou não ser investigado? É isso que a gente vai decidir no Supremo na terça-feira. Você vai entender tudo na sequência aqui no Jornal Gente.
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2: Estamos de volta aqui com o Jornal Gente neste sábado para falar mais sobre o julgamento de terça-feira. Não é um julgamento. É uma sessão do Supremo que vai dizer o seguinte: Alexandre de Moraes pode ou não pode ser investigado no caso do Banco Master? Interrogação, como diria o poeta. Direto de Brasília agora, o repórter Vitor Gomes, voltando para contar um pouquinho sobre o que se sabe a respeito da organização dessa sessão, né? Vai ser aberta, vai ser fechada, vai ser aonde, quanto vai durar? O que já foi divulgado, hein, Vitor? Bom dia.
17: Bom dia, Thaís. Bom dia, Pedro, e a todos que nos acompanham aqui no nosso Jornal Gente. Olha, o Supremo ainda não definiu qual será o roteiro da sessão marcada para a próxima terça-feira, que vai decidir sobre o futuro de Alexandre de Moraes. Os ministros ainda vão decidir em plenário se o relatório da Polícia Federal, que revelou conversas comprometedoras entre Moraes e Daniel Vorcaro, é válido. E a partir daí, definir se abrem, então, uma investigação contra o ministro. O presidente da corte, Edson Fachin, segue em conversa com os colegas, mas ainda não divulgou o rito. O cientista político, Fernando Schiller, comenta a respeito dessa pressão que o presidente vem sofrendo aí por vários lados. Vamos acompanhar um trecho.
18: Está na mão do ministro Edson Fachin a realização ou não desta reunião, sessão plenária do Supremo Tribunal Federal, na próxima terça-feira, no dia 15. É evidente que N pressões, especialmente do grupo associado ao ministro Alexandre de Moraes, serão feitas pressões para que, primeiro, a plenária não se realize, a sessão extraordinária seja fechada, questões preliminares eventualmente sejam analisadas e não o mérito, a questão central. Qual é a questão essencial desta sessão? É a abertura ou não de um processo de investigação em relação ao ministro. Há 52 mensagens trocadas pelo Daniel Vorcaro com uma conta chamada Alexandre de Moraes Brasília. Tá? Esta conta pode ser do ministro ou não, aqui não cabe nenhum tipo de acusação, é uma matéria a ser investigada. Vamos lembrar que o próprio ministro Alexandre de Moraes utilizou na condenação da Débora dos Santos há 14 anos, a chamada Débora do Batom, que fez aquela frase na Estátua da Justiça com batom, 14 anos de prisão, entre outras razões, porque ela pagava ou teria apagado mensagens, porque apagar mensagens, segundo o ministro, era um indício do cometimento de algum delito, porque a pessoa teria algo a esconder. Por agora é uma situação bastante mais grave, quando a própria estratégia das mensagens de visualização única com a fotografia é feita exatamente para que as mensagens sejam apagadas e não deixem registro, com um banqueiro fraudulento prestes a ser preso, inclusive com informações sobre operações sigilosas da Polícia Federal, um banqueiro que tinha um contrato de 129 milhões com o escritório familiar do próprio ministro. Se isto não é indício suficiente para uma abertura de investigação, não de um julgamento, a gente tem muita dificuldade de saber o que poderia ser. Então é importante que esta decisão seja feita com transparência, até para que as pessoas possam tomar suas posições para as eleições que virão 3 semanas depois.
17: Então, ainda não se sabe se a sessão vai ser aberta, se vai ser fechada. O fato é que o presidente Edson Fachin está negociando com os ministros ali para ter um consenso ou o mais próximo disso. A expectativa é que ministros aposentados do STF sejam convidados para assistir à sessão. A gente destaca também que o ministro Gilmar Mendes pediu ontem a Edson Fachin para que o julgamento da próxima terça seja adiado. O decano ainda solicitou que o presidente do Supremo assuma a relatoria do caso. Volto com vocês.
0: Obrigado, Vitor Gomes, pelas suas informações aqui para nós. Estamos recebendo no estúdio da Bandeirantes, nesse sábado ao vivo, o professor Clever Vasconcelos, que é professor de Direito Constitucional do IBMEC. Ele é autor de livros também e estudou o regimento interno do Supremo Tribunal Federal para conversar conosco e tirar dúvidas a respeito do que deve acontecer na terça-feira lá no STF. Professor Clever, bom dia, seja bem-vindo aqui a Bandeirantes mais uma vez.
5: Bom dia, muito obrigado pelo convite, uma satisfação estar com vocês aqui.
0: O que diz o regimento interno do Supremo sobre essa situação?
5: A situação, Pedro, é tão inédita que não existe uma descrição do procedimento a respeito da instauração de uma investigação contra ministro do Supremo Tribunal Federal. Portanto, a situação vai ser resolvida não com base no regimento interno, mas com base no que se tem como julgamento ordinário do Supremo Tribunal Federal. Uma votação que deve ser aberta, porque obviamente não, o interesse público exige que a população saiba o que se passa, né? Porque não tem sentido Sim. uma votação dessa categoria ser fechada, justamente porque o Brasil inteiro quer a resolução do fato. Agora, o importante é que haja uma transparência no que diz respeito a todos os casos que envolvem essa questão.
2: O regimento interno do Supremo, aliás, eu fico pensando aqui, né, doutor Clever, bom dia.
5: Bom dia.
2: Acho que nunca havia passado pela cabeça de ministros que estiveram antes no Supremo que haveria necessidade de colocar no regimento interno algum tipo de regra para a decisão envolvendo o comportamento de um ministro do Supremo Tribunal Federal, não é? Acho que é até por isso que não consta ali. Isso não era uma coisa cogitada. Mas, em relação ao que existe hoje, como que vai ser terça-feira? O ministro Fachin abre e a partir daí acontece o quê?
5: Muita gente pensa, Thaís, que o presidente do Supremo tem ascendência e hierarquia em relação aos demais ministros. Ele não tem hierarquia. Ele não tem ascendência sobre nenhum ministro. Ali, todos os 10 têm uma cadeira vaga, né? Todos os 10 têm o mesmo poder horizontalmente definido. O que quer dizer isso? Na hora em que o presidente Fachin pautar o que será julgado, será dada a palavra pela primeira vez ao relator. Então a ordem começa com o relator. É óbvio que o presidente do Supremo Tribunal Federal vai mencionar o que será julgado, vai apresentar o julgamento, ele tem uma pauta pré-ordenada. Essa pauta, eu acredito que ela deve ser divulgada para a imprensa, pelo menos no dia ou um dia antes. E a partir dessa pauta, ele abre a sessão, faz uma introdução e a partir daí ele dá a palavra ao relator. O relator do caso é o ministro André Mendonça. Então ele vai expor as suas razões da solicitação da abertura ou não da investigação de um ministro supremo. A partir daí, depois do relator, se dá a palavra ao Procurador-Geral da República e a algum advogado que queira fazer alguma intervenção. Depois disso, se dá a palavra ao ministro mais novo na corte. Se eu não estou enganado, eu acho que é o ministro Flávio Dino. E a partir daí vai se julgando e o último a dar o voto é o ministro Gilmar Mendes. Aí muitos perguntam, Clever, mas o ministro Fachin vota? Vota. Ele vota na antiguidade dele. Então, para você verificar qual é a antiguidade dele na corte, não de idade, antiguidade na corte, e a partir daí ele segue essa corrente e a penúltima ministra a votar, que será a ministra Carmen Lúcia, que eu acho que é um voto importantíssimo e estratégico, e depois o último voto do ministro Gilmar Ferreira Mendes.
2: Alexandre de Moraes entra em que momento nessa sessão? Ele vai ter a palavra para se defender, para se manifestar? E aquela dúvida que muita gente tem, ele também é integrante do Supremo. Ele vai votar?
5: Então, existe essa questão. Ele vota ou não vota? Como não existe um inquérito aberto ainda, nenhum processo aberto, eu acredito que o Supremo dê oportunidade para ele falar, até porque ele é um dos citados na investigação. Obviamente, eu acredito que ele deva, do ponto de vista jurídico e técnico, ele deva se manifestar sobre a questão. Mas do ponto de vista da contagem dos votos, na minha concepção, eu acredito que o voto dele não deva ser contado. Por quê? Porque justamente é uma investigação contra ele. Então, ele tem interesse direto no objeto do julgamento. Então, no cômputo da votação, se abre ou não abre a investigação, me parece que a intervenção do presidente do Supremo, neste caso, vai ser importante, porque isso vai ser questionado. E aí, se os ministros divergirem sobre essa questão, eu acredito que o ministro Fachin coloque também isso numa votação incidental. Ele deve ser, o voto do ministro Alexandre deve ser computado para o sim ou não. Eu acho que esse é o ponto que na condução do julgamento, da sessão, que o ministro Fachin também tem que conduzir, muito bem conduzido, porque, obviamente, não se pode computar um voto na pessoa que tem interesse na causa, né?
0: É constrangimento em cima de constrangimento, né? O doutor Clever, tenho pela ordem também o data máxima vênia. Quando falar data máxima vênia lá, vocês fiquem atentos que aí
2: que
0: vem
2: isso,
0: bucha,
2: Pedro?
0: Né?
2: O que quer dizer isso
0: aí? São as artimanhas lá que os ministros têm para, de alguma forma, entrar no meio de uma discussão, não na sua vez, fazendo alguma solicitação, algum requerimento, alguma observação. E me parece que há uma articulação já evidente, o ministro Gilmar Mendes já pediu isso, o ministro Zanin pediu acesso às provas que não foram solicitadas, então isso pode ser usado para atrasar esse julgamento, essa análise, né? O senhor acredita que o ministro Fachin vai seguir com um pulso firme ali? De alguma forma, nós vamos ter o conhecimento, ele vai evitar esses dribles para procrastinar algum tipo de decisão que está marcada para terça-feira?
5: Pedro, você toca num ponto importantíssimo. Por quê? Foram convidados, se eu não me engano, mais de uma dezena de ex-ministros do Supremo Tribunal Federal para comparecer à sessão. Eu nunca vi um julgamento de um caso com mais de uma dezena de ministros do Supremo Tribunal Federal sentado na primeira fileira. Eu só vi esse tipo de acontecimento em sessões solenes, abertura de ano judiciário, posse de ministros do Supremo, mas não com essa quantidade de ministros do Supremo. Suponha o seguinte, estamos lá, o Supremo está decidindo a questão, se abre ou não abre a investigação. E um determinado ministro pede vista e fala, olha, eu quero pedir vista para refletir mais sobre essa situação. Eu acho que esse pedido, diante da presença de mais de uma dezena de ministros do Supremo sentados na primeira fileira, será até um constrangimento para quem solicita vista, porque vai desprestigiar a presença dessa fileira de ex-ministros do Supremo Tribunal Federal. E a sociedade está clamando por uma decisão definitiva do caso. Então é importante, eu até ouvi dizer que um dos ministros, se não me engano o ministro Gilmar Mendes, tinha pedido adiamento da votação de terça-feira. Me parece que se a confirmação do convite dos demais ministros estiver concretizada, esse pedido de adiamento perderia até um pouco a razão da importância, diminuiria a razão da importância da sessão. Todos estão preparados para julgamento porque, obviamente, as suas assessorias já devem ter analisado a situação, os ministros já devem ter um posicionamento sobre o caso, tempo suficiente já deu. Então, eu acredito que a sociedade brasileira exige uma resposta rápida, eficaz e a contento, porque não está em julgamento só uma investigação, está em julgamento a credibilidade do Supremo Tribunal Federal do ponto de vista social. Todos querem uma resposta.
2: Dr. Clever, várias dúvidas aqui ainda eu tenho para esclarecer com o senhor a respeito dessa sessão do Supremo terça-feira. Vamos lá, vou colocar algumas aqui. Primeira delas, o senhor falou que pode haver manifestação de algum advogado ali no começo. O ministro Alexandre de Moraes pode contratar um advogado para defendê-lo nessa sessão? Essa é uma dúvida. Segunda dúvida, se um ministro pedir vistas, o presidente do Supremo pode dizer não? Ou quando um ministro pede vistas, ele tem o poder de interromper e vida que segue? E a minha terceira dúvida, que eu acho que é a mais cabeluda, é a seguinte. Caso o Supremo decida, no seu plenário, que Alexandre de Moraes pode sim ser investigado, o que, que vem na sequência? Ele pode continuar atuando como ministro do Supremo e seguir a vida normalmente? O que, que diz o regimento? Diz alguma coisa? Aí, ó, três questões para o senhor responder aqui de carreira no Jornal Gente.
5: O regimento, obviamente, nunca, na elaboração do regimento interno do Supremo Tribunal Federal, os ministros jamais pensaram nessa hipótese, né? Então é uma hipótese que não tem resposta no regimento interno a respeito desse assunto. Mas vamos lá. O ministro Alexandre de Moraes pode contratar um advogado? Pode. Eu acredito que não contrate porque ele conhece bem o caso e todo mundo está esperando uma resposta, não de um advogado, mas do próprio ministro, né? Essa é uma resposta que até agora não foram dadas alguns esclarecimentos e parece que essa é uma oportunidade para que ele próprio, o ministro Alexandre de Moraes, fale sobre a situação, fale sobre o contrato, fale sobre as interceptações telemáticas descobertas. Então, esse é o primeiro ponto. Agora, ele pode contratar um advogado. Eu acredito que não contrate. A próxima pergunta, Thaís, qual foi?
2: A próxima pergunta é, se um ministro pedir vistas...
5: Perfeito.
2: O presidente do Supremo pode falar não, vai seguir? Ou se alguém pedir vistas, para a sessão na hora e aí é uma decisão independente de um ministro? Porque talvez Gilmar Mendes, o ministro decano, esteja sinalizando que ele tem essa carta na mão.
5: O presidente não tem o poder, o presidente Supremo, quem preside a sessão, não tem o poder de impedir que o ministro do Supremo peça vista. Por quê? Porque ele é obrigado a votar e, eventualmente, ele possa ter alguma dúvida, algum esclarecimento. Que fique bem claro o seguinte, antes de encerrada a votação, um dos ministros que já votaram podem mudar de posicionamento diante do voto do ministro seguinte. Então, suponha, A sessão está empatada. E quem vai dar o voto de Minerva, o voto de desempate, não é o ministro Fachin. É o ministro Gilmar Mendes. E aí ele tem uma dúvida. E ele pede vista. E depois da vista, vem uma nova sessão e ele dá um voto. E um ministro anterior fala, olha, eu gostaria de mudar meu posicionamento anterior. Isso pode acontecer? Pode. Enquanto não encerrada a votação, as pessoas, os ministros podem voltar atrás. Agora, o ministro do Supremo, o presidente do Supremo não tem o poder de impedir que um deles peça a vista. Então, é que fique bem esse alerta do ponto de vista da técnica da sessão do Supremo Tribunal Federal naquela oportunidade. Agora, diga.
0: Se tiver um empate, nós temos aí 10 ministros. Tudo bem, Alexandre de Moraes pode não votar, mas o Dias Toffoli pode se declarar, impedido. Como é que fica no caso de empate? Vale mais o voto de algum dos ministros?
5: Não, não vale, porque existe até uma lei que a gente comenta muito, que é a Lei da Ação Direta de Inconstitucionalidade, a Lei do Controle Concentrado, que é a Lei 9868/99. Essa lei fala que em caso de empate, chama-se o ministro, aguarda-se o ministro faltante. Aí teria que se aguardar a indicação do novo ministro do Supremo Tribunal Federal para desempatar a questão.
2: Porque... Mas isso vai ser só o ano que vem.
5: Então, tem essa questão. Tem essa questão. Não é? É porque o voto do ministro não pode ter mais valor do que o outro. Então, havendo empate, por exemplo, Dias Toffoli se dará por suspeito, ministro Alexandre de Moraes, a manifestação dele não valerá, isso precisa ser definido. Né? Então, haverão, inclusive, eu acho, questões preliminares, porque assim que começar a votação, algum ministro vai dizer, bom, e o voto do ministro Alexandre de Moraes? Será computado ou não?
0: Vai ter que ser decidido em plenário.
5: Vai ter que ser decidido tudo na hora ali. Então, será antes de um julgamento histórico, um grande acontecimento jurídico também e político também na história do Brasil, que nunca presenciou uma situação, infelizmente, uma situação tão desagradável como essa.
2: E é claro que a Bandeirantes estará presente lá. O Pedro Campos, já de malas arrumadas, vai partir para Brasília para acompanhar de perto esse julgamento, essa sessão tão histórica. Dr. Clever, voltando à questão do ministro Alexandre de Moraes. Digamos que termina a sessão e os outros ministros acham que sim, ele deve ser investigado. O que acontece com ele na sequência?
5: Foi aquela questão que você falou, né, Thaís? Ele será afastado ou não da sua atividade como ministro do Supremo Tribunal Federal? Não. Se for instaurada a investigação contra o ministro Alexandre, ele não será afastado das suas funções, porque é uma investigação, não haverá processo criminal. Essa investigação será feita, aí precisa verificar quem será o ministro relator desta investigação.
0: Não é o André Mendonça automaticamente.
5: Não, porque uma coisa é se você ser relator do caso Master, que é o caso do ministro André Mendonça. Agora, quem será o relator da investigação contra o ministro Supremo? Isso não está decidido e, ao que parece...
2: É sorteio?
5: É sorteio. Ao que parece, seria razoável que fosse o próprio presidente.
0: Presidente, também acho.
5: Porque, obviamente, o regimento interno não fala de quem será o relator. Então, eu acho que o
2: só
5: plenário...
2: Só falta ser o ministro Dias Toffoli, né?
5: Então, eu acho que é evidente que o plenário vai concordar que, se for aberta essa investigação, deva ser pelo ministro presidente.
0: Até porque, quando há isso nos tribunais estaduais, é o presidente que assume o comando da investigação. Aqui em São Paulo, por exemplo, quando você tem um desembargador que está sendo investigado, é a presidência do tribunal que faz essa investigação, não é a corregedoria, certo?
5: É, o órgão especial do Tribunal de Justiça, nos estados onde há órgão especial, é que faz a investigação e o julgamento desse...
0: Comandado pelo presidente.
5: Exato, né? Exato. No caso, o interessante é que essa investigação, uma vez finalizada...
0: Ali já é o órgão especial, né, do Supremo.
5: Só tem
0: o Supremo.
5: Porque o órgão especial só pode ser criado com tribunais com mais de 25 julgadores.
0: Não é o
5: Supremo
0: caso.
5: Tem 11 julgadores, não é? Agora, o interessante é que, uma vez terminada a investigação, ela vai para quem?
0: Tá.
5: Quem é o destinatário dessa investigação? Quem vai analisar se denuncia um ministro Supremo ou não denuncia? É o Procurador-Geral da República.
2: O fato de o procurador Paulo Gonet também estar citado nessas conversas e haver ali dúvidas a respeito da relação entre ele e Daniel Vorcaro do Banco Master. Entra em que momento nesse embrólio todo, professor Clever?
5: Eu ouvi dizer que o Conselho Superior do Ministério Público Federal abriu um processo administrativo para apurar essa questão.
0: Exatamente.
5: E me parece que existe uma tendência do professor Paulo Gonet, do Procurador-Geral da República Paulo Gonet, não participar da sessão e mandaria seu substituto automático para aquela sessão. Eu acho prudente. Eu acho prudente porque também há citações dele nessas interceptações telemáticas. Isso é muito prudente. Agora, interessante é que se a investigação terminar e se perceber no processo administrativo que o Procurador-Geral da República não deva participar das questões envolventes ao fato, que o substituto automático dele é que analise a questão processual penal, se denuncia ou não um ministro do Supremo Tribunal Federal. Agora, toda essa questão é uma questão processual penal. Agora, sem prejuízo disso, existe uma eventual responsabilidade político-administrativa no Senado Federal. Se deflagrado, eventualmente, um processo de impeachment, lembra dos casos do Fernando Collor e da Dilma Rousseff? Aí há um afastamento, aí sim um afastamento, pelo prazo de 180 dias. E haverá uma obrigação deste processo terminar em 180 dias, sob pena de um ministro do Supremo voltar novamente à sua atividade. Mas é uma outra situação. Tem uma situação de responsabilidade penal, que é no próprio Supremo, por crime comum, uhum. E outra responsabilidade do ponto de vista político-administrativa no Senado, se o Senado tiver ambiente político para abertura desse processo. Responsabilidade do ponto de vista político-administrativa no Senado, se o Senado tiver ambiente político para abertura desse processo.
2: Só acha que terça-noite a gente já vai saber o que

0: da importância da seriedade desta sessão. Eu acredito que ele deva estar conversando ministro por ministro, né, enfatizando a necessidade de terminar a questão na própria terça-feira. Obviamente, isso é uma conversa que ele possa ter com cada ministro do Supremo. Mas isso não impede que o ministro do Supremo, como você perguntou anteriormente, Thaís, que ele peça à vista, o que seria extremamente desagradável como resposta para a sociedade. Então, eu acho que o papel de vocês da imprensa, o papel do ministro Fachin e o papel do debate social sobre essa questão estará sob as costas do Supremo. E o Supremo Tribunal Federal precisa dar uma resposta, não só para a sociedade, mas para o próprio Supremo. Porque toda a comunidade jurídica, eu percebo ao longo do país todo, porque eu recebo informações do país todo, está clamando por uma resposta nessa questão que está causando um grande constrangimento, não só ao Supremo, não só ao sistema de justiça, mas também à própria sociedade. Então eu acredito que a situação deva terminar na própria terça-feira.
1: Professor Kleber Vasconcelos, obrigado pela sua presença hoje aqui para tirar todas essas dúvidas da nossa audiência. Tenho certeza que todo mundo aprendeu um pouquinho mais nessa aula, nessa manhã. Grande abraço, até uma próxima, viu?
0: Obrigado, Pedro. Obrigado, Thaís.
2: Muito obrigada, aprendi muito, viu, Pedro, esses detalhes assim. Confesso que vários eu não tinha conhecimento até esse momento. Acho que foi muito bom, até para a gente estar mais preparado para o julgamento de terça-feira. Jornal Gente continua no ar na Bandeirantes. 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

9 horas 35 minutos. Muito bom dia para você que acompanha aqui a programação da Bandeirantes em 89,9 FM. 9 horas 36 minutos. Nesse momento em Brasília, 28 graus. A umidade relativa do ar na casa

dos 37%. Nesse momento, o céu totalmente ensolarado. Não há previsão de chuvas para este fim de semana, viu? A máxima prevista para hoje é de 33 graus. Para amanhã também, mínima de 19, máxima de 33. A gente destaca que a previsão de chuva para a próxima terça-feira. Terça-feira é dia de... um dia muito importante, né, para a história do nosso país. Nós comentamos aqui ao longo da primeira parte do nosso Jornal Gente. Estaremos lá fazendo a cobertura diretamente do STF e muito provavelmente aí com um pouquinho de chuva. Essa é a previsão de acordo com o INMET. 9 horas 37 minutos.

0: 9h37, várias cidades da Europa estão fechando o cerco contra os aluguéis por temporada, com o objetivo de conter o fluxo de turistas e a disparada de preços dos imóveis. Vê se pode. De Paris, a correspondente da Bandeirante, Sônia Blota, traz as informações.
1: A Europa nunca foi tão badalada. Um verão que bateu recordes de visitantes. Só na União Europeia, o turismo já supera a marca de 3 bilhões de diárias por ano. Só que, para muitos moradores dos destinos mais visitados, como Barcelona, Veneza e Santorini, o excesso de turistas compromete a rotina. Os protestos são cada vez mais frequentes. As principais reclamações são contra os aluguéis de curta duração, oferecidos por plataformas como Airbnb e Booking. E vários dos principais destinos europeus já fecharam o cerco. Paris limita o aluguel da residência principal a 90 dias por ano. Em áreas mais pressionadas de Amsterdã, o teto caiu para 15 noites. E Barcelona pretende acabar com as licenças de apartamentos turísticos até 2028. Aqui em Paris, a prefeitura também tenta colocar mais imóveis no mercado. A partir de janeiro do ano que vem, a cidade pretende adotar uma nova cobrança sobre residências desocupadas. Agora, a União Europeia discute novas regras para facilitar essas restrições. O desafio europeu é encontrar o equilíbrio entre uma atividade que gera empregos e movimenta bilhões, e cidades que precisam continuar habitáveis para quem vive nelas.
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0: Bandeirantes. 9h39. O Lago Paranoá é palco de uma disputa que reúne mais de 300 atletas de canoa havaiana neste fim de semana. A segunda e última etapa do Campeonato Brasiliense de VAA. Maratona será realizada no Yacht Clube de Brasília neste sábado e domingo, com provas que também vão definir a classificação final no ranking da temporada. A programação reúne categorias que vão do infantil para atletas até 12 anos ao Master 70+, além das disputas para VAA e estreante, destinada a quem está dando os primeiros passos na modalidade. A abertura do evento foi às 5h30 da manhã, entrada de graça. As competições começam às 6h30 da manhã. Então, hoje, 6h30 da manhã, né? Já foi. Mas amanhã tem de novo a abertura ali, 5h30 da manhã, e as competições começando às 6h30 da manhã. Quem tiver coragem aí, viu? Pode acompanhar. Mas quem não tiver tanta coragem assim, dá para acompanhar a competição pelo YouTube da Confederação Brasileira de VAA no YouTube. Os percursos são de 3, 8 e 16 quilômetros. Nove horas 40 minutos. Pausa rápida aqui no nosso Jornal Gente.
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0: 9 horas 43 minutos, você está na Bandeirantes em 89,9 FM. Este é o Jornal Gente, comigo, Vitor Gomes. E agora destacamos o bruxismo, a sensibilidade e o desgaste dos dentes, que são problemas comuns e podem estar relacionados a hábitos do dia a dia. O Rodrigo Vilela, nosso apresentador do Manhã Bandeirantes, conversou com o dentista Tiago Lucena sobre saúde bucal. E nós vamos acompanhar um trecho dessa entrevista a partir de agora.
1: Eu queria, Tiago, que a gente começasse explicando o que é o bruxismo, se isso tem idade, não tem idade, como aparece. Bom dia, se puder detalhar para a gente, vamos lá.
2: Bom, o bruxismo é um hábito de apertar, encostar ou ranger os dentes. Ele pode acontecer tanto durante o dia ou durante a noite, quando o paciente está dormindo. E o problema é que muitas vezes as pessoas nem percebem que tem. Então, quando eles chegam aqui no consultório dizendo, eles não chegam dizendo que tem bruxismo. Eles dizem que acorda com uma dor na mandíbula, uma dor de cabeça. Ou então eles começam a perceber que os dentes estão ficando desgastados.
1: E Tiago, o que causa o bruxismo? Isso é tensão? É genético? O que é que causa?
2: Então, o bruxismo ele é uma condição multifatorial. Ou seja, ele é causada por vários fatores. E é um ponto importante isso, que muita gente acha que o bruxismo é causado pelo estresse. Não. O bruxismo, o estresse, ele é um fator muito importante, mas a gente não pode simplificar apenas. Como eu disse, ele é multifatorial, ou seja, o estresse, a ansiedade, qualidade do sono, até mesmo o consumo de álcool, alguns fatores genéticos podem estar envolvidos. Por isso que o tratamento também precisa ter um olhar multidisciplinar e olhar o paciente como um todo.
1: E, Tiago, isso tem idade? Criança também tem bruxismo, por exemplo?
2: Tem, tem. Criança também pode ter bruxismo, não existe uma idade certa. É claro, isso é muito mais comum em adultos, principalmente depois da pandemia. A gente teve um boom desses casos, né? Não só do bruxismo, mas de toda DTM, que é a disfunção temporomandibular, que envolve toda a nossa articulação, que faz a gente abrir e fechar a boca.
1: E, Tiago, como é o tratamento?
2: Então, o tratamento, ele não existe uma receita única, né? Primeiro, a gente precisa identificar o que está acontecendo com o paciente. Em alguns casos, a gente trabalha com mudanças de hábitos, controle do apertamento durante o dia. Em outros, pode indicar também um dispositivo intraoral para proteger os dentes, mas pode envolver também outros profissionais, como fisioterapia, manejo do estresse. E quando existe uma suspeita, investigar o sono também. Né? Uma coisa que a gente precisa deixar bem claro é que a placa não necessariamente cura o bruxismo. Ela tem um papel importante na proteção desses dentes, e no manejo de determinados grupos de pacientes de acordo com a indicação.
1: O bruxismo ele pode causar o desgaste dos dentes, então, Tiago?
2: Pode sim. Um certo grau de desgaste pode acontecer ao longo da vida, mas esse desgaste excessivo ele não deve ser simplesmente considerado uma coisa da idade, né? Quando o paciente está perdendo muita estrutura, de uma maneira mais acelerada, isso pode causar, pode ter diversas causas, mas isso daí já é um indicativo que precisa, o quanto antes, de uma avaliação odontológica.
1: Tiago, esse desgaste ele é permanente ou tem alguma forma de fazer a recuperação dessa estrutura perdida?
2: Existe a possibilidade, sim. Principalmente nos casos que o desgaste já está bem mais avançado, inclusive é uma das formas de se tratar o bruxismo. Porque uma das consequências, quando você já tem um desgaste muito grande, é a sensibilidade. Então, uma das formas que a gente faz no tratamento é recuperar toda essa estrutura que já foi perdida.
1: E, Tiago, sensibilidade ali quando a gente vai comer algo quente ou algo gelado, isso também é um sinal de desgaste nos dentes ou não necessariamente? Como é?
2: Sim, a sensibilidade ela acontece principalmente quando a dentina, que é uma camada mais interna do dente, ela fica exposta. E aí essa exposição, ela pode ocorrer por retração, por um desgaste, por N situações. Mas quando essa dentina fica exposta, esses estímulos, como frio, calor, doce, pode provocar essa dor, mas geralmente ela é curta e uma dor mais aguda.
1: Tiago, pessoas que estão nesse processo de desgaste ali do dente, o que, que elas têm que evitar consumir?
2: Então, alguns tipos de alimentos, principalmente mais ácidos, mais cítricos, isso daí vai depender muito da indicação do relato do paciente. E de acordo com esse relato do paciente, a gente vai indicar o que, que seria mais adequado. Por exemplo, quando o paciente ele tem pode ter uma sensibilidade maior em razão de uma escovação muito forte, por exemplo. Isso é uma indicação. Quando isso ocorre, a gente precisa fazer, por exemplo, uma instrução de higiene oral. Quando o paciente já tem desgaste mais excessivo, como foi mencionado, uma das principais situações que vai resolver a situação dele é recompor, reestruturar aquela estrutura dental que foi destruída.
1: Tiago, muitos cremes dentais, eles prometem clareamento e também até ali um alívio na sensibilidade. Isso acontece mesmo ou é meio pilantragem desse pessoal querendo faturar um dinheiro?
2: Então, isso é um assunto que a gente conversa bastante aqui no consultório. Isso não é indicado. Na verdade, o clareamento dental, nesse formato, ele é como se fosse uma lixa, né? Uma estrutura extremamente abrasiva, que é como se estivesse desgastando realmente o dente. Só que o paciente não tem controle da quantidade e isso daí acaba gerando outros efeitos a longo prazo que, por muitas vezes, são irreversíveis.
1: Doutor, para finalizar, quais sinais nos dentes ou na boca indicam que está na hora de procurar um dentista?
2: Então, falando propriamente dito do bruxismo, que foi o assunto inicial, tem alguns sinais que são bastante comuns, como, por exemplo, você acordar com a mandíbula cansada, dolorida, uma dor de cabeça, principalmente pela parte da manhã, sensação de tensão na face. Tem alguns pacientes até que relatam o trismo, que é uma dificuldade de abertura de boca. Se a gente fala, não estou conseguindo abrir tanta boca assim. Pequenas fraturas dentárias, dependendo do grau de intensidade que o paciente tenha, sim, isso pode acontecer de fraturar alguns dentes. A própria sensibilidade. Então, no caso do bruxismo, que ocorre só durante a noite, geralmente quem percebe primeiro é o parceiro ou alguém que dorme próximo.
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0: 9h55, 5 para as 10, hein? Não perca a hora nesse sabadão. Tem compromisso, não tem compromisso. Hoje é um dia de relaxar, né? E vamos com informação. O desempenho de alunos de 15 anos do Programa Internacional de Avaliação de Estudantes acende um alerta na educação. O PISA indicou que a tecnologia pode comprometer o aprendizado e a capacidade de raciocínio. Mais informações com a repórter da Band, Olivia Freitas.
1: Entre os alunos de uma escola particular em São Paulo, inteligência artificial é assunto o tempo todo. E se deixar, eles copiam mesmo, como explica a coordenadora de tecnologia, Débora Cebrian.
2: A gente sabe, às vezes com certeza vai vir algo copiado.
1: Por isso, a escola resolveu treinar e ensinar os alunos a usar a ferramenta da melhor forma.
2: Uma coisa é você usar a IA generativa e você pegar toda a resposta que veio ali pronta. Outra coisa é você estar desenvolvendo um projeto ou você não entendeu como funciona um exercício e você faz perguntas no estilo, eu tive dificuldade neste ponto, como posso avançar a partir daqui?
1: Ninguém tem dúvidas, ela veio para ficar, mas também ninguém sabe ao certo o impacto que a inteligência artificial vai ter no desenvolvimento da nossa inteligência. E isso passa pela aprendizagem. O resultado do PISA, o Programa Internacional de Avaliação dos Estudantes, trouxe pistas importantes e preocupantes sobre esse assunto. A prova avalia o conhecimento dos estudantes de 15 anos em leitura, matemática e ciências. Em 2025, foi o pior desempenho médio da história para os países mais desenvolvidos. Queda de 7 pontos em ciências, 24 em matemática, 27 em leitura na última década. Países como Islândia, Holanda, Noruega e Finlândia ficaram entre as maiores quedas. Cada 20 pontos equivalem a um ano escolar a menos. Segundo a OCDE, também foram os países mais ricos que registraram o maior tempo médio de uso de telas e também o uso de IA para tarefas escolares. E o relatório indicou, aumentou a preferência pela leitura rápida, diminuíram a compreensão, a curiosidade, o interesse em aprender. Para o diretor de políticas públicas do Todos pela Educação, Gabriel Barreto Correia, são desafios globais para o futuro que precisam ser enxergados agora.
3: É quase que como funcionasse como uma atrofia intelectual do cérebro mesmo. Fica mais difícil de aprender, porque aprender exige esforço. Aprender exige você se cansar, muitas vezes você se frustrar, você errar. E quando esse processo não é respeitado, a gente acha que chegou numa resposta certa, mas o aprendizado não está de fato acontecendo.

0: 9h58, durante o Setembro Amarelo, a população pode contar com atendimento especializado de graça no Distrito Federal. As informações com a Kathleen Martins.
1: Dia 10 de setembro é o Dia Mundial de Prevenção do Suicídio, data criada em 2003 pela Associação Internacional para a Prevenção do Suicídio, com apoio da Organização Mundial da Saúde. A campanha de conscientização e prevenção ocorre em todo o país desde 2015, conhecida como Setembro Amarelo. O objetivo é conscientizar a população sobre os fatores de risco para comportamento suicida, orientar sobre a importância do tratamento adequado para transtornos mentais e também reforçar as orientações de acesso ao serviço de suporte emocional. A rede pública de saúde do Distrito Federal tem atendimento estruturado por níveis de complexidade de acordo com a faixa etária e a gravidade de cada caso. O cuidado ocorre ao longo de todo o ano, com foco no acolhimento, na prevenção de agravamento e na abordagem sem julgamentos negativos. Para o psiquiatra Fábio Leite, o principal fator que tem impactado a saúde mental da população atualmente é a ansiedade e o estresse. Ele afirma que a vida profissional e financeira das pessoas tem causado grande cansaço emocional.
2: O principal fator que tem impactado a saúde mental das pessoas atualmente é ansiedade, muito estresse, muita dificuldade para dormir, dificuldade de relacionamento interpessoal, seja familiar, seja profissional, seja relacionamento amoroso. Existe um cansaço muito grande emocional, uma certa tensão muito constante, muitas preocupações, principalmente com a parte de trabalho, vida financeira. As pessoas estão muito, muito estressadas e não estão aguentando a demanda emocional.
1: As UBS são a preferência para o acolhimento de casos leves e moderados, como sintomas de ansiedade, depressão e estresse. Nos casos de transtornos graves e persistentes ou crises psíquicas intensas para o público de até 17 anos e 11 meses, a referência são o Centro de Atenção Psicossocial Infanto-Juvenil. Para atendimento de transtornos mentais graves e persistentes a adultos, a população conta com os CAPs e também com o Centro de Valorização da Vida no número 188. Para quadros de risco ou tentativas de suicídio, o atendimento emergencial fica disponível 24 horas no número 192.
0: Dez horas em ponto. Não perca a hora. Você vai ficar com muita música aqui na nossa Bandeirantes em 89,9 FM. Eu, Vitor Gomes, me despeço por aqui, mas posso voltar a qualquer momento, hein? Com esse STF aí desse jeito, meu amigo, dá pra voltar a qualquer momento. Estamos de plantão, ligados, viu? 10 horas, 1 minuto. Tchau, tchau. Um ótimo sábado pra você.
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4: 4 horas e meia.
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agora na Bandeirantes, 12:30. Bandeirantes, boa música e informação, excelente sábado pra você. Eu, Dudu Prado, sigo por aqui agora, a partir de agora, fazendo companhia com o melhor da música nacional e internacional de todos os tempos, aqui em 89,9 FM. E a gente começa hoje com Willie Nelson, Always On My Mind.

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1: Olá, boa tarde. Tudo bem com você? Um ótimo sábado. E a partir de agora, eu, Tamara Rezende, te faço companhia aqui na Bandeirantes. Boa música e informação na medida certa para você.
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1: Agora você ouve Richard Marx, Now and Forever.

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1: Agora Toni Braxton, Break Again.

0: Bandeirantes, boa música e informação, Gazebo, I Like Chopin. E daqui a pouco, você acompanha os 60 Minutos aqui na Bandeirantes.
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0: Começa agora os 60 Minutos pela Bandeirantes. Uma hora de músicas sem intervalo comercial. Começando muito bem com Shania Twain, From This Moment On.
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0: Bandeirantes, boa música e informação com Whitney Houston e Mariah Carey. When You Believe. Fechando nossos 60 minutos aqui na Bandeirantes.
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0: 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Manhattan's Kiss and Say Goodbye.
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0: Long is alive. Eu volto daqui a pouco.
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0: Bandeirantes, boa música e informação com Whitney Houston. On Moment in Time.
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8: Boa música e informação. Agora você ouve Fugees.

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0: De maior tradição do rádio esportivo brasileiro, traz o clássico Palmeiras e São Paulo. Você se liga no microfone da Bandeirantes desde 1950, presente em todas as Copas do Mundo. O microfone mais tradicional do rádio esportivo brasileiro. O futebol da Bandeirantes traz a 27ª rodada do Campeonato Brasileiro. Depois dessa, mais 11 rodadas para acabar o Brasileirão. E a disputa tá feia em cima e embaixo, pegando fogo. O futebol da Bandeirantes aqui, direto da Arena do Palmeiras, traz o primeiro destaque do time do Verde. O primeiro destaque do Palmeiras do futebol da Bandeirantes, Bruno Migliosi. Um abraço pra você, boa noite, Migliosi.
1: Boa noite, tudo bem? Um abraço pra você, boa noite, pro amigo ligado aqui na Bandeirantes pra mais um clássico choque gig. Importante pra esse Palmeiras, que pode dormir no topo do Campeonato Brasileiro. Hoje não conta com o técnico Abel Ferreira, suspenso pelo STJD, além de Marlon Freitas e Barbosa, que cumprem suspensão pelo terceiro cartão amarelo. Maurício com tendinite outro desfalque. De resto, o Palmeiras com força máxima pro choque rei de logo mais.
0: É, valeu, Bruno Migliosi. O destaque no futebol da Bandeirantes é do tricolor do Morumbi. São Paulo, São Paulo. Que coisa, hein? Aí falaram agora que o Rafael, o Caleri e o Luciano fizeram uma vaquinha para ajudar os jogadores que não estão recebendo salário. É verdade isso aí? Paulo Dovari destaca o tricolor do Morumbi, que vem bem reservão, hein?
2: É verdade, Ulisses Costa. Um abraço para você, para todo mundo ligado no microfone da Bandeirantes. Reservaço São Paulo. Inclusive, o Rafael, né, que fez essa bondade aí como líder do elenco, está no banco. Coronel será titular no gol do tricolor paulista. Reserva de ponta a ponta. Daqui a pouco eu confirmo o São Paulo, que Caleri, mesmo suspenso contra o Boca Juniors, hoje começa no banco de reservas. E é verdade essa história, né? Caleri, Luciano, Rafael ajudaram os mais jovens enquanto o salário em carteira não caiu. Mas ontem, até o final da tarde, a diretoria acertou o atrasado com o elenco, Ulisses Costa.
0: Opa, boa notícia. É o futebol da Bandeirantes para você. Palmeiras e São Paulo. São Paulo e Palmeiras vão jogar o microfone da Bandeirantes em campo, torcedor do Brasil. Já, já, tem tudo isso e muito mais para você aqui na Bandeirante.
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0: É o futebol da Bandeirantes para você, torcedor brasileiro, Palmeiras e São Paulo. São Paulo e Palmeiras vão jogar, você vai conferir o microfone da Bandeirantes. Mais um destaque no time do Palmeiras. Alô, alô, Bruno Migliozzi.
20: E tem um jejum a seu favor do duelo contra o São Paulo, viu, Ulisses? 12 partidas em que o tricolor não sabe o que é vencer o Palmeiras. Último jogo foi na casa do São Paulo pelo Campeonato Brasileiro. O Palmeiras venceu por 1-0, gol de Arias. Nos 12 jogos, foram 8 vitórias, 4 empates. A última vez em que o Palmeiras perdeu para o São Paulo foi só em 2023, Ulisses.
0: E o São Paulo do Vale.
21: São Paulo que ontem confirmou o último reforço da janela. O lateral direito, Pedro Lima, 20 anos, jogador do Wolverhampton da Inglaterra, chega por empréstimo até o meio do ano que vem. Foi a maior venda da história do esporte, algumas temporadas, 10 milhões de euros. Jogou pouco no primeiro momento pelo Wolverhampton, foi para a equipe do Porto, time B, voltou no ano passado para o time inglês, realizou 6 jogos na reta final, mas acabou perdendo espaço de novo. Emprestado ao São Paulo, chega como opção para o lado direito, Ulisses Costa.
0: O futebol da Bandeirantes em campo para Palmeiras e São Paulo. São Paulo e Palmeiras, você ligado na Bandeirantes, torcedor brasileiro. O destaque para você no futebol da Bandeirantes de Cláudio Zaidan. A opinião para Palmeiras e São Paulo. Abraço, boa noite, Zaidan. Boa noite, Manuel.
22: Olá, Ulisses.
23: Boa noite, Ulisses.
22: Boa noite, boa noite. Sempre uma honra, uma alegria estar aqui com você, com o Paulo do Vale, aniversariante da semana, com o Bruno Migliozzi. Ulisses, eu acho lamentável, né? A ideia que inspirou o Dorival a deixar muitos titulares no banco, colocar um time reserva, aumentar com isso a chance do Palmeiras vencer. O Palmeiras já seria favorito contra o titular do São Paulo. Mas o recado que você dá é: esse jogo aí eu ia perder mesmo e tal, e estou poupando para a partida contra o Boca. Mas deixa vários titulares no banco, os caras se aquecem, os caras ficam concentrados, os caras, alguns entrarão durante o jogo, talvez com resultado adverso, vão ter de correr o dobro. Então, se é para poupar, poupa para valer, nem leva para o estádio. E acho muito ruim que, por conta de um jogo que vai acontecer em São Paulo, uma viagem no meio do caminho, nada disso, o Dorival, até o goleiro, seja substituído. Ele opte por substituir praticamente o time inteiro, né? Tem o Pablo Maia aí, que muitas vezes entra como titular, o Ferreirinha às vezes e tal, mas é o time reserva do São Paulo, que aumenta a chance do Palmeiras. O Palmeiras não tem o Abel, mais uma vez. O Palmeiras tem a ausência do Marlon, mas é favorito, né? Está com seu time titular praticamente. O Fux fazendo o trio de zaga ali. E se você olha a priori o que cada time tem, o que cada time oferece, mesmo o Palmeiras oscilando muito, vacilou, aliás, de tal maneira que deixou o Flamengo passar. Chegou a ficar 8 pontos à frente e deixou o Flamengo passar. Vacilou feio. Mas é favorito, Ulisses. Tem mais time, ainda mais contra os reservas do São Paulo.
0: É o futebol da Bandeirantes para você, torcedor brasileiro. A bola vai rolar para Palmeiras e São Paulo daqui a pouquinho às 18h30. Você vem comigo no microfone da Bandeirantes, vem comigo também no youtube.com/ Rádio Bandeirantes Oficial. Vem comigo, torcedor brasileiro. Obrigado pelo carinho da sintonia. São Paulo vem bem diferente para o jogo. Já já a gente vai conferir Palmeiras e São Paulo para você, os times. Você vai se ligar no microfone, ele vai com a tradição do Rádio do Brasil. É o Brasileirão que está pegando fogo. E a coisa tá ficando feia para um monte de times por aí, hein? A bola vai rolar já já para você. Fique ligado no microfone de maior tradição do rádio brasileiro. A Bandeirantes volta já. Escalando, definindo, apresentando Palmeiras e São Paulo para você. Futebol é aqui.
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14: É o futebol da Bandeirantes, Palmeiras e São Paulo. São Paulo e Palmeiras vão jogar a Bandeirantes. Escala os times, começando pelo verde. Vem Palmeiras, vem Miliose.
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16: Escalando o Palmeiras em busca de mais um título do Campeonato Brasileiro. O técnico hoje, João Martins, manda a campo. 1, Carlos Miguel no gol. Na direita, 4, Giai. Linha de 3, zagueiros. Com 3, Bruno Fux. 15, o capitão Gustavo Gomes. E 26, seu fiel escudeiro Murilo. Pela esquerda, o Piquerez tem a 22. Meio de campo, de 8, Andreas Pereira. 30, Lucas Evangelista. À frente, um trio de 11, João Arias. 42, Flaco Lopes. 9, Vitor Roque, é o centroavante do Verdão.
14: O banco.
16: Opções para a comissão técnica portuguesa: Lomba, Bertinato, Kelvin, Benedetti, Emiliano Martínez, Arthur Luiz Pacheco, Larson, Felipe Anderson, Eric Belé, Miguel Bilong e Heitor.
14: A Bandeirantes vem para escalar o tricolor. Vem São Paulo, vem do Vale.
16: Tony
17: Dorival Júnior escala um reservaço para encarar o Palmeiras na casa do Verdão. 31, Coronel. Newton, 28. 2, Tolói. Osório, 54. Wendel, 18. Pablo Maia, 29. Diordney, 48. Cauli, 80. 27, Vitor Sá, 11, Ferreirinha e 17, André Silva.
14: No futebol da Bandeirantes, para você, o Banco do São Paulo.
17: Banco recheado de titulares. Rafael, Lucas Ramon, Arboleda, Isaac, Iago, Danielzinho, Marcos Antônio, Pedro Ferreira, TT, Arthur, Gustavo Santana e Caleri.
14: O futebol da Bandeirantes escala a arbitragem do jogo.
18: Arbitragem de Rafael Klein, mas ele não vem sozinho, Paulo do Vale.
17: Os auxiliares Rafael da Silva Alves e Michael Stanislau. No VAR, Rodrigo D'Alonso Ferreira.
14: No futebol da Bandeirantes, para você, torcedor brasileiro, times escalados definidos. Lucas Bueno, um abraço para você. Boa noite, Bueno. Como é que tá o Campeonato Brasileiro pegando fogo, hein, Bueno?
19: Boa noite, Ulisses, todos que nos acompanham aqui na Bandeirantes. Como você disse, o Campeonato Brasileiro tá pegando fogo. Hoje, mais cedo, tivemos Vasco e Grêmio, Grêmio e Vasco na Arena do Grêmio. O Vasco de virada venceu por 2-1. Além disso, o Atlético Mineiro venceu por 3-1 o Fluminense. Neste momento, Chapecoense e Internacional vão empatando em 1-1. Além de Palmeiras e São Paulo, mais tarde teremos Botafogo e Bragantino. Às 9 horas da noite, Santos e Cruzeiro. Este jogo com transmissão Bandeirantes. Pedro Martelli é quem assume o microfone. Além disso, Série C do Campeonato Brasileiro rolando neste momento. Botafogo da Paraíba vai empatando em 0-0 com Floresta. Maringá e Santa Cruz jogam logo mais às 7:30 da noite. Na Copa Paulista, União São João vai enfrentando o Juventus da Moca, 0-0 a partida até o momento, às 6 horas da tarde. Primavera e Noroeste já entraram em campo, segue 0-0 também. Hoje tivemos futebol internacional, Premier League. O Liverpool empatou em 0-0 com o Fulham. O Chelsea empatou em 2-2 com o Hull City. O Tottenham empatou em 0-0 com o Everton. E o Arsenal venceu de 2-0 do Sunderland. Bruno Guimarães fez o seu primeiro gol com a camisa do Arsenal. Além disso, o campeonato italiano, Milan e Lazio empataram em 2-2. No campeonato espanhol, Real Madrid venceu por 4-1 do Rayo Vallecano. No campeonato alemão, Borussia Dortmund venceu por 3-0 do Paderborn. E no campeonato português, o Porto venceu por 4-1 a equipe do Casa Pia.
14: No futebol, tá Bandeirantes para você, torcedor brasileiro. Cláudio Zaidan, times escanados definidos, prontos pro jogo. São Paulo hoje, uma chance gigante de tomar uma goleada aqui, hein, Zaidan?
20: É futebol, né? A gente pode aqui há 2 horas estar dizendo o Coronel foi o melhor em campo, pegou tudo e então, tal. O São Paulo aumenta muito a chance do Palmeiras ganhar esse jogo. E há pouco o Lucas Bueno trouxe a classificação nesses. São Paulo está a 5 pontos de time que está na área de rebaixamento. O Vasco, que ganhou hoje do Grêmio de virada. E o próprio Grêmio está com 28, o Mirassol com 28, o Mirassol ainda vai jogar. Então, São Paulo não pode, ele não tem 43 pontos, tem 33. Ele não pode olhar para o brasileiro com desdém. Ah, eu não vou ganhar, mas também não vou para a Série B. Ele ainda tem risco. O risco é pequeno, é. O time conseguiu 2 resultados importantíssimos, sim. Mas eu acho um exagero, por causa do jogo contra o Boca, você se enfiar nessa situação no campeonato brasileiro num jogo contra um time que seria favorito até contra o titular do São Paulo. Para mim, um erro do Dorival em colocar o time reserva hoje. Palmeiras favorito, Luiz, claro.
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0: Aí a execução do Nacional Brasileiro para você, para Palmeiras e São Paulo. São Paulo e Palmeiras, mais informações com os repórteres Bandeirantes. Alô, alô, Bruno Minhoz e Paulo do Vale.
1: Vamos lá, Ulisses, mais detalhes dessa equipe do Palmeiras, que tem uma baixa de última hora. Como a gente destacou na abertura da jornada, o Maurício com uma tendinite no joelho acaba sendo desfalque de última hora da equipe do Verdão. Também não conta com Barbosa e Marlon Freitas, os dois suspensos pelo terceiro cartão amarelo, e as escolhas do Abel, ou melhor, do João Martins, que hoje está na vaga do português. Fux e Evangelista, as trocas do time titular do Palmeiras. E no São Paulo, PDV?
2: É, também tem desfalque por problema no joelho, no caso. Pino está fora da partida de hoje, consta entre os desfalques do tricolor paulista, além do Luciano com edema na coxa, e aqueles que já frequentam o departamento médico, né? Caso do Bobadilha e do próprio Lucas também. Uma informação chata, né? Infelizmente, por conta das chuvas em São Paulo, Cotia acabou alagada nas últimas horas, hoje pela manhã, inclusive adiando jogos do Sub-15 e do Sub-17. Algumas imagens aí foram postadas pelos próprios diretores do clube. Uma situação bem chata. Chuvas fortes acabam danificando ali toda a estrutura de Cotia, viu, Ulisses Costa?
0: No futebol, tá, Bandeirantes, pra você, torcedor brasileiro. Valeu, então, Minhoz, valeu, Ulisses. Do Vale. Vai começar o jogo daqui a pouquinho, pois não?
3: Só mandar duas saudações aqui, uma pro Samuel, grande Samuel, irmão, ouvinte da Bandeirantes, torcedor do Tricolor, e o palestrino Ercílio Benassi, que está no estádio, mas sempre com a Bandeirantes ali, coladinha no ouvido, viu, Ulisses?
0: O que você acha, o Zaidan? Palmeiras é favorito, né? Óbvio. Já seria favorito se o São Paulo tivesse com o time principal, né?
3: Seria. Mas é aquela história. Um bom resultado hoje seria o melhor combustível para o São Paulo enfrentar o Boca, né? Claro que o São Paulo pode perder hoje, eliminar o Boca, e aí tá vendo, o Dorival estava certo. É o resultadismo, né? Mas eu acho um erro. Um jogo desse, o resultado, ele dura semanas, né? O impacto é muito grande. A maior rivalidade para muitos São Paulinos, a maior rivalidade é com o Palmeiras. Então, acho um erro. E o Abel espera, claro, que Arias e o Andreas Pereira voltem a jogar bem. O Arias chegou muito bem, é um grande jogador, versátil, inteligente, mas ele teve uma queda, chegou a ficar no banco e tal. E o Andreas Pereira não tem jogado bem. O Palmeiras muitas vezes sofre nos jogos, principalmente no meio campo, porque o Andreas não tem jogado bem, Ulisses.
0: Vai começar o jogo, tudo pronto para a bola rolar, para você ligado na Bandeirantes, saída que pertence ao Palmeiras, é Milhose.
1: É isso, Verdão vai sair jogando com o Andreas Pereira, que aliás volta hoje ao time, Ulisses. Cumpriu suspensão no meio de semana na Libertadores, peça importante no esquema do Verdão.
0: Vai começar o jogo para você ligado no microfone da Bandeirantes para Palmeiras diante do time do São Paulo. São Paulo e Palmeiras, saída que pertence ao time do Palmeiras, vai tocar na bola pela primeira vez o time do Verdão. Palmeiras vai tocar na bola para você ligado no futebol da Bandeirantes, torcedor brasileiro. E fez uma homenagem póstuma ali ao Paulo Angione, é isso?
2: Isso, Paulo Angione, nosso grande Cláudio Karsug, que infelizmente nos deixou
0: grande
2: essa semana.
0: É verdade, nossos sentimentos a todos aí, as famílias, enfim. Paulo Angione, que teve no Palmeiras, se eu não me engano, de 98 a 2000, campeão da Libertadores, campeão de Copa do Brasil e tudo, né? Apito o árbitro, toca na bola, o Verdão, ela rola, se ela rola, deixa ela rolar! Você quer emoção, vem comigo, torcedor brasileiro, domina o time do São Paulo, tenta descer com André Silva, vai pra finta, toca, sai com pode tudo pra linha de lado, lateral pra equipe do Palmeiras bater, Manuel pro time do Palmeiras bater, pra você ligado no futebol da Bandeirantes, torcedor brasileiro. 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Domínio do toque, ele para prazer, jogando bem pro toque, o time do São Paulo, ganha a jogada pela esquerda, recolhe novamente o time do São Paulo, o árbitro para, tá marcando uma falta aqui atrás pro time do Palmeiras bater, fica caindo o Giai.
2: É na primeira tentativa do São Paulo por aqui, né? O tricolor ainda não assusta, mas já tenta frequentar o lado do campo do Verdão.
0: É o futebol, tá, Bandeirantes, para você, torcedor brasileiro. Obrigado pelo carinho da sua sintonia. Você curtindo o sonsaço da Bandeirantes. Se posiciona para a cobrança de falta. É bola para a equipe do Palmeiras. Tenta descer lá do outro lado. Mais uma falta para o time do Verde cobrar. É mais uma falta para o time do Palmeiras bater. Domínio do toque de bola contigo novamente no setor intermediário. Prende o lance. O time do Palmeiras para ser jogando. A abertura vai ser feita à frente do toque de bola contigo no campo de defesa. Você tá ligado na Bandeirantes. A Bandeirantes está com você, torcedor brasileiro. A abertura vem para Murilo. Domina a jogada. Abre o toque de bola de Gomes. Gomes domina, levanta para o campo de ataque. Aperta novamente o São Paulo. Vem para ganhar o lance pelo setor de esquerda. Lançamento foi feito à frente. Tenta descer novamente. Arias. Ele ganha o lance para cima do Palmeiras. Vai para finta. A bola vai embora. Linha de lado lateral para o time do Palmeiras bater aí.
1: Já dá um recado ali o Rafael Tolói. O jogo está com o time reserva, mas vai duro o time do São Paulo. Uma chegada forte em cima do Arias. Vem para o ataque o Verdão.
0: A bola volta, volta novamente no toque de bola. Tenta descer o time do Palmeiras. A abertura vem pelo seu campo de retaguarda com o Murilo. Ele domina do campo de defesa para o time do Verde. Liga a jogada pelo setor de direita. Você está na Bandeirantes. A Bandeirantes com você. A abertura vem para finta. Pede a falta. O árbitro para em cima do Vitor Roque. Já está parado o jogo aí.
1: Foi o Osório, zagueirão do São Paulo, para cima do Vitor Roque, que deu as costas para a marcação e chama essa falta de forma inteligente. Falta frontal, perigosa a favor do Palmeiras. A torcida empurra, o Verdão vai para cima.
0: Se posiciona para a cobrança de falta pelo setor de direita. Você está na Bandeirantes. A Bandeirantes com você, torcedor brasileiro. Obrigado pelo carinho da sua sintonia. Levantamento vai ser feito à frente no comando de ataque. É bola novamente no comando de ataque. Tenta descer pelo setor de direita. Obrigado, torcedor, pelo carinho da audiência. Aqui, placar do jogo. Continua placar de 0 a 0. É falta novamente pelo setor de direita do campo de ataque para a equipe do Palmeiras bater. É lá na direita. Falta para o time do Palmeiras cobrar. Vem para a cobrança pelo setor de direita. Você ligado na Bandeirantes. A Bandeirantes com você, torcedor do Brasil. Obrigado pelo carinho da sua sintonia. Falta pela direita, levantamento vem na grande área. O Palmeiras chega, o toque de bola vai embora. Houve desvio no jogador de São Paulo. Escanteio, o Palmeiras, o juizão tá dando tiro de meta, hein?
1: É isso, o Gomes resvala na bola e acusa aí um toque na zaga do São Paulo. Também não tive impressão, viu, Lessi? Juizão dá o tiro de meta a favor do São Paulo, perde a chance a equipe do Palmeiras.
0: Você tá na Bandeirantes, a Bandeirantes está com você, torcedor do Brasil. Obrigado pelo carinho da sua audiência. A bola volta, volta no toque de para dentro do São Paulo. Dominou na área, entrou para bater pro gol. Tentou a jogada novamente o André Silva. Vem para afastar, põe para fora. Fux, escanteio pro time do São Paulo bater.
2: Na característica do Coronel, novidade no gol hoje. São direta por aqui. Já achando o André Silva, o São Paulo chega, assusta pela primeira vez, escanteio, Cauli cobra.
0: É o futebol, tá, Bandeirantes, para você, torcedor brasileiro. Se posiciona pelo setor de esquerda, vem tentar o toque de bola contigo novamente. Domínio do comando, aperta na marcação, tenta o levantamento. Recolhe do comando, vem para finta em cima da marcação, aperta novamente o time do Palmeiras para descer. Ganha a jogada pela direita. Lateral pro time do São Paulo, bater pela direita no seu campo de defesa. Lateral pro time do Palmeiras bater, tá vendo o árbitro do jogo. Começa quente o jogo para você. 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A bola volta no toque de bola para ser jogando novamente o time do Palmeiras. A abertura vem pelo comando de ataque, lançamento à frente, vem pro domínio, prende a jogada curtinha, tentou a finta, o Flaco ficou no chão. O árbitro para, marca, campo de defesa, falta para a equipe do Palmeiras bater. E do outro lado tomava um chega também o Vitor Roque.
2: É, agora o próprio Vitor Roque fica ali conversando com o árbitro e também com o Flaco Lopes. É, o jogo começa quente, começa pegado por aqui na Casa do Verdão.
0: A bola volta, volta no toque de bola, tenta descer novamente o time do Palmeiras, não consegue, bola aqui no setor intermediário, no campo de defesa, você ligado na Bandeirantes, a Bandeirantes com você. A abertura foi feita à frente do toque de bola contigo novamente pelo setor de ponta, aperta na marcação, tá ganhando o lateral, tá paralisado o jogo, marcado lateral novamente pro time do Palmeiras, bater pela direita no campo de defesa. 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A bola já volta, volta no toque de bola, aperta na marcação. São Paulo, Ferreirinha, ganhou, girou, boba a bola, recolheu, bateu pro gol. André Silva, a bola vai embora, à esquerda do gol. Tiro de meta para a equipe do Palmeiras bater na chegada do São Paulo aí.
2: E com 5 minutos de jogo, a primeira finalização da partida é do time reserva do São Paulo. André Silva, de novo, acharam o camisa 17, arriscou da entrada da área, chute rasteiro para fora.
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2: Arriscou da entrada da área, chute rasteiro para fora.
0: Você ligado no futebol, tá Bandeirantes com você. E aí tá parado o jogo, falta de

0: Chapecoense, Carboneiro, aos 23 do segundo tempo. Agora Chapecoense 1, Inter 2.
1: No futebol, da Bandeirantes para você. E vem pro jogo pelo setor de esquerda, perto do time do Palmeiras. Levantamento na grande área, fácil para Coronel, goleiro do São Paulo, que sai para pegar.
2: É o goleirão paraguaio que não tem muitas partidas com a camisa do São Paulo, mas também nunca foi vazado. Um retrospecto interessante aí, tá começando sua trajetória do tricolor. Encaixa tranquilo, vai sair jogando.
1: É futebol, da Bandeirantes para você, torcedor brasileiro. Do menino toque, ele para contigo novamente. Recolhe o Palmeiras para ser jogando, por favor, Lucas Beno. Placar dos jogos que já terminaram e estão para acabar aí no Brasileirão nessa 27ª rodada.
0: Vamos lá, Ulisses. O Vasco, de virada, fora de casa, venceu por 2-1 o Grêmio. O Atlético Mineiro venceu por 3-1 o Fluminense. Jogando em casa, o Internacional acabou de virar para cima da Chapecoense. Jogando fora de casa, Inter 2 Chapecoense 1. Além disso, Botafogo e Bragantino 8:30, Santos e Cruzeiro 9 horas da noite, os jogos do Campeonato Brasileiro deste sábado.
1: E vem pro jogo pela direita, desce áreas, levantou na bola do gol pro Flaco Lopes, vem pra tirar de cabeça. Osório põe pra linha de fundo, escanteio pro time do Palmeiras bater.
2: Tava armado, bate no Piquerez, teria muita liberdade dentro da área, mas vinha voltando a marcação do São Paulo e consegue esticar ali o toque de cabeça e colocar pra escanteio. Cresce o Palmeiras no jogo, vem pra cobrança Andreas Pereira.
1: Se posiciona para a cobrança de escanteio, escanteio para o time do Palmeiras bater, se posiciona Andrés Pereira, partiu, bateu fechado na boca do gol, tentou Flaco de cabeça antes, ele sobe. Vem para afastar, Tolói põe para fora, tá marcado no escanteio para o time do Palmeiras cobrar. 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A bola já volta no toque de bola, vem para a cobrança de escanteio, escanteio para o time do Palmeiras bater pelo setor de esquerda, você ligado na Bandeirantes, é Bandeirantes com você. Escanteio para o Verdão cobrar, vem levantamento para dentro da grande área, escanteio vai ser cobrado pelo setor de esquerda, levantamento na grande área, Flaco tentou de cabeça, não consegue. A bola volta com o time do São Paulo que vem para tirar de qualquer maneira, Vitor Sá dá um pico na bola, corta, tira o perigo dali, recomeça novamente o time do Palmeiras para ser jogando no seu campo de defesa. 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É bola no campo de defesa para o Palmeiras sair jogando. Jogo igual, hein, Cláudio Zaidan?
3: Igual, e o Palmeiras com o mesmo problema, né, crônico, que a gente vê nos últimos 2 anos, né? Um time que vive de levantar a bola na área, muito pouco, né? O meio campo trabalha pouco, tanto que o Flaco e o Vitor Roque toda hora voltam para buscar o jogo, sofrem muitas faltas, mas lá no meio campo. E aí a saída é com Piquerez e Jair, às vezes o Arias para tentar um cruzamento, é muito pouco para a qualidade que o Palmeiras tem no time.
1: E vem pro jogo pela direita, aperta o time do Palmeiras, vai lá, vai sair pra linha de lado, ganha lateral. São Paulo na pressão, Ferreirinha tentou ganhar, vem pra ganhar, Murilo toca no Ferreirinha, sai. É lateral pro time do Palmeiras bater na esquerda, campo de defesa. 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Você confere, 9:40 de bola rolando, 9:40 de bola rolando, primeiro tempo de jogo, girando o placar do Brasileirão. Continua pra você, Palmeiras 0, São Paulo também 0, São Paulo com time misto, desceu pelo setor de esquerda, campo de ataque, o Endo mergulha, põe pra fora em lateral, pro time do Palmeiras bater. Repito, 0, Palmeiras 0, São Paulo, Lucas Bueno.
0: Com este empate parcial entre Palmeiras e São Paulo, o time do Palmeiras segue em segundo colocado do Campeonato Brasileiro com 54 pontos, enquanto o São Paulo está em décimo lugar com 34 pontos.
1: Eu quero você comigo, vem comigo, torcedor do youtube.com/rádio Bandeirantes oficial. É falta pro time do Palmeiras bater do campo de retaguarda, se posiciona próxima circunferência central. Palmeiras, meias verdes, calções brancos, camisas verdes com detalhes em vermelho na lateral. O time do São Paulo, meias brancas com listras no sentido horizontal, vermelho e preta, calção preto, camisa branca com as listras tradicionais do time do São Paulo, no meio do peito, símbolo do tricolor. Do meio do toque de Paraná, jogando novamente o time do Palmeiras, abertura para Fux. Fux lançou, soltou para Evangelista. Evangelista domina, mas estava impedido. Apontou bandeira do jogo. 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A bola já volta, volta no toque de bola contigo do campo de defesa. Prazer para o jogo. Prende a jogada, Coutinho pela direita. Recolhe novamente o time do São Paulo. Lançamento foi feito à frente do comando de ataque. Afasta a zaga, vem para tirar a bola, quica na intermediária. Volta com o time do Palmeiras, prazer jogando no seu campo de defesa. Recolhe o Palmeiras, abre a jogada, continha com Carlos Miguel. Carlos Luiz Miguel do Miratempo levantou.

0: à frente para o comando de ataque, vai para a quinta, tenta o toque de bola pelo setor de esquerda, a área domina, ele vem pro drible em cima da marcação, já tomava falta, tá parado o jogo. Tá marcada a falta para a equipe do Palmeiras, bater do campo de defesa e já pinta amarelo.
1: Pablo Maia, primeiro amarelo do jogo, primeiro amarelo do São Paulo por aqui, matando o que poderia ser o contra-ataque palmeirense.
0: A bola volta no toque, para subir pelo setor de esquerda, campo de ataque, vem para a finta, aperta na marcação, já tenta descer novamente a equipe do São Paulo. Abre o time do Palmeiras, toque errado, vem para a marcação, domina novamente no campo de defesa, recolhe o time do Palmeiras, vem para cima, áreas para fazer a falta, o jogo está paralisado, é a falta para a equipe do São Paulo, Babir. Você comigo no youtube.com/RadioBandeirantesOficial. Obrigado, torcedor, pelo carinho da sintonia. A bola volta para Ferreirinha, domina para o time do São Paulo, pelo setor de esquerda, campo de ataque, áreas vem para sua marcação. Ele gira pelo meio, tenta buscar a jogada novamente, é para Pablo Maia, gira na marcação, tenta o toque de bola, Jordinei dominou, recolheu o para Pablo Maia domina novamente pro time do São Paulo, que sai tocando no seu campo de defesa. 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A para já volta no toque de bola, tenta descer o time do São Paulo, erra, vem para ganhar a jogada contigo do campo de defesa, André Gasperini, ele prende o lance, vai para a frente em si para marcação no primeiro tempo, toque de bola contigo no setor intermediário, você na Bandeirantes, a Bandeirantes com você, a pintura na ponta, dominou novamente o Tigrinho, recolheu, escapou por baixo na direita, o Emdel vem para tirar, a para volta com o time do São Paulo que tenta ser jogando com Ferreira, vai para a finta em cima no meio de campo do André Gasperini, partiu Ferreirinha, vem para a finta, tentou o toque no primeiro, recolheu, soltou, bomba a bola, frente para André Silva, entrada na área, tentou bater fogo. Solução deu de graça para o time do Palmeiras. A bola volta para Arias. Ele domina para o time do Palmeiras. Tenta finto. Carrinho por baixo. Wendel chega forte. O árbitro está parando o jogo. O Arias está caído.
1: E aí o Dorival estava ali pertinho. A bola vai para cima do treinador do São Paulo. Que já pega e fica pedindo a marcação a favor do tricolor paulista. Aí o Klein vai lá para prestar ali, né, uma atenção com relação ao Arias. E pede para o Dorival ter um pouquinho mais de calma por aqui.
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2: Olha, o Dorival reclama, todo Dorival reclama muito, né? Mas o Palmeiras tá explorando essa sequência de faltas táticas do São Paulo. Já foram 9 faltas feitas pelo São Paulo. Agora que chegamos a 14 minutos, o São Paulo já fez 9 faltas no jogo. Faltas táticas. Mas elas vão se acumulando e já sobrou o cartão para o Pablo Maia. E o Wendel, que já fez 3 dessas 9 faltas, é outro que está na lista. Logo, logo tomou o amarelo. Então o São Paulo não pode abusar tanto dessa ideia, porque vai começar a ter meio mundo amarelado aí, Luiz.
0: É para o campo de ataque, tenta descer o time pelo comando, aperta na marcação, vem para ganhar gol, vestida para o time do Palmeiras, sai jogando pelo setor de esquerda, liga para Jai. Jai tentou para Arias, o passe sai errado, Flaco não acompanha. 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São Paulo e Palmeiras, Palmeiras 0-0 também para a equipe do São Paulo na Bandeirantes. Quem fala é você, Lucas Bueno.
3: Copa Paulista rolando neste momento, União São João vai vencendo 1-0 o Juventus na Moca, enquanto o Primavera vai perdendo por 2-0 para a equipe do Noroeste.
0: E tentava a finta, Cauli tentou passar, tentou devolução, bola sai para a linha de lado, está paralisado o jogo, marcado, tiro de meta para a equipe do Palmeiras bater, tiro de meta para o verde cobrar, você está no futebol da Bandeirantes, a Bandeirantes com você, torcedor brasileiro, obrigado pelo carinho da audiência, a pintura vem pelo seu campo de defesa, vai tentar o toque de bola contigo no setor intermediário, domina novamente para ser jogando o time do Palmeiras, a pintura vem pelo setor de direito do campo de retaguarda, prende a jogada com o Jean Murilo, domina, sai jogando curto com Carlos Miguel, ele já domina pelo seu campo de defesa, vai vai tentar o toque para Coutinho pelo setor intermediário. Recolhe a jogada para Fux. Fux domina, levanta para o comando de ataque. Vai tentar o toque para tentar ser o jogando. Abriu pelo setor de esquerda, campo de ataque. Sobe a zaga do time do São Paulo para tirar aqui na direita. Afasta, tira o perigo. 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Tenta ser o jogando do time do São Paulo pelo setor de esquerda. E aí, toca na bola, põe para fora. É lateral para o time do São Paulo. Bater pela esquerda, campo de defesa. Lateral para o time do São Paulo, Cabrara. 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Ele parte para a bola, bate. Tenta o levantamento à frente para o comando de ataque. Tenta o toque de bola contigo na intermediária. Aperta na marcação. Tentou ganhar a jogada novamente. O time do São Paulo não consegue. É aqui que o Rubinho de campo volta. Coutinho vem Murilão. De cabeça ganhou. Tentou buscar Flaco Lopes antes no meio. Pablo Maia tira a bola. Volta Coutinho novamente. Recolheu Cauli. Tentou o giro. Toque de bola. De graça. A bola volta com o time do Palmeiras. Domínio Palmeiras para ser o jogador no seu campo de defesa. Abertura vem no toque para Coutinho de Evangelista. Evangelista para Fux. Fux domina para o time do Verde. Gira a jogada para a direita para Murilo. Murilo volta para Gomes. Gomes recolhe para a equipe do Palmeiras. Tentou o toque de bola. Tentou girar para escapar. Fazer a finta. Tigrinho não consegue. Ele já está com mais velocidade. O Tigrinho nos jogos. Eu estou observando isso. Antes estava correndo no meio de calça jeans molhada. Agora ele está bem. Está correndo demais. E vem para o jogo. Eu quero você comigo no YouTube.com.br. 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Vem torcedor do Brasil. 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Tentou de... Ai, toma falta. Aí está parado o jogo. Uma trombada bem involuntária me pareceu ali. Fica reclamando, olhando. O Vitor sai em cara também. E aí?
1: Foi depois de uma inversão de jogo aqui do São Paulo. E aí o Wendel disputa com o Giai, né? O Giai desaba por ali. O Wendel ia saindo na cara do Carlos Miguel, mas agora o Wendel já pediu desculpa por ali pro Giai.
0: É o futebol, tá? 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Pois não, Zaidan?
4: Foi falta de novo do Wendel, né? O Wendel tem de ficar esperto aí, porque o árbitro, a falta pode não ser violenta, e nenhuma delas foi, mas ele está acumulando, ele já fez 4 faltas ali, né? Uma hora vai sobrar cartão para ele, já está o Pablo Maia com cartão amarelo. Agora chama a atenção a falta de inspiração do meio campo do Palmeiras. O Palmeiras está jogando mal e o jogo está nivelado por isso. Ninguém conseguiu criar nenhuma oportunidade extraordinária. O meio campo do Palmeiras está devendo muito nesse jogo.
0: 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Placar continua, placar de 0 a 0. Palmeiras e São Paulo para você. No microfone da Bandeirantes, torcedor brasileiro. Domínio do toque de bola contigo no campo de defesa. Tenta descer, prende pelo setor de esquerda, aperta na marcação. Já recolhe novamente, vem para finta. Tenta o toque de bola para ser jogando o time do São Paulo. Abertura com Cauli pelo meio de campo. Gira, jogada solta, jogada na sua zaga central, abre com Osório, ele dominou pelo setor de esquerda para o Wendel, Wendel tenta passar a bola, joga novamente para Osório, Osório domina, ele vem para a finta, recolhe para o time do São Paulo, sai jogando com toque de bola contigo no campo de defesa, recolhe Pablo Maia prendeu para Toloi, Toloi abre pela direita no campo de ataque para Newton, Newton domina o lateral do time do São Paulo, vai para a finta, volta, jogada pelo setor de direita, Newton fica sentindo, a bola volta com o time do São Paulo para ser jogando pelo seu campo de defesa, domina o tricolor, recolhe a jogada com Pablo Maia vai armar para Ferreirinha, Ferreirinha domina para o time do Palmeiras, vai para a finta, tenta o toque de bola, erra o toque, Ferreirinha, a bola volta para Arias, Arias domina, vem para o toque, o time do Palmeiras, abertura para Giai, que lance do Andrés Pereira para Giai, Giai domina pelo setor de esquerda, limpou, girou, bateu para o gol, ela sobe, vai embora para a linha de fundo em tiro de meta para a equipe do São Paulo bater.
5: E no último jogo contra a LDU, Ulisses, Giai marcou seu primeiro gol com a camisa do Palmeiras, ganhou a inspiração pelo visto, porque nesse contra-ataque rápido armado pelo Andrés, ele busca a finalização, chuta por cima e perde mais uma chance o argentino.
0: 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André Silva pede a falta, árbitro manda seguir para a volta para Arias. Demora para soltar, solta curtinho para Flaco. Flaco do Miro tentou o drible, vem Toloi para tirar. Ele tira o perigo para a volta para a equipe do São Paulo, que domina com Pablo Maia. Pelo meio de campo, abriu para Cauli. Cauli domina para Pablo Maia, abre pelo setor de esquerda. Tem aberto o Ferreirinha, preferiu o toque de bola com o Wendel. Wendel domina novamente para Cauli. Cauli recorda. jogada, tentou o toque para Ferreirinha. A bola parte, explode na marcação. Mal tocada pelo Cauli. Volta o time do Palmeiras para dominar contra a Espereira e sair jogando. É bola do toque de bola novamente no campo de defesa. 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Jogados para você conferir, Palmeiras e São Paulo 0-0 na Bandeirantes. Quem fala é você, Galo Lucas Bueno.
3: Hoje tivemos destaque no futebol internacional. A Premier League aconteceu com Liverpool e Fulham empatando em 0-0. O Arsenal venceu por 2-0 a equipe do Sunderland. Bruno Guimarães fez seu primeiro gol com a camisa dos Gunners. E o Tottenham empatou em 0-0 com a equipe do Everton.
0: Aqui paralisado o jogo, impedimento para a equipe do São Paulo bater do campo de defesa. Cláudio Zaidan, 21 jogados e o jogo 0, Palmeiras 0, São Paulo, Zaidan.
4: O Palmeiras chegou, cruzamento do Arias, depois o chute do Giai. É muito pouco, né? Em 21 minutos, um time que está enfrentando os reservas do São Paulo e criando tão pouco. Isso passa muito pelo meio campo do Palmeiras, pouco inspirado, pouco criativo. Isso obriga, eu já disse, o Flaco e o Vitor Roque a saírem muito. E aí o São Paulo aproveita para fazer essas faltas lá longe da área, lá no meio campo, onde não há nenhum perigo. O São Paulo fica na dele. De vez em quando consegue espetar o contra-ataque. Né? Não há muita expectativa, até por serem os reservas. Quem está devendo bola nesses 22 minutos de jogo é o Palmeiras.
0: 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É falta para o time do Palmeiras bater. 22 minutos de bola rolando para você, ligado no microfone da Bandeirantes. Vem comigo, torcedor, youtube.com/Rádio Bandeirantes Oficial. Pois não.
5: Essa falta é mais uma de um duelo interessante que está acontecendo. Nilton do São Paulo e o Vitor Roque do Palmeiras já estão trocando farpas desde o começo do jogo. Se pegaram fora do lance agora há pouco e o Nilton fez mais uma falta em cima do Vitor Roque. Duelo forte.
0: O Nilton é da base?
5: Era da base do Botafogo, né, PDV? Foi contratado pelo São Paulo.
4: Veio do Botafogo, é.
0: Isso. A bola volta no toque de bola que o time da intermediária vem para subir. Fux de cabeça ganha a jogada para Piquerez, que prende para o setor de esquerda, campo de ataque. Abre o lance para Flaco. Lopes tentou o domínio, ficou no chão. Tolói se chocou com o Oni. Contra-golpe do time do São Paulo pelo setor de esquerda, campo de ataque. Vitor Sá ligou a jogada, abriu para Ferreirinha, prendeu. Soltou para Pablo Maia. Errado vem para girar, Fux desligado. Mais cochilo, Giai. Recupera o time do São Paulo. Abertura na esquerda, Ferreirinha dominou, limpou para bater pro gol, ajeitou, bateu em cima da marcação do Andréas Pereira. Abra a volta para a direita, Nilton volta a jogada pelo setor de direita, abre a jogada, recolhe o São Paulo, tenta descer, vem Ferreirinha, ele domina para o time do São Paulo, abre para a direita para Nilton domina para o time do São Paulo para ser jogando. Você comigo no youtube.com/Rádio Bandeirantes Oficial. A Petrônio do toque de bola contigo no campo de defesa, domina o time do São Paulo para sair para o jogo. 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E aí tá parado o jogo, tá marcada a falta pro São Paulo bater pela direita.
1: Exatamente, ele acaba marcando ali a primeira, né? Depois o André Silva, ele apita no momento que o André Silva pega a bola, mas ele marcou ali em cima do Ferreirinha, como você bem detectou, Ulisses Costa, mais à direita. O Cauli vai tomando posição, vem bola na área do Verdão.
0: É falta para o time do São Paulo, batendo pela meia direita. 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Ajeita para a cobrança de falta. O time do São Paulo pela direita do campo de ataque. Vem para a cobrança. Cauli para a cobrança de falta. Nilton também pede passagem para a cobrança para o time do tricolor do Burumbi. É falta para o São Paulo bater. Cauli para a cobrança de falta. Esse é só o Cauli. Quem está na bola mais?
1: Wendel.
0: Wendel e Cauli. Ele vem para a cobrança. Vai partir Cauli para a bola. Partiu para a bola. Ah, o que é isso? Mas o que é isso, Cauli? Mandou pro sobre o gol, linha de fundo, tiro de meta para a equipe do Palmeiras bater. Bateu mal, Cauli, hein?
1: Pois é, num jogo que você tá com o time em reserva, você tem uma bola parada como essa, né? A chance de, quem sabe, criar algo diferente, e o Cauli faz isso. Tá sem moral o Cauli, viu?
0: É bola no campo de defesa para ser o jogador atualmente Carlos Miguel pro time do São Paulo. Tempo, o time do Palmeiras, o tempo não para. 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Jogados para você conferir, 25 minutos de bola rolando, 25 de bola rolando do primeiro tempo, girando o placar do Campeonato Brasileiro. 27ª rodada de 38 continua pra você. Palmeiras 0-0, São Paulo. 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Diz aí! Bueno.
3: Hoje mais cedo no vôlei, a seleção brasileira feminina venceu o Chile no Campeonato Sul-Americano e agora fica apenas uma vitória de conseguir a classificação para as Olimpíadas de 2028.
0: A bola volta no toque, ele para tenta descer com o Tigre no setor intermediário, aperta na marcação, já recolhe novamente o time do Palmeiras, tentou de um Arias descer, a bola não sai. Recuada pelo Tolói para o goleiro Coronel. Coronel domina para o time do São Paulo. Parceiro jogando pelo seu campo de defesa. Busca novamente a jogada curtinha no campo de retaguarda para Pablo Maia. Pablo Maia gira, abre a jogada com o Diordney. Diordney prendeu, abriu para Cauli. Cauli solta para o Wendel pelo setor de esquerda. Campo de ataque. O Ferreirinha está caindo. Está caindo, estava fora do campo, rolou para dentro do campo. Está parado o jogo. E o Dorival xinga o árbitro do jogo.
1: Aliás, o banco do São Paulo vem fazendo uma pressão danada ao longo da partida com relação à arbitragem, né? O histórico aí nos últimos tempos. No ano passado teve aquela do Ramon Abate Abel. Então a pressão é grande, mesmo que o São Paulo tenha tirado um pouco o peso da partida. Mas a torcida do Palmeiras é quem vai justamente a situação por aqui.
4: Goles.
0: Muito bem. Pois não, Zaitan.
4: E houve falta no Ferreirinha, né? O árbitro errou. Ele foi empurrado pelo Arias. O árbitro estava perto, não marcou a falta, mas houve falta sobre o Ferreira.
0: Aí parado o jogo. Acho que foi falta também. Ele foi empurrado por trás, né, Zaidan?
4: Exato, pelo Arias. O árbitro estava perto, mas não marcou, né? Entrou numas, mas foi falta.
0: Aí tá parado o jogo, tá marcado o bola novamente para o time do Palmeiras bater lateral. Bola para o time do Palmeiras bater lateral, que deve devolver no fair play para o time do São Paulo, é isso?
1: Exatamente, ó. É o que o Jai está ali gesticulando e fica todo mundo numa situação do que fazer.
0: Devolveu a bola para o São Paulo no fair play, o Jai. Lateral para o São Paulo bater do campo de defesa. E aí os jogadores do São Paulo estão lá e o capitão fala, pô, a bola saiu no meio de campo, você devolve a bola no seu ataque ali na esquerda para marcar pressão a saída de bola. É um fair play meio xexenento. Fair play para mim é devolver a bola onde ela saiu. Certo, Zaidan?
4: Claro, isso aí foi uma mandraquice, né? Ainda bota uma situação perigosa para a defesa do São Paulo com a pressão na cobrança do arremesso. Mandraque.
0: A para volta do toque, ele para tentar Cauli. Dominou para o São Paulo, partiu na esquerda. Fux vem com ele, Cauli vai na grande área, cortou, tirou. A bola sopra para Carlos Miguel, que faz a defesa, perde grande chance o time do São Paulo.
1: É, seria uma ironia do destino, né? Porque do fair play lá de trás, o Pablo Maia deu um chutão e ligou o Cauli. É que a bola caiu no pé errado, né? E o Cauli não aproveita.
0: 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Do menino toque, ele para o time do campo de retaguarda para ser jogando. Já prende Flaco Lopes, recolhe novamente para o time do Palmeiras. Tenta o toque, ele para na direita para Giai. Giai recolheu do menino pelo setor de esquerda. Abre a jogada com o time do comando de ataque. Ele vem para a finta, vem para o drible, gira. Jogada, tenta o levantamento à frente para Piquenês pelo setor de esquerda. O Palmeiras acorda no jogo. Domina o Piquenês, vai para cima da marcação do Newton. Recolhe a jogada, volta com o toque, ele para o time de Arias. Arias domina novamente para Fux, Fux para Arias. Arias recolhe, tem Piquenês aberto na esquerda. Passou novamente Evangelista, eu não sei o que o Evangelista faz na esquerda, nada, né? Ele abre e ninguém passa. Lançamento vem à frente, tentou chegar na bola, o toque de bola no meio. Afasta a zaga do São Paulo, vem pra tirar dali de qualquer maneira o Sódio. É lateral novamente no campo de ataque pelo setor de esquerda. É lateral novamente pro time do Palmeiras, bater pelo setor de esquerda. 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Ela volta no toque de bola, domina o time do São Paulo, vem com o Arias. Abre o compasso, vai pro cruzado, o Arias prendeu o lance. Ele domina pro time do Palmeiras, vai tentar a finta, tentou toque de bola curtinho no setor intermediário. Levantamento vem no comando, a bola volta do toque de bola curtinho pelo setor de meio de campo. Já recolhe novamente, tenta ser o jogando, vai pro toque de bola curtinho novamente. O time do Palmeiras sentiu, Arias. Tá no chão.
6: Tá levando a mão ali, Ulisses. É, na altura da virilha, dá pra dizer, o Arias, mas também levantando o tornozelo direito. Preocupação pra equipe do Palmeiras. Agora há pouco, né? Ele faz um drible curto e leva uma pegada no volante do São Paulo de Odney. E parece sentir alguma coisa de um Arias, número 11 da equipe do Verdão.
0: Muito bem, tá sentindo ali o Arias caindo no campo de jogo. O tempo não para, Bandeirantes marca. 30 de bala rolando, primeiro tempo de jogo, girando o placar do Brasileirão. 27ª rodada de 38, continua Palmeiras e São Paulo, placar do jogo é de 0-0. Alô, Lucas Bueno.
3: O Cruzeiro anunciou mais um reforço para esta temporada. Trata-se do lateral esquerdo, Matias Vinha, que estava no River Plate, emprestado pelo Flamengo, agora é emprestado novamente, só que desta vez para o Cruzeiro de Minas Gerais.
0: 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Domínio do toque, para Coutinho novamente, tenta descer o time do Palmeiras. Abertura perfeita, frente do campo de ataque, apertou na marcação, ganhou! O chute explode no Flaco Lopes e a bola não chega a sair, não. Ela vem, chega de efeito, o goleirão está fora do gol. Vem para tirar o time do São Paulo, o lançamento foi feito à frente, tenta escapar da marcação novamente. Domínio para o comando, tenta partir o time do Palmeiras, abertura para Diay. Enfiou boa bola para Roque Júnior. Palmeiras e São Paulo, 0-0, dominou Palmeiras, vem para a finta. Recolheu Vitor Roque, prendeu, cruzou em cima da marcação, escanteio para o time do Palmeiras, bater pela direita de ataque.
5: Na briga do Vitor Roque, na dificuldade do São Paulo de sair jogando, consegue um escanteio de forma inteligente aqui pro Palmeiras, pressão funciona, é o segundo no jogo a favor do Verdão, Lucas Evangelista para cobrar.
0: Escanteio pro time do Palmeiras, bater Evangelista, cobrou, sobrou pra Giai, Giai não foi, estica a perna, deu pra Piqueires, abriu no meio da rua, bateu, em cima, Tolói trava, a bola volta pra Cauli, perde o lance do time do Palmeiras, recolheu Evangelista na ponta, não cruzou, não tocou, recolheu, vai ser obrigado a voltar a jogada, volta pra Andréas Pereira, Andréas Pereira domina, solta com Giai, ele prende na intermediária, campo de ataque pro time do Palmeiras, Palmeiras e São Paulo, 0-0, domínio do campo de ataque, vem pra finta, tenta o toque, para pra ponta, recolheu Arias, Arias girou, ele abre o compasso, ameaça o cruzamento, soltou no toque de Barco Tigo novamente, recolhe a jogada para o Evangelista, Evangelista na esquerda, abriu para Piqueires, cruzou no bagulho do Flaco Lopes de cabeça, passa à direita do gol, vai embora para a linha de fundo, mas passou isso aqui do gol, tá marcado o tiro de meta para o São Paulo bater.
5: Na melhor chegada no Palmeiras no jogo, muito bem no lance o John Arias, consegue o espaço pela esquerda, com isso o Piqueires faz o cruzamento com muita liberdade, encontra o Flaco na área, cabeceia firme, a bola tinha força, faltou direção, perde o gol a equipe do Palmeiras.
0: Pra você ligado no futebol da Bandeirantes, a Bandeirantes com você, torcedor brasileiro, já domina, vem pro toque, ele para tentar ser jogando, prende a jogada contigo no campo de defesa, o time do Palmeiras, que chance perdeu o Palmeiras, quase o Flaco faz, hein, Zaidan?
4: A melhor chance do jogo, como disse o Milioy, a melhor chance do jogo, agora o jogo é fraco, né? Se você observar as atuações de Coronel e Carlos Miguel, nenhum deles fez defesa no jogo, né? Isso é um sinal claro, a demonstração clara de que o jogo tecnicamente é fraco. O Palmeiras chegou com perigo, mas de novo, cruzamento na área, né? Essa é a arma mais usada pelo Palmeiras. Deveria ter alternativas a essa jogada.
0: E vem São Paulo, Wendel cruzou na boca do gol. Passa por todo mundo, Cauli evita a saída na linha de fundo. Voltou, abriu novamente para Newton. Ele prende o lance, vem São Paulo, vai sair batida no gol. Levantamento para dentro da grande área. Afasta o time do Palmeiras, vem para tirar de qualquer maneira. Piqueires complementa o lance, afasta dali de qualquer maneira. O time do São Paulo recupera a jogada. Domina o tricolor pela direita do campo de ataque. Jorge, ele tenta o toque curtinho pelo comando para Cauli. Cauli abriu para Pablo Maia. Pablo Maia prende, tem Newton aberto, abriu para Cauli, Cauli domina novamente pela direita para Newton, Newton levou para a linha de fundo na direita, cruzou, a bola passa aqui na esquerda, vem Giai para tirar para o time do Palmeiras, dá um pico na bola e corta, tira dali, abra as pressas, transporta as suas encomendas para qualquer lugar do Brasil, ela conta com 110 filiais distribuídas do 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Vitor Sá, tenta a finta, vem pro toque de bola, recomeça o São Paulo, sai jogando com Tolói. Tolói já prende pro time do São Paulo, liga a jogada lá pelo setor de direita, abre a jogada, Coutinho novamente, Newton pede, recolhe o Sório, ele prende o lance curto pelo seu campo de retaguarda, vai pra finta, tenta o toque de bola, sai jogando novamente, domina Tolói, prende o lance, o Sório tá do seu lado, ele abre na esquerda, solta pra Wendel, Wendel tem Ferreirinha se deslocando, ele vem pra finta, tenta o passe, ele vai na passe errado, no bate, rebate, dá certo a jogada, abriu jogada, Ferreirinha bem na área, vem pra tirar de copo. Qualquer maneira, Murilo. O Wendel entrava para chutar no gol. Murilo vem, tira, põe para fora. Escanteio, São Paulo.
1: E foi numa tabelinha quase sem querer pelo alto do Wendel com o Ferreirinha. E aí ele invade a grande área. O Murilo tem de agir, coloca para fora. Escanteio, Cauli cobra.
0: 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Tá parado o jogo. Carlos Miguel vai me chamando a atenção. Tem confusão com quem ali?
1: O Vitor Sá. O Vitor Sá é baixinho, mas está ali tentando atrapalhar o Carlos Miguel.
0: André Silva na grande área, vem para a cobrança de escanteio. Cauli partiu para o São Paulo, bateu o escanteio. Estica a bola demais. Piqueires vai deixar sair para a linha de fundo. Não domina para o time do Palmeiras, não dominou, deixou sair. É tiro de meta para o time do São Paulo, Badir. Você comigo no youtube.com/ Rádio Bandeirantes Oficial. Vem comigo, torcedor brasileiro. Obrigado pelo carinho da sua sintonia. 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O tempo não para, Bandeirantes marca. 36 minutos de bola rolando, 36 de bola rolando para você conferir. É o primeiro tempo de jogo, girando o placar do Campeonato Brasileiro. Cauli dominou para o time do São Paulo, recolheu na cara do gol, afastou, o zagueiro tirou, voltou para Pablo Maia, sem goleiro, bateu para fora, mas desviou no zagueiro. Se não desvia, tava caindo Carlos Miguel. Maurício tira, evita o gol do São Paulo, escanteio São Paulo.
1: E o Palmeiras contra a parede por aqui, jogando em casa com reservas. O São Paulo assusta, escanteio, Cauli cobra.
0: Escanteio, Cauli bateu, levantou. Carlos Miguel falha, mas deu sorte, caiu no pé do Piqueires. Ele toca na bola, Piqueires tentou partir para o campo de ataque, está parado o jogo, está marcada a falta para a equipe do Palmeiras bater no campo de defesa. Piqueires caindo, sentindo muito. Gomes parte para cima do Bandeira, é para cartão amarelo a falta.
1: Osório, 54, zagueiro do São Paulo, amarelado. Segundo amarelo do São Paulo no jogo.
0: Zaidan.
4: Aliás, é bom zagueiro, hein? Osório é bom zagueiro, cara que tem futuro demais no São Paulo. Mas a falta foi... Ah, é, conterrâneo. Mas a falta foi para cartão, Luiz. Sem nenhuma dúvida, o árbitro acertou.
0: Nesse momento, o árbitro vai pro VAR, viu? Para ver se vai para vermelho ou não. Vai pro VAR, Osório pode ser expulso de jogo. Árbitro no VAR.
4: Para mim é amarelo.
0: Vamos ver o que vai fazer o juizão. Foi chamado para o VAR. E o Piqueires continua caído, sentindo demais o lateral esquerdo do time do Palmeiras. Hein, Milhozzi?
1: Tá chorando aqui, parece que tá chorando.
6: É, e o Klein tá por aqui, os jogadores do São Paulo também. Ó, Vitor Roque e André Silva conversando, fazem uma pressão. Bem traçoado aqui, viu, Ulisses, a cabine do VAR.
0: Esquece para mim, ô Zaidan. Isso aí é para vermelho. É. Ele pegou só o tornozelo do Piqueires. Você não achou, não, Zaidan?
4: Não, agora sim, porque vendo o replay, é que eu vejo que ele vai expulso. Pra parte de baixo da chuteira.
0: Expulso.
4: Aí é expulso, vai dar o jogo.
0: Tá aí Osório pela entrada em Piqueires, tá sendo expulso de jogo. A 37 do primeiro tempo de jogo. Zaidan, pois não, Zaidan.
4: O árbitro tá certo, o VAR fez muito bem chamá-lo. O VAR acho que é de Santa Catarina, não é Milhozzi, TV. Fez muito bem chamar o Rafael Klein, porque vendo aqui o replay, ele vai com o pé esquerdo, mas não é que ele entra ali com o lado do pé, ele vai com a parte de baixo em cima, daí pode quebrar a perna do jogador do Palmeiras no lance assim. Então, repito, é um grande jogador, para mim tem um futuro tremendo o zagueiro Osório, mas mereceu o vermelho. Foi entrada violenta, era para cartão vermelho.
0: Foi muito forte a entrada mesmo. Você comigo no youtube.com/ Rádio Bandeirantes Oficial. E aí tá parado o jogo. Tá indo embora o Osório.
6: Ulisses.
0: Agora o Piqueires marca no campo de jogo. Ele tá sentado agora o Piqueires.
6: Só para destacar, o Piqueires teve uma lesão no tornozelo que quase o tirou da Copa do Mundo. Você vai lembrar, teve que se recuperar ali de forma urgente para ficar à disposição do Bielsa. Depois de muito tempo ele volta e eu não estava perto do lance, então o PV pode confirmar se foi no tornozelo esquerdo ou não, porque foi o esquerdo aquela lesão, se foi o mesmo, por isso o motivo das lágrimas aí, porque acaba de voltar de uma lesão o Piqueires.
1: É no esquerdo, né? No tornozelo esquerdo.
0: Que coisa, hein?
1: Ó, ele sai, ele recusou a maca, tá? A maca veio, ele sai caminhando. Inclusive o pessoal pede aqui para esperar com relação à substituição, né? Tá caminhando o Piqueires, me parece que dos males, no primeiro momento, claro que depois, né, daquela esfriada, pode sentir mais, mas só dele sair andando não preocupa tanto assim.
0: Vamos ver o que acontece em relação ao Piqueires, né? Tomara que não tenha sido nada grave. Tá dando um pique lá fora do campo de jogo. Pra ver se tem condição ali o Piquerez. Tem condição o Piquerez. Já domina do toque, ele para pra
7: cima. Jogando colocou o colete novamente
0: a equipe. Doção do Palmeiras para sair jogando no campo de defesa. Pois não.
6: O Arthur já tinha tirado o colete, coloca de volta. Então deve ficar o Piquerez já voltando pro jogo.
0: Tudo bem com o Piquerez de volta para o campo de jogo. Domina o time do Palmeiras, tenta descer com o fluxo. Piquerez já está no campo de jogo pelo setor de esquerda. Eu quero você comigo, torcedor do youtube.com/ Rádio Bandeirantes Oficial. Domina o time do Palmeiras. A pintura na direita para Giai. Giai recolhe para o time do Palmeiras. Vem para o cruzamento em cima da marcação do Ferreirinha. É lateral novamente para o time do São Paulo. O Palmeiras bater pelo setor de esquerda. 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E domina pela direita do campo de ataque, vem pra finta, tenta ganhar a jogada novamente. Arias ganha escanteio, vem pra tocar da bola, tira o perigo. O Wendel tira escanteio pro time do Palmeiras bater. Você ligado na Bandeirantes, a Bandeirantes com você. Escanteio pro time do Palmeiras bater. Obrigado, torcedor, pelo carinho da sua sintonia. Se posiciona pra cobrança de escanteio. Arias levantou no gol, bola passa por todo mundo. É na volta no toque de bola com a equipe do São Paulo. Sai jogando o time do Palmeiras, ganha a jogada, recolheu novamente o time do Palmeiras. A abertura vem pro toque, ele bala pela direita no campo de ataque, já domina Arias, ele vai pro drible pra finta, Fux pede, tá impedido, Arias não lança, recolhe a jogada contigo do campo intermediário, sai jogando com o Piquerez, ele tenta o toque, ele bala para a equipe do Palmeiras, arma a jogada para o comando de ataque, tenta o levantamento pelo setor de esquerda, subiu Gomes de cabeça, cabeceou pro meio, vem pra tirar o perigo, afasta de qualquer maneira o time do São Paulo, vem pra cortar o perigo, tira dali de qualquer maneira, Jorge, a bola volta, volta novamente com o time do São Paulo, tenta descer o curtinho com o Cauli, ele ganha 1, 2, 3 para marcado. Adianta a bola, perde o lance, o árbitro para. Está marcando a falta para a equipe do São Paulo. Bater do campo de defesa em cima de Cauli.
6: E tá difícil para o São Paulo sair jogando. Já estava com 11 jogadores. Agora, sem muitas opções, o Cauli teve que conduzir a bola. Chegaram 2, 3 marcadores. Já fez a falta. O São Paulo tem a posse no campo de defesa.
0: Pra você ligado no futebol da Bandeirantes, a Bandeirantes com você. Se posiciona pra ser jogando, é para do campo de defesa novamente pro time do Palmeiras bater. Vem levantamento pra dentro da grande área, falta pra equipe do São Paulo bater. Coronel vem pra cobrança de falta. 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Wonder, lançamento direto pro gol. Carlos Miguel pega
1: e vira pro Fux e fala: tá louco, cara? Quase que você me pega no contrapé aqui, ó. Estão até discutindo agora essa situação, porque foi pego de surpresa aqui com o Fux.
0: A bola volta no toque de bola contigo novamente. Recorde tenta ser jogando, vai pro toque. O time do Palmeiras, a abertura vem à frente. No toque de bola na esquerda com o Piquerez. Piquerez domina novamente. Recorde com o Fux. Fux domina para Piquerez, que está jogando no seu campo de defesa. 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Você na Bandeirantes, a Bandeirantes com você. Aí parado o jogo, tiro de meta para a equipe do São Paulo. No bater do campo de defesa. 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Estourou o tempo, escanteio pro time do Palmeiras de graça, hein?
6: E o Tolói tá revoltado. O capitão da equipe do São Paulo vai pra cima do Rafael Klein, que pede pra esperar. O clima do jogo já era tenso. Depois da expulsão ficou ainda mais. E tem escanteio pra cobrar o Palmeiras no atraso do Coronel.
0: 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Grupo Souza Lima, ele contou, foi lá e deu escanteio. Escanteio para o time do Palmeiras bater pelo setor de esquerda, vem para a cobrança. Quem vem ali? Andrés Pereira.
6: Ele mesmo.
0: Escanteio. Andrés Pereira bateu, levantou no gol, no soco. Coronel tirou, voltou para a área, dominou fora da área, bateu pro gol. Não tapa na bola, Coronel foi para a linha de fundo. Na paulada do Arias, na entrada da área, escanteio para o time do Palmeiras bater. Coronel gigante, o goleiro do São Paulo.
6: Vai mostrando ali suas credenciais ao torcedor do São Paulo. Não teve tantas oportunidades de ver o Coronel jogar. Grande defesa, põe para escanteio. John Arias se posiciona para cobrar. Evangelista por ali também. 5.
0: E vem pro toque de bala. Evangelista do meio do campo de ataque. Deu para Giai. Giai girou na entrada da grande área. Vem pro toque novamente. O time do Palmeiras abre para Giai. Giai recolhe pela direita do campo de ataque. Vai para finta. Arias puxou perto da direita. Cruza. Chuveiro na bola do gol. Murilo subiu de cabeça. Antes dele, Tolói. Vem para tirar. virar para o time do São Paulo. Você ligado na Bandeirantes, a Bandeirantes com você, vem comigo, torcedor, youtube.com/rádio Bandeirantes Oficial. Vem comigo, torcedor do Brasil. A bola volta no toque, ele para pelo setor de direita, tenta descer contigo novamente, já prende Jai, ele balança para o time do Palmeiras, cruzou na boca do gol, Gomes de cabeça, vai pintar, vai bater!

0: Murilo, Murilão, Murilão, Murilão! De zagueiro pra zagueiro! O cruzamento vem na direita, o Gomes subiu de cabeça, cabeceou, parecia ser uma bola perdida. A bola cai na pequena área pro Murilo, ele fala, e agora o que que eu faço? Aí chuta, Murilo, ele chuta meio estranho, mascada, a bola vai chorando e entra no canto esquerdo do goleiro Coronel do São Paulo. Murilo, Murilo, Murilo, Murilo, Murilo, Palmeiras 1, São Paulo 0. Com emoção maior do futebol, essa é a emoção, Murilo, que você proporciona torcida do Verdão. Agora 1-0 pro time do Palmeiras, Murilo. E aí? Ô, Miliazzi.
1: Na força aérea do Palmeiras, que é incrível, porque de novo, com Gomes dentro da área, é muito difícil que ele perca de cabeça. Foi pra cima na marcação, sobe tranquilo, coloca pro meio e o Murilo chega só pra completar como um centroavante. Os dois zagueiros que viram atacantes do Verdão pra abrir o placar no clássico choque gay. Murilo, quinto gol dele na temporada, o Palmeiras abre o placar contra o São Paulo 1-0, Messias.
0: 1-0 pro time do Palmeiras. Time do São Paulo parou, ficou pedindo falta, mas não foi não. O Gomes subiu limpo de cabeça, hein? Zaidan 1-0 verde.
2: Bom, os dois já resolveram várias paradas pro Palmeiras, né? O Gomes, inclusive, é o zagueiro que mais fez gols com a camisa do Palmeiras. Agora, os dois juntos na área é um risco muito grande. Agora, o Giai, ele fez uma jogada perfeita, né? Porque ele tem a bola dominada, em vez de ele fazer aquilo que virou dogma hoje, pega a bola e toca para trás. Ele arriscou um drible, foi para a linha de fundo, cruzou, a bola foi no Gomes e ajeitou para o Murilo. Então o Jair tem uma participação decisiva no gol. A gente reclama muito e com razão que o Palmeiras tem de ter alternativas a essa jogada. Mas essa continua sendo a jogada decisiva, mais usada, mais importante para o Palmeiras. São vários e vários pontos conquistados com bola na área para Murilo e para Gomes, né, Ulisses?
0: E como, Zaidan, já característico do time do Palmeiras. A bola volta, vem São Paulo, do toque de Baracudinho, Ferreirinha abriu na direita, solta a jogada para Cauli. Cauli cruzou, entrada da área, vem! E o São Paulo vinha de ida, zaga do time do Palmeiras com Gomes. A bola volta novamente para a ponta, para Ferreirinha. Ferreirinha domina, balança em frente, a marcação do Giai já foi seguro pela camisa Ferreirinha. Ele prende o lance, lindo lance do Ferreirinha, vem São Paulo, bateu pro gol! Travado! Que descida do tricolor!
3: E foi justamente depois de uma falta que o Gomes tomou cartão amarelo, tá? Então pode anotar aí, Ulisses. Gustavo Gomes, zagueiro do Verdão, capitão do time, amarelado.
0: É o futebol da Bandeirantes para você, torcedor brasileiro. Obrigado pelo carinho da sintonia. Mais de um minuto de jogo, você ligado na Bandeirantes. A Bandeirantes com você se posiciona. O time do São Paulo tenta descer o placar do jogo, 1-0 para o time do Palmeiras. Árbitro no meio, a falta do Giai, que vai tomar amarelo também.
3: Dois minutos o Palmeiras toma dois amarelos, né? E essa falta do Giai mais dura, realmente. Chega ali no carrinho para cima do Diordney e toma o amarelo, coloca o São Paulo em condição de bola parada mais para o lado esquerdo ofensivo.
0: É falta para o time do São Paulo, batendo pelo setor de esquerda. Diordney está caindo ali, o camisa número 48 do time do São Paulo. Para você ligado no futebol da Bandeirantes, torcedor brasileiro, obrigado pelo carinho da sua sintonia. Está paralisado o jogo, está marcada a falta para o time do São Paulo, batendo pela direita. Obrigado, torcedor, pelo carinho da audiência. Você comigo no youtube.com/Rádio Bandeirantes Oficial. O São Paulo com um time reserva, agora com 10 jogadores em campo. Osório foi expulso, vai perdendo para o Palmeiras por 1-0 num jogo difícil. Se posiciona para a cobrança, o árbitro acresce mais um. É falta para a equipe do São Paulo, batendo pelo setor de direito do campo de ataque. Ferreira rola a jogada, abriu para Cauli. Cauli dominou, girou, abriu o compasso, bateu pro gol. No meio do gol, pega Carlos Miguel.
3: É a segunda vez que ele trabalha. A primeira foi fogo amigo do Fux. E agora foi quase o fogo amigo também, porque o Cauli quase que recuou pro Carlos Miguel.
0: Você ligado no microfone, Bandeirantes, a Bandeirantes com você. E domina, tenta descer novamente o time do São Paulo. A abertura vem pelo setor de esquerda, campo de ataque, vem para a finta, domina Ferreirinha. Ele prende o lance para o time do São Paulo, gira a jogada, já abre pelo setor de direita. Quando ergue o braço, o árbitro, e termina o primeiro tempo. Um Palmeiras, Murilo no toque de cabeça do Gomes. 0 para a equipe do São Paulo. Intervalo de jogo da Bandeirantes é com você, Ana Martins. Alô, Ana!
4: Fala, Ulisses! Ulisses Costa com a gente, narrando essa primeira etapa de Palmeiras e São Paulo. Palmeiras saiu na frente agora com o Murilo. Deixa eu chamar até o Miliose para acompanhar essa saída dos times aí do Palmeiras, que está com a vantagem agora, né, Miliose?
5: É isso, Aninha. Depois de um primeiro tempo quente, de muitas faltas, obrigado, o Palmeiras conseguiu, principalmente depois da expulsão do Osório, crescer no jogo, aumentar seu volume e conseguir, com a ajuda do torcedor também, esse ataque necessário com Gustavo Gomes e Murilo dentro da área, completando com o pé. E o Murilo apareceu como um centroavante depois da cabeçada do Gomes para cima da zaga do São Paulo. Ganha pelo Alto Verdão e abre o placar. Já são 10 gols no ano para essa dupla de zaga. E com isso, o Palmeiras, nesse momento, é o líder do Campeonato Brasileiro. Vai, pelo menos nesse sabadão, dormir na liderança caso a vitória se mantenha. E dos lados do São Paulo, PDV.
3: O São Paulo, o capitão Toloi foi lá conversar com o Klein. O Pedro também, que é o preparador físico, foi lá. Reclamaram, né? Acho que mais do lance do gol também, que acho que não tem muita coisa. É claro que a expulsão acaba sendo até unânime, né? É, foi uma expulsão que teve zero polêmica, principalmente quando a imagem apareceu aqui nos telões da casa do Palmeiras. Portanto, com a menos, Osório expulso, time inteiramente reserva. Acho que vale passar o banco, porque o Dorival pode querer dar uma ajustada no sistema defensivo e tem jogadores importantes à disposição, ó. Rafael no gol, Lucas Ramon, Arboleda, Isaac, Iago, Danielzinho, Marcos Antônio, Pedro Ferreira, TT, Arthur, Gustavo Santana e Caleri. Zagueiro mesmo, só o Isaac, que é outro da base, viu, Aninha?
4: Obrigada, viu? Paulo do Vale destacando a saída do São Paulo com um a menos. Agora a tarefa fica mais difícil ainda, né? O São Paulo, que, pelo parecer do Dorival Júnior, preferiu ir a campo com um time praticamente reserva agora. Provavelmente vai ter que mexer nessa volta aí com um a menos. A gente fala sobre isso com o Zaidan daqui a pouquinho. São 7h23, intervalo inteligente. 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
4: Estamos de volta, intervalo inteligente da Bandeirantes. Choque rei na arena do Palmeiras. Por enquanto, Palmeiras 1, São Paulo 0. Palmeiras que abriu o placar logo no finalzinho da primeira etapa com o Murilo. E a gente teve a expulsão do Osório no lance com o Piquerez. Zaidan, queria que você destacasse esse primeiro tempo de Palmeiras e São Paulo, inclusive como é que fica a situação de São Paulo agora com um a menos, né?
2: Com um a menos e provavelmente o Dorival vai se ver obrigado a colocar aí uns 2 titulares, por exemplo, Marcos Antônio e Gustavo Santana, talvez queira poupar o Caleri mesmo, né? Que é um jogador que tem um desgaste maior. Mas o primeiro tempo nem foi grande coisa. A responsabilidade por isso é do Palmeiras. O Palmeiras é que tinha que ter feito um jogo melhor. São Paulo está com o time reserva. Os goleiros trabalharam quase nada. No final é que tivemos uma boa defesa do Carlos Miguel. Na sequência, aquela pressãozinha do São Paulo, boa defesa do Coronel. E aí teve uma sequência de escanteios, depois uma jogada com o Giai. O Giai foi decisivo. Porque hoje, Ana, é impressionante. O cara pega a bola na ponta, recua, dá o passe certo, passe seguro, passe sem risco. Ele não. Ele cortou o marcador e levantou um passe preciso ali para o Gustavo Gomes. E com Gomes e Murilo na área, a vida da defesa contrária fica difícil, né? O Gomes tocou de cabeça, o Murilo fez o gol. São Paulo já tinha um a menos, a expulsão foi correta. O ótimo zagueiro Osório, ele é muito bom, mas a jogada foi para a expulsão. E eu acho que o Dorival, ele nem precisa se preocupar muito em recomposição da defesa. Pode ficar com 2 zagueiros ali, mas ele precisa ganhar um pouco mais de força de ataque. Talvez com o Marcos Antônio para melhorar o passe no meio campo e o Gustavo Santana lá na frente, Ana.
4: Tá aí então o Cláudio Zaidan analisando essa primeira etapa de Palmeiras e São Paulo. Dorival que optou por jogar começar o jogo com um time praticamente reserva, deve mexer as peças aí nessa volta para a segunda etapa. Inclusive, a gente vai falar disso daqui a pouquinho. 7:30, intervalo inteligente, futebol é na Bandeirantes.
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16: Estamos de volta, são 7h36, intervalo inteligente da Bandeirantes. Daqui a pouquinho, segundo tempo
17: mexeu
16: de Palmeiras e São Paulo. Vamos lá para as modificações aqui. Fala, Miliose.
18: Vamos lá, duas trocas no Palmeiras. Saiu 4 já, entrou 12 Kelvin. Do outro lado saiu 22 Piquerez. Veio 56 Arthur. Trocou os dois laterais.
19: 80, Cauli saiu, entrou 5, Arboleda no São Paulo.
16: Tá aí então, a partir de agora, o segundo tempo lá na Arena do Palmeiras. Vai, Ulisses Costa.
17: Vai começar o segundo tempo do jogo para você ligado no microfone de Bandeirantes, ainda que pertence ao time do São Paulo. Tudo pronto para a bola rolar. Se posiciona para a cobrança, vem levantamento, vem para o toque de bola do time do São Paulo para tocar da bola pela primeira vez. Você ligado na Bandeirantes, a Bandeirantes com você. Apito o árbitro, troca na bola o time do São Paulo. São Paulo para tocar da bola pela primeira vez. Você ligado na Bandeirantes, a Bandeirantes com você. Apito o árbitro, troca na bola o time do São Paulo. Ela rola, se ela rola.

0: árbitro vai pro toque, curtindo na intermediária, domina o time do São Paulo, sai jogando aqui no seu campo de defesa, domina o tricolor para tocar no campo de retaguarda, já aprende a jogada pelo setor de direita, campo de defesa, o time do São Paulo para ser jogando com o Newton, Newton domina para o time do São Paulo, prende aqui pelo setor de direita, gira a jogada, vem pro toque de bola no meio, São Paulo com 10 em campo, aperta áreas, ganhou a jogada pro Palmeiras, girou para Vitor Roque, ele vem pro toque de bola pelo setor de direita, abriu a jogada, vem a pancada pro gol do Flaco, defesaça do Coronel, o Coronel espalma, a bola volta, volta no toque de bola, tem um terceiro novamente, o time do São Paulo pelo setor de direita do campo de defesa, vem pra quinta, tempo o toque de bola, Coutinho na intermediária, tá saindo em lateral, pro time do São Paulo, bateria pela direita do campo de defesa, Cabos Elétricos, Sil Silva, líder do Brasil, Cé Sil, você pode confiar, Banco do São Paulo em pé reclamando.
1: Reclamação depois de um toque ali fora do lance, né? Entre o Arias e o lateral direito ali, o Newton na equipe do São Paulo. Depois da boa defesa do Coronel, já se sentam, acalma os ânimos ali a arbitragem.
0: A bola volta, volta com toque de bola de Pablo Maia, domina para o time do São Paulo, abre a jogada pelo setor de esquerda, campo de ataque, recolheu com Tolói. Tolói já domina pelo comando de ataque, vai para a vinta, vem para o toque, curtindo no setor intermediário. Você está na Bandeirantes, a Bandeirantes está com você, já domina pelo setor de direito do campo de ataque, tempo do toque, curtindo no setor intermediário, domina no campo de defesa o time do São Paulo, para ser jogando no campo de retaguarda. 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A bola volta no toque de bola, recolhe novamente o time do São Paulo para ser jogando pelo setor de direito no campo de defesa. Lançamento vem à frente no comando de ataque, aperta na marcação, houve a falta. O árbitro para, marca, falta, campo de defesa para o time do São Paulo bater. Fica caindo o André Silva.
1: Foi o Fux que avançou para cima do André Silva, aliás, o Barbosa suspenso, o Fux ganha a chance. Deve ser titular também na Libertadores, porque o Gomes está suspenso no jogo de volta contra a LDU, então ganhando sequência o camisa 3 do Palmeiras.
0: A bola volta, Gomes sobe de cabeça, tira, complementa o lance, afasta Arthur dali, bola sai para a linha de lado, lateral para a equipe do São Paulo bater, do Palmeiras bater no seu campo de defesa. Manuel para o time do Palmeiras bater pelo setor de esquerda do campo de retaguarda. 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A bola já volta no toque de bola para ser jogando novamente o time do São Paulo. Recolhe o Palmeiras pelo setor de direito do campo de retaguarda, vai para o toque de bola, 1-0 para o time do Palmeiras, vem para rasgar aqui atrás, Tolo. Ele dá um bico na bola, a bola volta novamente com Carlos Miguel, que domina para o time do Palmeiras. Ele abre a jogada do seu campo de defesa, tenta o levantamento à frente para o comando de ataque, vai para a quinta, recolhe a jogada, Coutinho pelo setor de esquerda, aperta novamente para descer, arranca no toque de bola, Coutinho novamente, o time do São Paulo tenta arrancar pelo setor de direita do campo de defesa, o Palmeiras domina com Carlos Miguel, ele prende o lance, já domina no seu campo de retaguarda, Carlos Miguel vai para a quinta em cima da marcação, no primeiro já prende o lance, Coutinho pelo setor de esquerda, domina do toque de bola, tenta arrancar novamente do minuto time do São Paulo, abertura para o Palmeiras, prendeu o Fux, Fux gira, recolhe a jogada, Coutinho para Evangelista, Evangelista para Arias, Arias volta para Gomes, Gomes domina para o time do Palmeiras, para ser jogando, ele vem para o toque de bola para Evangelista, Evangelista domina para o time do Palmeiras, tenta o toque de bola para frente, abre para Flaco, Flaco domina para Arias, Arias domina na esquerda para Fux, Fux dominou, prefere voltar a jogada até no toque de bola, curtindo um dia, Evangelista, Evangelista domina para o time do Palmeiras, tenta o toque curto para o comando de ataque, parte na direita, abertura vem à frente do Flaco, Lopes soltou para Arthur, Arthur domina, balança, tentou a fenda, ele perde a bola volta com o time do São Paulo, domina Coutinho novamente, André Silva prende pelo seu campo de defesa, vem para a tabela, André Silva aperta, recolhe a jogada pelo setor de direito do campo de defesa, tenta ser jogando completamente errado, o time do São Paulo passa mal, a bola sobra para André Pereira, pode até bater, girou, abriu para Flaco, tá na área, dominou, cruzou pro Tiguinho, passou por todo mundo, Arboleda vem para tirar, ele tira do bico da chuteira, cortou Arboleda, a bola volta pela direita, vem pro toque de bola, domina o time do Palmeiras, cruzamento na área. Vem de graça o São Paulo para tirar Tolói. Ela volta no toque de bola, Coutinho na intermediária com Murilo. Murilo domina, balança, tentou a finta, afasta a zaga, vem para dominar o time do São Paulo. Tenta ser jogando errado, novamente voltou Evangelista. Ganhou para Flaco, pode bater, limpou, soltou na linha de fundo, vem cruzamento, Tigrinho! Vitor Roque

do Palmeiras, Vitor Roque. Numa jogada, o Flaclops foi inteligente demais, demais. O Kelvin passou pela direita, ele soltou na linha de fundo. Na linha de fundo, cruzou para trás, chegou batendo sem marcação nenhuma o Tigrinho. Sem marcação nenhuma o Tigrinho. Vitor Roque.

0: mete no fundo da rede, no belo cruzamento, na bela jogada do Flaco, no cruzamento perfeito do Kelvin. Agora Palmeiras 2, São Paulo 0. E aí, Vitor Roque, como o seu maior do futebol, vencemos, seu Vitor Roque, que você proporciona a torcida do Verdão. Palmeiras 2, São Paulo 0. Na Bandeirantes, quem vem é você, diz aí.
1: E desde o dia 8 de março, final do Campeonato Paulista contra o Novo Horizontino, que o Vitor Roque não fazia um gol com bola rolando. Fez contra o Vasco de pênalti, mas encerra um jejum incômodo. Na boa assistência do Kelvin pelo lado direito, a bola roubada pelo evangelista, o Pablo Maia cochilou. Depois o Flaco Lopes, foi gente boa, rola pro Kelvin, cruzamento rasteiro, coloca o Vitor Roque só para completar. Na boa e marcar pela oitava vez da temporada, o Palmeiras abre 2-0 no choque rei, Ulisses Costa.
0: Eu quero você comigo no youtube.com/ Rádio Bandeirantes Oficial, Cláudio Zaidan. Palmeiras 2-0, Zaidan.
2: E nem é pelo fato de o São Paulo ter um jogador a menos, que o time inteiro do São Paulo estava lá atrás, e quando a bola é tocada para o Vitor Roque, ele está entre o Coronel, o Tolói e o Arboleda, e ninguém intercepta, principalmente o Arboleda, que estava nas costas do Vitor Roque, nem se aproxima, e o Tolói não consegue interceptar o cruzamento. Então o Palmeiras encontrou um espaço, mesmo com todo o time do São Paulo lá atrás. As mudanças feitas pelo João Martins, obviamente decididas pelo Abel, são muito mais físicas, né? São exclusivamente de ordem física, não é tática, não é técnica. Ele poupou os dois laterais e o Dorival continua apostando em perder de pouco. A essa altura, parece que esse é o objetivo dele, perder de pouco com o time reserva.
0: 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Ainda paralisado o jogo, marcada a falta novamente para o time do São Paulo, bater do seu campo de defesa, falta para o time do São Paulo, cobrar. 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Abertura vem no toque, levando o Coutinho na intermediária, vem para chegar da bola para ganhar novamente o time do Palmeiras. Vem para o toque curto dentro da grande área para Carlos Miguel, Carlos Miguel domina. Ele levanta para o comando de ataque, Tigrinho mata no pito, recorda a jogada para Andregas. Andregas dominou, demorou para soltar, recolheu, vem para finta, se atrapalha com a bola. Era uma bola para devolver para o Tigrinho na esquerda, hein? O Flaco entrava no meio, do outro lado chegava o Kelvin.
1: Estava desenhada a jogada para o Palmeiras, né? O Vitor Roque com muita velocidade pedindo essa bola, mas o Andréas não conseguiu aquela estabilidade para fazer o passe. O Nilton chegou marcando, perde a chance o Palmeiras, mas está na boa, vence 2-0 em sua casa.
0: 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Levanta a frente, tenta o toque de bola. Péssimo, Carlos Miguel. Ele bate para fora, lateral, para a equipe do São Paulo, bateu no campo de defesa. 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Zaidan, vamos chegando a 9 minutos e o jogo, Zaidan, 2-0 para o time do Palmeiras diante do São Paulo. Verdão vence o jogo, Zaidan.
2: E o Palmeiras melhora no segundo tempo, né? O Palmeiras fica mais com a bola, toca mais pelo chão, não fica só naquela de abrir na lateral para alguém cruzar. E o São Paulo, tudo fechado, né? Tem um jogador a menos, tenta se defender. De vez em quando a bola esticada para um contra-ataque, que até agora não funcionou. Jogo no segundo tempo, bem sossegado para o Palmeiras nesses primeiros 10 minutos, Ulisses.
0: A bola volta no toque, ele para para ser gerando o domínio do campo de defesa, novamente vem para o toque, curtindo novamente, recolhe arbolido do campo de defesa para sair para o jogo. 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E vem para o jogo, Ferreirinha domina para o time do São Paulo, vai para o giro, abriu na direita do campo de ataque, lindo toque de bola, Ferreirinha domina na direita, recolheu Ferreirinha, entrada na grande área, tentou o toque de bola, vai sair o gol, a batida, Carlos Miguel! O Wendel ia fazendo o gol, Carlos Miguel faz a defesaça. E embora o Bandeira tenha apontado impedimento.
3: Exatamente, o Wendel, depois que finaliza e sai a defesa do Carlos Miguel, ele até olha para o Bandeira como quem queria que fosse marcado o impedimento, porque ele estava na cara do Carlos Miguel, que faz uma defesaça, né? Ele é grandão, ele consegue ficar com a bola sem o rebote. O São Paulo chegou de Vitor Sá para Ferreirinha, de Ferreirinha para Wendel, impedido.
0: 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O tempo não para, Bandeirantes marca. 10h30 de bola rolando, 10h30 de bola rolando, segundo tempo de jogo, girando o placar do Campeonato Brasileiro. Continua para você, Palmeiras 0, Palmeiras 2, São Paulo 0, 2 para o Palmeiras 0, para o São Paulo na Bandeirantes, é você, diz aí. Alô, alô, Lucas.
4: Jogos encerrados no Campeonato Brasileiro, o Vasco venceu por 2-1 o Grêmio, o Atlético Mineiro venceu por 3-1 a equipe do Fluminense e o Internacional venceu por 2-1 a Chapecoense. 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
0: É o futebol da Bandeirantes para você, torcedor brasileiro. Obrigado pelo carinho da sua sintonia. Vem comigo, torcedor, youtube.com/Rádio Bandeirantes Oficial, na Bet365. 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E domínio do toque de bola para ser jogando já. Recolhe contigo novamente. 2-0 para o Palmeiras em cima do São Paulo. O Palmeiras vencendo o jogo por 2-0. Domínio do toque de bola curtinho novamente. Recolhe, Giovani. Coisa, a vida tá dura pra você, meu filho. Abertura vem no toque de bola curtinho no campo de defesa. Recolheu pro comando, aperta o time do Palmeiras. Tenta o toque de bola no São Paulo. 2-0 pro time do Palmeiras. Palmeiras vence o jogo. 12 de bola rolando do segundo tempo. 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Vem para a cobrança de lateral. Motivo do Palmeiras no campo de defesa. Zaidan, Palmeiras bem no jogo. Acha os gols, consegue fazer gols. E vai pressionando São Paulo, que está com 10 em campo. Desde o 37 do primeiro tempo, quando Osório foi expulso na entrada que ele deu no Piquerez.
2: E o Palmeiras voltou melhor pro segundo tempo, né? E está sabendo explorar o fato de o São Paulo ter um jogador a menos. O São Paulo está se desgastando muito, porque o Palmeiras toca a bola, obriga o São Paulo a correr com um a menos. Parece que é quase nada, é só um jogador a menos. Você corre muito mais, muito mais. O Dorival tentou recompor a defesa, colocou lá o Arboleda, mas basicamente segue de vez em quando arriscando o contra-ataque. O jogo é do Palmeiras, o Palmeiras domina a partida e vence com tranquilidade.
0: É o futebol da Bandeirantes, torcedor brasileiro. Recolhe no campo de retaguarda para sair no jogador do campo. E a falta para o time do Palmeiras bater pela direita. Para você ligado na Bandeirantes, a Bandeirantes com você. 2-0 Palmeiras. Momentaneamente o Palmeiras assume a liderança do Campeonato Brasileiro. Novamente a abertura vem para áreas. Áreas domina para o time do Palmeiras. Ele solta a jogada no campo de defesa com o Evangelista que está jogando no campo de retaguarda. O levantamento vai ser feito à frente. Vitor Roque dominou. Saiu arrojado, Coronel. Ele faz uma defesaça incrível, Coronel, arrojado, corajoso. O Vitor Roque saiu na cara dele.
1: E vai servindo, Ulisses, para apresentar o Coronel ao torcedor do São Paulo, né? Não tem tantos jogos hoje, apesar da derrota, faz uma boa partida. Fecha as portas para Vitor Roque, boa defesa do paraguaio.
0: 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A abertura vem para o toque de bola curtinho pelo setor de esquerda, está paralisado, o jogo está marcado, lateral para a equipe do Palmeiras bater pelo setor de esquerda no tempo de retaguarda. 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Está parado o jogo aí.
3: O Newton está sentindo bastante, leva ali a mão na região do tornozelo e o São Paulo protesta com relação à arbitragem por conta desse lance. Está sentindo camisa 28 tricolor.
0: É o futebol da Bandeirantes para você, torcedor brasileiro. Obrigado pelo carinho da sua sintonia. E vem para a bola para ser o jogador novamente. O time do Palmeiras lateral vem para a cobrança, Arthur. 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Vem comigo, torcedor brasileiro. Obrigado pelo carinho da sua sintonia. 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A bola falta no toque. Ele para ser o jogador. Já prendeu o lance curtinho no campo de defesa. Recorde. E novamente para ser para o jogo, prende a jogada curtinha pelo setor de esquerda, do meio do campo de retaguarda para descer o time do Palmeiras. A bola volta com o Murilão, autor do gol do Verdão. Murilo domina um dos gols do Palmeiras. 2-0 para o time do Palmeiras. Já prende o lance curtinho no campo de retaguarda, do meio do campo de defesa para ser jogando aperta na marcação. Tenta o toque novamente o Tigrinho, ele perde a jogada, entrega as Pereira, vai para cima. Tolói sai jogando pela direita, abre com Newton. Newton domina, tenta o levantamento à frente para ninguém. Foi feio agora, hein?
1: É, o São Paulo não tem muito o que fazer, tem que afastar essa, tentar não levar mais gols, quem sabe segurar algum saldo no Brasileirão. O Nilton tem muitas opções, afasta e vai resistindo o ataque do Palmeiras.
0: Pra você ligado no microfone da Bandeirantes, torcedor brasileiro. Pois não.
2: Tá pedindo palpite para Corinthians e Flamengo, hein? Jogo que interessa ao Palmeiras também.
0: É, mas se o Corinthians for com o time reserva, toma goleada lá. Não sei o que vai fazer o Corinthians, se vai com reserva ou não, né? A bola volta do Tom, aquele balancotinho do Vida pela direita, campeão. Pois não, Zaidan?
2: Tá com cara, né? Pelo que andou demonstrando aí o Fernando Diniz, tá com cara que vai com o time reserva.
0: 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A bola volta no toque para o time do meio de campo. Recomeça novamente a jogada, aperta na marcação, tenta descer. Dominou. Palmeiras passa e sai errado. Domina no campo de defesa novamente para sair jogando. Recolhe no campo de retaguarda para tocar bola novamente. Domina no campo de defesa, vem para a finta, tenta o toque para o Coutinho no setor intermediário. Aparece para descer novamente o time do São Paulo. Lançamento vai ser feito à frente no comando de ataque. Tenta o toque de bola curtinho pelo setor de esquerda. Aperta na marcação, você ligado no microfone da Bandeirantes. A Bandeirantes com você, vem comigo, torcedor. youtube.com/ Rádio Bandeirantes Oficial. Domina no campo de ataque, prende a jogada para a direita. Recolheu novamente o time do São Paulo. Palmeiras desce para a direita. No campo de ataque, tenta chegar na bola, Kelvin não chega, a bola volta com São Paulo, inteligente, Ferreirinha explora a marcação, ganha lateral para o time do São Paulo bater. 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Aqui paralisado o jogo, bola volta. Volta no toque de bola, vai mexer por duas vezes ou três vezes o time do São Paulo, é isso?
3: Isso, Iago, Arthur e Danielzinho daqui a pouco.
0: A bola volta, erra, tira mal o time do São Paulo. A bola volta para Arthur. Arthur dominou, cruzou, levantou no boca do gol, tentou Flaco, sobrou. É para Kelvin, cruzou no boca do gol, entrou o Tigrinho. Por baixo vem Nilton, tira. Nilton salva o Everton Wellington, vem pro toque de Baracutinho novamente. Domina o time, mas está parado o jogo. Nada disso está valendo. Visão de impedimento aí.
1: Este impedimento me parece do Flaco Lopes. Estava um pouco à frente do lance, disputa essa bola pelo alto e por isso está anulada a jogada, vai mexer o São Paulo.
3: Ó, sai 17 André Silva, entra 37 Arthur. A primeira de Dorival nessa leva de 3. Vai subir a placa agora para indicar a segunda alteração no time do São Paulo. Tá mexendo ali o quarto árbitro para confirmar, ó. Saindo o 18, Wendel, para a entrada do 12, Iago. Portanto, lateral por lateral na segunda de Dorival Júnior, vai confirmar a terceira neste exato momento, saindo 48 de Ordinei, entrando 94 Danielzinho no São Paulo.
0: E aí, Zaidan, vai melhorar o time?
2: É, provavelmente, mas é aquele roteiro, né? Aquele roteiro que se repete tantas vezes, né? Você leva os titulares pro banco, aí eles entram com o time perdendo. O desgaste é muito maior, São Paulo já tem um a menos, o que provoca um desgaste maior. Serão mais exigidos, porque está 2-0 para o Palmeiras. Então, que maneira é essa de poupar jogador, né? Seria melhor que começasse o jogo, né? Acho errado isso.
0: Que agora o esforço é dobrado para tentar reverter a situação, né? Se desgasta,
2: claro,
0: muito mais.
2: Claro. Muito bem.
0: Escanteio na bela jogada de Arthur para o time do São Paulo, bater pelo setor de esquerda. Escanteio foi certo, cobrado. Arthur partiu para a bola, correu, bateu, fechar. Nada disso está valendo. Vai mandar voltar e bater o escanteio de novo.
3: É, porque o Tolói empurrou aqui o Andrés, né? Antes da bola sair, se tivesse saído, ele tivesse empurrado, era falta claríssima. E agora o Klein conversa ali com o Tolói e com o próprio Andrés também.
0: Se posiciona para a cobrança de falta, é falta novamente para o time do São Paulo, bater pelo setor de direito do campo de ataque, vem para a cobrança Arthur, Arthur para bater falta, partiu para a bola, bateu, levantou na boca do gol, subiu a zaga do Palmeiras para tirar, tira Murilo, ela volta contigo no toque, de bola domina novamente Pablo Maia, ele já gira a jogada pelo setor de direito e esquerda, campo de ataque, domina novamente Ferreirinha, vai para a finta, toma falta, parado o jogo, marcada a falta na esquerda, Ferreirinha sem chuteira de novo, é falta para a equipe do São Paulo, bater pelo setor de esquerda. Jordan. 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Parado o jogo, falta para o São Paulo bater. Mais uma vez sem chuteiro, Ferreirinha, hein?
3: É, tá por ali agora vestindo o calçado. Pô, eles chamam atenção, né? O São Paulo começou com o Tolói como capitão. Ele segue no jogo, mas o Arboleda entrou e acabou ficando com a braçadeira, né? Jogador que ficou aí 30 dias sumido e tal, mas moral internamente é um dos capitães do São Paulo.
0: Não, e é um ótimo zagueiro, né? Sumiu porque o São Paulo é uma bagunça, né? Infelizmente, vivendo situação péssima, horrível, também o São Paulo, como outros clubes do futebol brasileiro. Aqui tem falta, falta, vem Danielzinho para a cobrança, partiu para a bola, perna esquerda, levantou, tira dali. Como bateu mal o Danielzinho, hein?
3: Impressionante, né? E agora o contra-ataque do Palmeiras.
0: E vem pro jogo, Dominárias, prende pelo setor de esquerda, mas demorou demais. Arthur vem na marcação e Arthur toca na bola e ganha lateral pro time do São Paulo. Ares também, Zaidan.
2: Eu vou te contar, viu, Ulisses? É impressionante alguns erros técnicos, né? Essa do Danielzinho chamou atenção. Quem chama atenção é José Maia, tá junto com o doutor João Batista Ribeiro, com Edson Pérez, doutor Edion Faiani. Todos em Jaú, ligados na Bandeirantes, Ulisses.
0: Muito bem, mexe o Palmeiras.
5: São duas trocas, Ulisses. Primeiro, sai o 11, John Arias. Entra o 7, Felipe Anderson. Outra mexida. 30, Evangelista deixa o campo. Vem o 50, Luiz Pacheco no Palmeiras.
0: Muito bem, Luiz Pacheco está no time do Palmeiras. E aí, Zaidan? É o futebol, tá perante o Zubino do toque, ele vai lá falar com o Lopes, recua ali pro time do Palmeiras, tenta finta em cima da marcação, na volta, curtindo no campo de defesa para ser pro Juve. 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A bola já volta no toque, ele vai lá, vem comigo, torcedor, youtube.com/ Rádio Bandeirantes Oficial, domina novamente o time do Palmeiras, abertura, vem pelo setor de esquerda, capra-ataque, prende a jogada, Felipe Anderson, ele recolhe a jogada pelo setor de esquerda, dá a jogada curtinha para Arthur, Arthur volta com Fux domina novamente pelo meio de campo, arma a jogada no campo de ataque, recolheu novamente, Pacheco dominou, girou, abriu pro Flaco, ele bateu, bola foi pra fora, linha de fundo, tiro de meta pra equipe do São Paulo, Batera.
5: Tá se coçando, hein, o Flaco Lopes querendo ir pra quê? De artilheiro do Palmeiras na temporada com 21 gols marcados, não conseguiu marcar mais uma vez, manda pra fora, mas tá ansioso, pede mais uma chance o Palmeiras.
0: E vem pro jogo do menino, toque de bala contigo no setor intermediário, São Paulo, Arthur deixou sair, não chegou, escanteio, São Paulo direita.
3: É, a bola parada, importante, quem sabe, para recolocar o São Paulo no jogo. Arthur ainda fez um esforço por ali, ela saiu com desvio palmeirense e o próprio Arthur tá por ali.
0: Se posiciona para a cobrança. É escanteio para o time do São Paulo. Bater Arthur vem para a cobrança novamente para o time do Tricolor. Para você ligado no microfone Bandeirantes. É Bandeirantes com você. Escanteio para o time do São Paulo. Bater Arthur vem para a cobrança. Perto esquerda na bola. Partiu, bateu fechado. Toque de cabeça para fora do Tolói. O Tolói cabeceou para fora. Mandou para a linha de fundo. Que chance perde o São Paulo. Que gol perdeu o Tolói. Livre, livre de marcação. Próxima primeira trave. Ele errou o cabeceio.
3: A grande chance do São Paulo no segundo tempo, né? Porque ele estava na pequena área, foi muito bem o Arthur nesse cruzamento fechado. Aliás, o Arthur, que foi jogador do Palmeiras em duas oportunidades, muito xingado pelo torcedor por aqui.
0: A bola volta, volta no toque de Balassan, jogando contigo no campo de defesa. Domínio o time do Palmeiras para ser jogando no campo de retaguarda. Ulisses. 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Obrigado, torcedor, pelo carinho da sua sintonia. Aperta o time do Palmeiras, ganhou. Erra, Newton. A bola volta, vem Felipe Anderson, abriu jogada na esquerda, soltou para Arthur, pé salvador, vem para tirar o Pablo Maia, salvando o que seria mais um gol do Palmeiras, impressionante.
5: A bola sobraria para o Vitor Roque inteiro no lance, de frente para o gol, ele encheu o pé e fazer o segundo dele na partida, foi muito bem o Arthur para colocar o pé e pedir o terceiro gol do Palmeiras, responde o São Paulo no campo de ataque.
0: A bola volta, volta no toque de bola, tenta descer o time no campo de defesa. O time do São Paulo, a pintura vem pelo campo da reta. Aguarda para você ligado no microfone da Bandeirantes. A Bandeirantes com você, torcedor brasileiro. Domínio do toque, ele bala curtinho pela direita. Newton. Newton prende a jogada, fica sem opção de jogo. Tentou partir pelo comando de ataque. Repeco ali novamente, Arthur. Ele é bom jogador, domina pelo time do São Paulo. Gira, jogada sai, jogando no seu campo de defesa. A pintura vem pro toque, ele bala curtinho pelo setor de esquerda com Danielzinho. Ele prendeu, lançou uma bola na área. Fux vem para tirar. Fux tira pro time do Palmeiras e sai jogando no campo de defesa.
3: E na falta de um atacante de origem mesmo, centroavante, o Iago, quem se infiltrou por ali. Lateral esquerdo apareceu como fator surpresa, mas o Fux estava soberano no lance e foi bem na cobertura.
0: É o futebol da Bandeirantes para você, torcedor brasileiro. A bola vai rolar daqui a pouquinho, tem Vila Belmiro, é isso? Em o Lucas Bueno.
4: Exatamente, Ulisses. Daqui a pouquinho, às 9 horas da noite, Santos e Cruzeiro se enfrentam na Vila Belmiro, confronto válido pelo Campeonato Brasileiro.
0: Quem transmite?
4: Pedro Martelli, comentários de Léo James, reportagens de Everton Ramos, que daqui a pouco entra conosco para escalar o Santos.
0: E vem Palmeiras! Flaco tentou, não conseguiu. Que coisa, hein? E aí tá parado o jogo, falta pro São Paulo bater.
5: Era uma marcação cerrada no Tolói, o jogo inteiro em cima do Flaco Lopes, não teve espaço o argentino, mas consegue ainda ajudar seus companheiros. Dessa vez foi mal no lance, o São Paulo sai tranquilo no campo de defesa, perdendo por 2-0.
0: 9 da noite, então, você tem Santos e Cruzeiro. Pedro Martelli transmite com Léo James, juntamente com Everton, no futebol da Bandeirantes, para você, torcedor brasileiro. O tempo não para, Bandeirantes marca. 26 minutos de bola rolando, 26 de bola rolando para você conferir. É o segundo tempo de jogo, girando o placar do Brasileirão. A Arena do Palmeiras continua, Palmeiras 2. Murilo e Vitor Roque fizeram pro Verdão, 0 pro São Paulo. Na Bandeirantes, roubou, dominou, Felipe Anderson partiu, tem Flaco Lopes, vem pra nova finta, perde a bola, voltou, tentou bater pro gol, Tigrinho, ela beija o pé da trave, vai embora pra linha de fundo, em tiro de meta pro time do São Paulo bater. Girou, Vitor Roque bateu, ela beija o pé da trave e vai embora.
5: Pegando gosto, hein? Pegando gosto de novo o Vitor Roque numa boa atuação do camisa 9 palmeirense. A bola sobra, ele busca o cantinho, mesmo sem ângulo, por pouco não surpreende o Coronel. Ela se perde em linha de fundo. Perde mais uma chance a equipe do Palmeiras.
0: Que chance, perde de novo o time do Palmeiras. Que coisa, Cláudio Zaidan.
2: E de novo o São Paulo perdendo a bola na entrada da área, né? O ator de costas, ele não sabe se está chegando algum palmeirense ou não. Ele faz um giro lento e tal. Quando ele acordou, a bola já estava com o Felipe Anderson. E você já havia notado no primeiro tempo, dito no primeiro tempo, o Vitor Roque está voltando à forma. Essa é a grande notícia para o Abel e para os palmeirenses. Ele informa, o ataque do Palmeiras ganha uma força muito, muito maior nisso.
0: É verdade, Zaidan. Domínio do toque, Nebara tenta descer pro time do campo de defesa. Recolhe novamente no toque, Nebara Fux. Fux tenta ser jogando o giro novamente pro toque, curtinho no setor intermediário. Já domina novamente, vem pra finta, tenta o toque, Nebara curtinho, o time do Palmeiras abriu. Recolheu com Felipe Anderson, prende pra Vitor. Vitor domina, tentou o toque de bola, curtinho, seria pra Flaco. Flaco passa mal. A bola volta, volta no toque, Nebara pra ser jogando. Já recolhe novamente na finta, tenta o toque, Nebara curtinho no comando de ataque, aperta na marcação. Tendo descido pro setor de esquerda. Escorregou o zagueiro, a bola foi solta. É para André, Pereira, deu para Flaco, vai fazer o terceiro, limpou, bateu, recuou pro Coronel, ele chutou no meio do gol, Flaco. Fácil defesa pro goleiro do São Paulo, Flaco recuou pro Coronel, não chutou não. Tanto é que o Coronel foi lá e pegou a bola e saiu pro jogo. Que chance perde o Palmeiras no terceiro gol.
5: É que o Flaco Lopes, ele é canhoto. Ele não quis bater com a perna direita, estava inteira para a perna direita. Foi ajeitar para a esquerda, deu tempo da zaga chegar e bloquear, né, o espaço dele. A finalização saiu fraquinha, fez a defesa o Coronel. Se tivesse a perna direita, tinha feito o gol o Flaco Lopes.
0: 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Arthur briga sozinho, sobe com medo de cabeça. Vem para tirar para o time do São Paulo, que domina o time do Palmeiras. Tenta descer do comando de ataque. Ganhou! Vitor Roque dominou a entrada da área. Prendeu demais e perdeu uma bola. Volta, volta para Andréas Pereira. Ele domina para o time do Palmeiras. Tenta ser jogando pelo comando de ataque. Solta a jogada curtinha. Arma a jogada do time do Palmeiras para descer. 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Você comigo no futebol, tá, Bandeirantes? Vem comigo, youtube.com/ Rádio Bandeirantes Oficial, 2-0 para o time do Palmeiras diante do São Paulo. A bola volta para a direita do campo de ataque, tempo do toque de bola, o time do Palmeiras para descer. Chega para tirar o time do São Paulo, a bola volta a curtinha, mas houve a falta. Tá parado o jogo, marcada a falta para o São Paulo bater no campo de defesa.
5: Falta marcada, o São Paulo consegue de novo, né, na saída de bola, essa tranquilidade para receber uma falta na inteligência dos jogadores. E tem amarelo, viu? O Murilo foi até o campo de ataque para fazer aquela pressão e volta com o cartãozinho amarelo.
0: 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Aí o Murilo tomando cartão amarelo, ainda merecido.
2: Merecido, merecido, sem dúvida merecido. O Dorival quer uma equivalência com o lance do Osório, não há essa equivalência, mas o Dorival sempre gruda no ouvido ali do quarto árbitro, né? Todo jogo é assim. O Palmeiras tem o mérito de marcar a série de bola, marcar, fazendo uma pressão tremenda na série de bola do São Paulo. Mas é impressionante como o São Paulo perde a bola. Claro que tem a marcação, senão é moleza, qualquer um sai jogando sem a marcação. Mas é impressionante como o São Paulo cai nessa marcação feita pelo Palmeiras. O São Paulo mudou aí, né, Ulisses?
3: Mudou.
0: Pois não.
3: Mudou. Saiu o 11 Ferreirinha, entrou 34 TT. TT entra com a 34 no São Paulo.
0: E aí, Zaidan?
2: Ah, o Ferreirinha não acrescentou nada de importante ao time do São Paulo, né? Ele é um jogador que se dedica muito, ele tem o drible, não é lento, mas ele precisa aprender a finalizar. Atacante tem que saber finalizar. E agora é o Palmeiras que está mexendo aí, Ulisses.
0: Igor Prado tá ligado no futebol, Bandeirantes, direto de Azambuja, em Portugal. Obrigado pelo carinho da sintonia. João Amaral também curtindo. A bola volta no toque de bola, pois não.
5: Troca na equipe do Palmeiras, saiu 42. Flaco Lopes, veio 48. Larson, meio campista do Palmeiras.
0: É bola do corte de bola. Larson entra, que número que é o Larson?
5: 48.
0: 48, Larson vem pro time do Palmeiras. Duvido do toque de bola contigo do campo de retaguarda para sair o jogando. Já aprendeu o lance o time do Palmeiras. A abertura foi feita à frente, 2-0 para o time do Palmeiras. Pois não.
2: Na hora que saiu de campo, a câmera mostra o Flaco Lopes irritado. Ele tira ali a faixa que está no braço, joga no chão e tal. Mas não é com a substituição. Isso é uma coisa óbvia, né? Ele ficou chateado porque desperdiçou aquela chance, né, que você acabou de narrar. É um lance que o Flaco Lopes normalmente põe na rede. Por ter errado aquele lance, que ele saiu chateado de campo, Luiz.
0: 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Ah, tem que sair chateado mesmo, Luiz, do gol que perdeu. Pois não.
3: Saiu chateado, mas entregou a camisa para uma torcedora aqui, ó. Jogou a camisa para uma torcedora que está felizona da vida.
0: Como você é fofoqueiro, hein? Você é um candinho, hein, do Vale?
3: Aconteceu aqui
0: é uma
3: na minha
0: senhora
3: frente,
0: que recebeu,
3: né,
0: a camisa do
3: isso,
0: Flaco.
3: Exatamente.
0: Legal o carinho do jogador com o torcedor. Isso é muito bom. Eu fico muito feliz com isso. Parabéns ao Flaco pela atitude. Cabo Zé Neto, Silva, Inter do Brasil, Cecil, você pode confiar. E o domínio do toque de para tentar ser jogando novamente, já recolhe a equipe do Palmeiras, aperta na marcação. Lançamento do André, soltou na grande área, tentou buscar o Kelvin. Arboleda tira a lateral para o Palmeiras bater pela direita.
5: Foi boa cobertura agora do Arboleda, porque o Kelvin teria muito espaço dentro da área pelo lado direito. O Arboleda percebeu bem antes, se movimentou e fez o corte inteligente, zagueiro do São Paulo.
0: A bola volta, volta no toque de bola para ser jogando já, domina contigo do campo de defesa, recolhe no campo de retaguarda. O Souza tá ligado na Bandeirantes, nosso caneta azul, obrigado pelo carinho da sintonia, João, também doutor João Batista Ribeiro na sintonia da Bandeirantes, torcendo, obrigado Edson Pérez, doutor Edson Fanhan também ligado no futebol Bandeirantes com José Maia. Aqui tá paralisado, o jogo tá marcado novamente, a bola campo de defesa, alô, o Leandro feliz com a vitória do São Paulo. Paulo, do Palmeiras, 2-0 sobre o São Paulo, 2-0 verde. Domínio do toque de bola contigo no campo de defesa. Mais tarde tem Santos e Cruzeiro. Pedro Martelli transmite com Léo Dins e Everton na Bandeirantes. Abertura veio, toque de bola contigo no comando de ataque. Aperta na marcação, tá saindo a bola para a linha de lado. É lateral pro time do São Paulo, batendo pela direita no campo de defesa. 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O Palmeiras abre 2 pontos do Flamengo, que joga amanhã contra a equipe do Corinthians, que você vai conferir também aqui no microfone da Bandeirantes. Já domina no toque de bola contigo no meio de campo. Recomeça a jogada, tenta o toque contigo novamente no comando de retaguarda. Aperta na marcação. Já domina novamente o time do São Paulo para ser pro jogo. 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A abertura vem à frente no tomando de ataque. Tenta o toque de bola contigo pelo setor intermediário. Domina novamente o time do São Paulo. Vem comigo, torcedor. youtube.com/RadioBandeirantesOficial. Aperta na marcação. Vai tentar o toque de bola contigo pelo setor de direita. Já domina curto novamente no campo de retaguarda. Vai para quinta. Prende o time do São Paulo. Cruzamento por baixo. Meu Deus do céu, hein? Kelvin chegou rasgando ali. Tá marcado o que? Só tiro de o escanteio, é isso? Caiu de mau jeito o jogador de São Paulo.
3: É, e foi uma jogada de raça. O Kelvin saiu ali chamando a torcida e tal. Até tomou uma bronca de leve aqui do Rafael Klein, né? Pela intensidade e depois também pela comemoração efusiva. Escanteio São Paulo, Danielzinho na bola.
0: Escanteio, eu quero você comigo no youtube.com/RadioBandeirantesOficial. 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Escanteio cobrado, tira a zaga. A bola volta, tenta o São Paulo, toque de cabeça, vem para dentro da grande área. Aperta na marcação para ganhar novamente o time. Aperta no toque de bola, recolhe a jogada do time do São Paulo. Sai jogando o time do Palmeiras, ganhou novamente. Felipe Anderson ganhou, abriu o jogador no comando de ataque, vai pro toque de bola curtinho pelo setor de direito no campo de defesa. Luiz Pacheco domina novamente no toque de bola. Pacheco prende e gira. Jogada já domina pelo comando de ataque para Larson. Larson prendeu para o time do Palmeiras. Gira a jogada pelo setor de direito no campo de retaguarda. Toca a bola no time do Verde. Placar do jogo continua. Palmeiras 2-0. Murilo e Vitor Roque fizeram os gols do Verdão. Domina pelo comando de ataque. A bola volta com o time do Palmeiras. Recolhe Gomes do campo de defesa para ser jogando. O tempo não para. Bandeirantes marca. 36 minutos de bola rolando, 36 de bola rolando, segundo tempo de jogo, girando o placar do Campeonato Brasileiro. A Arena do Palmeiras continua, Palmeiras 2-0, São Paulo, alô. Ô Everton, aí na fila!
6: O Santos está escalado, Ulisses, com Brazão para o gol, Igor Vinícius na direita, William Arão, Luan Pérez e Gustavo Henrique na esquerda, improvisado, João Schmidt e Gabriel Bontempo, Rolaser, Rodinei na ponta direita, Everton Cebolinha fazendo a estreia e Rony no comando de ataque.
0: É o futebol, tá? Bandeirantes vem pro jogo, tentava descer novamente, o time do Palmeiras não consegue, a bola volta para Pacheco, Pacheco domina novamente pro time do Verde, ele vem pra finta, tenta o toque de bola curtinho no setor intermediário, já recolhe novamente, vem pra finta, prende o lance, a abertura vem pelo setor de direito do campo de ataque, prendeu o Kelvin, tenta o drible, a bola sai, é lateral, vem pra tirar na esquerda, resta Thiago, tira dali. 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A bola já volta, volta no toque de bola para ser jogando. Prende o lance, curtiga no campo de retaguarda para descer novamente o time do Palmeiras. Abertura do meio, vem para a tabela. O toque de bola sai curtinho. Tentou Larson, não consegue. Mas volta Pacheco. Dominou, girou, bateu pro gol, pegou, largou. Pega o goleiro Coronel.
5: Mais uma boa defesa do Paraguai. Agora o Arthur teve espaço muito próximo da área. Armou o bate com a perna esquerda, mas não conseguiu colocar muito no canto. Ficou fácil pro Coronel, que fez a boa defesa.
0: A bola volta no toque de bola daqui a pouquinho. A Ana Martins comanda o futebol da Bandeirantes. Já já também tem Santos e Cruzeiro. Pedro Martelli e Léo Dins juntamente com o Everton no futebol da Bandeirantes. Lucas Bueno, qual o seu destaque aí no QG Bandeirantes de Esportes, Bueno?
4: Vamos lá, Ulisses. O Campeonato Brasileiro segue neste domingo com apenas 2 jogos. Mirassol e Vitória, Flamengo e Corinthians. Flamengo e Corinthians transmitido aqui na Bandeirantes por você, meu caro Ulisses Costa.
0: De novo? A bola volta no toque para o Cotiga do campo de defesa. Sai jogando Carlos Miguel. Com maior prazer estaremos aqui amanhã para Flamengo e Corinthians. Domina no toque de bola para ser jogando bem para o toque. Cotiga do campo de retaguarda. Domina novamente o Luiz Pacheco. Ele prende a jogada pelo setor de esquerda para a jogada para Felipe Anderson. Felipe Anderson domina para o time do Palmeiras. Vai tentar o toque de bola. Larson pede. A abertura vem pelo direito do meio de campo com Andréas Pereira. Andréas Pereira domina para Murilo. Murilo lançou para o Tigrinho. Não chegou. Sai do gol tranquilo, Carlos. Sai do gol tranquilo, Coronel, para pegar.
5: Foi nas costas do Tolói essa bola. O Tolói não chegaria. O Vitor Roque sairia na frente. Mas o Arboleda leu a jogada, conseguiu antecipar e fez ali a proteção. Coronel fica com ela. O São Paulo evita o terceiro gol do Palmeiras.
0: 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E domínio do toque para Coutinho no campo de defesa. Tá parado o jogo. Tá marcada falta para a equipe do São Paulo batendo o campo de defesa e pintou amarelo para o Larson, é isso?
5: Isso, camisa 48 na equipe do São Paulo, matou ali a escapada do Iago Borduque. Foi cortando ali os jogadores do Palmeiras, driblou dois e na terceira fez a falta o Larson, amarelo para ele.
0: É o futebol da Bandeirantes para você, torcedor brasileiro. Do menino toque de bola para ser jogando novamente a equipe do São Paulo no campo de defesa. 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Deixa eu passar na Vila Belmiro, Everton. Como é que está o público chegando para Santos e Cruzeiro, Everton? 9 da noite.
6: Chegando aos poucos, viu, Ulisses? A expectativa é de mais de 12 mil ingressos vendidos de forma antecipada. O público deve ser alto na Vila para esse duelo entre Santos e Cruzeiro às 9 horas.
0: No futebol, tá, Bandeirantes, para você, torcedor brasileiro. Obrigado pelo carinho da sua sintonia. E tá caído, sentindo muito, hein?
5: É, o Iago veio driblando lá do campo defensivo e levou pelo menos umas 2, 3 chegadas no caminho. Foi a do Larson que derrubou e está agora estirado no gramado lateral esquerdo do São Paulo, que entrou no segundo tempo.
0: E aí, Zaitan?
2: Pô, a entrada do Larson no lugar do Flaco já foi um sinal óbvio, né? De que o Palmeiras pretendia começar a descansar em campo. Ou seja, toca a bola, o São Paulo não ameaça. Só naquele canteio lá cobrado pelo Arthur, que o Tolói incrivelmente cabeçou reto, não conseguiu fazer o giro. E resto, um segundo tempo tranquilíssimo para o Palmeiras, pressionou, teve boas chances para fazer o terceiro com o Vitor Roque, com o Flaco Lopes. Mas agora começa a descansar, né? Toca para cá, toca para lá. E um abraço para Gil Rier, grande cantor paulistano, ouvinte da Bandeirantes, e acompanhando essa vitória do Palmeiras do Clássico. E lembrando, eu, Ulisses, que
0: é verdade.
2: No meio de semana tem decisão para todo mundo. Os torcedores estão nervosos. São paulinos estão dizendo aqui: bom, já que perdeu hoje, aumentou a obrigação de ganhar do Boca.
0: Oh. E tá certinho o torcedor de falar isso. 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A bola volta no toque para parceiro jogando já
7: público.
0: Cutinha novamente o time do São Paulo no campo de defesa. 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
5: Ulisses, 29.866 presentes. Lembrando que hoje a capacidade é reduzida para 30 mil por conta da instalação do palco aqui, Casa de Shows do Palmeiras. Além disso, R$3.034.285 de renda para os cofres do Verdão.
0: Deixa eu falar para você, o que vai ter de show, hein, meu filho? E sai jogando errado, o Coronel ganhou o lance pela direita no campo de ataque, prendeu o Larson, dando a cruz, ah, em cima do Danielzinho. A bola vai embora para a linha de fundo, escanteio para o time do Palmeiras, bater, vem Verdão na pressão.
5: Ganha escanteio, o Palmeiras pressionando. E, bom, hoje, Ulisses, tem jogo amanhã, show do Jamiroquai, banda britânica, vai tocar aqui no estádio do Palmeiras.
0: Quem está acompanhando a gente, você falou o Zé Maria, Zaidan.
2: Zé Maia, o Mito e o Gil Rier.
0: Ah, o Zé Maia. O Zé Maia, já mandei 30 abraços para ele hoje aqui. Vou falar pra você. E vem pro jogo do Minas. Gente boa demais. Nosso grande Zé Maio, prefeito de Jaú. Domínio do toque, ele bala contigo do campo de defesa. Pra ser jogando recorde do campo de retaguarda. Novamente o time do Palmeiras. Abriu jogada. Levantamento na grande área. O toque pra trás do Kelvin. Salvou São Paulo. Mas a bola saiu escanteio, hein?
5: É verdade, já tinha saído, mas bom lance do Kelvin, uma boa atuação, entregando uma assistência no segundo gol do Vitor Roque. Consegue o escanteio, este é o sétimo a favor do Palmeiras do jogo, vai cobrar.
0: 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Aqui parado o jogo, tem para cobrança de escanteio, novamente o time do Palmeiras pelo setor de direita. 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Se posiciona para cobrança de escanteio para o time do Palmeiras bater. Obrigado, torcedor, pelo carinho da sua sintonia. Ajeita para cobrança, vem para cobrança novamente. Andréas Pereira cobra escanteio, sobra na entrada da grande área. Vem para o domínio, recolhe novamente o time do Palmeiras, abertura para o Tigrinho. Tigrinho domina, vai para a fim, erga a cabeça, levou para a linha de fundo, tentou cruzamento em cima da marcação. Explode no Tolói, escanteio para o time do Palmeiras bater na esquerda.
5: E agora a pressão do Palmeiras, torcida compra a ideia do terceiro gol. Também temos as faixas estendidas. Faz a festa o torcedor do Verdão, que nesse momento lidera o Campeonato Brasileiro. Vem para cobrar o Vitor Roque.
0: Você ligado comigo na Bandeirantes, vem comigo no youtube.com.br, rádio Bandeirantes Oficial. É bola no campo de ataque, tenta o levantamento à frente, novamente o time do Verde para ser jogando a abertura, vem para Andréas Pereira, ele domina, vai para a finta, limpa a jogada, abre da esquerda, cruzou, levantou na bola, gol, Danilo de cabeça pro Gomes, do soco, Coronel tiro, Coronel tira, bola volta para Kelvin, Kelvin domina pela direita no campo de ataque, para o Palmeiras, levantou na bola, gol para Gomes, ele não desiste, é impressionante. A bola sai para a linha de lado, lateral para o time do Palmeiras bater pelo setor de esquerda. Manuel para o Palmeiras cobrar. Daqui a pouquinho na Bandeirantes, Santos e Cruzeiro, Pedro Martelli, Léo James e Everton para você, Everton Ramos na Bandeirantes. A bola volta no toque de bola, domina. Que lance bonito na área, dominou, recolheu, tentou. A finta, Larson não consegue, mas a enfiada de bola foi perfeita, perfeita do Felipe Anderson. A bola volta para Felipe Anderson, domina para o time do Palmeiras, tenta o toque de bola, já solta a jogada pelo setor de direito do campo de ataque para Andréas Pereira, Zander Pereira volta para Kelvin. Kelvin domina pela direita do campo de ataque, vem para o toque de bola, soltou contigo na intermediária. De área, limpou pro lado errado, Larson prende a jogada, ele volta, tenta o toque de bola contigo no comando de ataque, arma novamente para Felipe Anderson, 2-0 pro time do Palmeiras. Palmeiras vence o jogo, domínio do campo de ataque, já recolhe contigo novamente, a torcida do Palmeiras do grito de olha, tá aí ó, domina Felipe Anderson, olha o toque de bola dele, Felipe Anderson. O Palmeiras toca a bola de lado em lado, a torcida gritou lê, a torcida gritou lê. Domínio do toque de bola contigo no campo de retaguarda para ser jogando o primeiro lance novamente o time. Tenta o toque de bola, fosse comigo no youtube.com/ Rádio Bandeirantes Oficial, 2-0, Palmeiras em cima do São Paulo. O Palmeiras volta à liderança do Campeonato Brasileiro. Ele fica aí dependendo amanhã do Corinthians, que pega a equipe do Flamengo. Empate, o Palmeiras fica na liderança. Se o Flamengo vencer o Corinthians, o Flamengo volta. Se o Corinthians vencer, melhor ainda para o Palmeiras e também para ele, Corinthians. Domínio do toque de bola para ser jogando, prende o lance. Fux, lançamento à frente para o Felipe Anderson. Sobrou para o Tigrinho, bateu para o gol. Para fora. Mete para fora o Vitor. Vitor Roque, tiro de meta para a equipe do São Paulo bater.
5: Do jeito que veio, não pensou duas vezes, encheu o pé e tentou a finalização no canto do goleiro. Tivesse batido cruzado, poderia ter ido para a rede. Perde mais uma, camisa 9 do Palmeiras, que hoje fez o segundo gol.
0: 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Obrigado pelo carinho da sua sintonia. Para a volta no toque de bola, Coutinho. Domina o time do Palmeiras, parceiro, jogando pelo seu campo de defesa. Prende a jogada inteligentemente. Recolhe, vai para o toque de bola, Coutinho. Larson voltou no campo de defesa para Gomes. Gomes já prende o lance. Estica pela direita no campo de ataque. Já gira a jogada no comando. Enfiou no comando de ataque. Vai para a finta em cima da marcação. Luiz Pacheco enfiou dentro da grande área. Apertou novamente. Ficou no chão. O árbitro mandou seguir. A bola quica, volta com o time do Palmeiras, domina Coutinho, Murilo prende a jogada, já domina pelo setor de ponta, abre para Pacheco vem para finta, ele tenta o toque de bola, não consegue, perde o lance para volta para Coronel, que bate, ele perde esquerda na bola, levanta para o comando de ataque, já prende o lance, 48, Arthur domina pro time do São Paulo, 2-0 pro time do Palmeiras, o São Paulo tenta descer, Arthur passa mal. A bola vai para fora, lateral, para a equipe do Palmeiras bater na esquerda, campo de defesa.
3: Aí o torcedor gosta, né? Porque é erro do Arthur, ex-jogador do Verdão, que foi cornetado pela torcida hoje.
0: É o futebol da Bandeirantes para você, torcedor brasileiro, daqui a pouquinho. Pedro Martelli, Léo James e Everton Ramos com Santos e Cruzeiro. domina novamente o time do Palmeiras. Vai terminar o jogo. Você ligado no futebol da Bandeirantes. Domínio do toque de bola, recorde curtindo 2-0. Palmeiras em cima do time do São Paulo. Domínio pelo comando de ataque. Você comigo no youtube.com/Rádio Bandeirantes Oficial. youtube.com/Rádio Bandeirantes Oficial. Já domínio do toque de bola curtindo pelo setor de esquerda. Fux. Fux domina para o time do Palmeiras. Vai para pintar a marcação. Já prendeu. Tentou enfiar no comando de ataque. Passa muito mal. A bola volta. Volta novamente com o time do São Paulo. Tenta ser jogando o Danielzinho. Deixou para Arthur. Arthur domina pelo comando de ataque. Vem André Pereira para sua marcação, Arthur prende o lance, Arthur toca a bola do campo de defesa, já domina para ser jogando novamente, vem para o toque de bola, você ligado no futebol da Bandeirantes, a Bandeirantes com você, obrigado torcedor brasileiro, domina pelo setor de direito do campo de ataque, vai para a pinta, tentou o domínio, perde a jogada, a bola volta, Newton, acaba sofrendo a falta para o São Paulo, bater pela direita no campo de ataque.
3: Para quem sabe, né, uma última jogada por aqui, o tricolor tenta diminuir, colocar um fogo na reta final.
0: Visão deu 5, né?
3: Isso.
0: A bola volta no toque de bola. 2-0 para o time do Palmeiras, que volta a ser líder do Campeonato Brasileiro. Obrigado você pelo carinho da sintonia, torcedor brasileiro. A bola já volta, volta no toque de bola com o time do São Paulo. Prendeu o Tolói, abre para Danielzinho. O São Paulo com o time reserva inteirinho. O Palmeiras não quis nem saber, já meteu 2-0 do time do São Paulo. A abertura vem pelo campo de defesa para sair jogando. Vai terminar o jogo. Ergue o braço, o árbitro é fim de jogo. Palmeiras 2, São Paulo 0. Murilo e Vitor fizeram os gols. Vitória importante para o Palmeiras, que volta à liderança do Choque Rei. O Palmeiras vence de novo. Na Bandeirantes vem você, Ana Martins. Aqui deu Verdão 2-0. Murilo e Vitor Roque.
7: Valeu, Ulisses. Pois é, o Palmeiras que se recuperou na arena do Palmeiras. Conseguiu uma confiança maior aí no Brasileirão. Por enquanto, líder. Foi a 56 pontos. Amanhã tem mais um jogo do Flamengo contra o Corinthians, né? Expectativa aí desse resultado também para o Palmeiras. Deixa eu chamar o Bruno Migliosi, que está acompanhando essa saída, e o Vitor Roque feliz da vida, né, Migliosi?
8: É isso, voltou a marcar depois de muito tempo, um gol com bola rolando, né? Ele marcou contra o Vasco um gol de pênalti, mas vinha de uma seca danada, de quase 20 jogos sem fazer um gol durante o jogo. Normalmente, isso desde o Campeonato Paulista, quando ele marcou um gol na final. E consegue colocar um fim a essa sina. Vai pra rede numa boa assistência do Kelvin e também teve outras boas oportunidades. Recuperação importante pro Verdão, que com um gol do Murilo e outro do Vitor Roque, volta ao topo do brasileiro, vai dormir líder do campeonato e quem sabe amanhã secar a equipe do Flamengo. Quem diria, hein, Ana? Amanhã tem palmeirense torcendo pro Corinthians arrancar o resultadozinho ali do Flamengo para que o Palmeiras se mantenha no topo. E dos lados do tricolor, PDV?
3: Bom, o São Paulo já tá na terça-feira, né? São Paulo hoje fez um jogo de protocolo aqui porque dar WO ficaria ruim com relação à CBF. Mas o Dorival escalou reservas. Time que até conseguiu fazer frente, né, enquanto tinha 11 contra 11, a expulsão do Osório realmente aí afundou completamente a possibilidade de surpreender o Verdão. Portanto, terça-feira, casa cheia, é clima de Libertadores em Sul-Americana, São Paulo e Boca no Morumbi, com os retornos, né, dos principais jogadores e quem sabe do Luciano. Luciano é dúvida, tá tratando para ficar à disposição de Dorival com uma lesão na coxa, Aninha.
7: Obrigada, viu? Agradecer aqui Bruno Migliosi, Paulo do Vale, por mais uma transmissão. E os dois voltam no apito final com a palavra, né, de Dorival Júnior, as coletivas de Palmeiras, São Paulo. Hoje a gente não contou com o Abel Ferreira por aí, né? Obrigada, viu, Migliosi? Obrigada, PDV.
3: Valeu, tamo junto.
8: Valeu, Aninha. Abraço.
7: Agora 8h29, você tá na Bandeirante junto com a gente. Daqui a pouquinho, mais um jogo da rodada do Campeonato Brasileiro. Lá na Vila Belmiro, Santos e Cruzeiro, com a transmissão do Pedro Martelli, o Léo Gens nos comentários, Everton Ramos e o Lucas Bueno no QG Esportivo. Aliás, falava com o Léo aqui enquanto estava no finalzinho do jogo do Palmeiras com o São Paulo, inclusive sobre o Caleri ter jogado ou não, que talvez pudesse jogar, se aproveitado aí nessa partida. Quero ouvir de você, Zaidan. O que você acha? Tinha que ter ido o Caleri? Como é que se comportou o São Paulo? Era um resultado já previsível? Quero o seu destaque aí sobre esse segundo tempo do jogo e o resultado da partida.
2: Juan, primeiro um abraço para o Léo Gens. O que acontece é que essas decisões, elas são sempre já com o roteiro programado, né? Se aumenta o risco de derrota, E aí, quando a derrota está ocorrendo, você começa a colocar titulares em campo, os caras têm uma circunstância que exige muito mais, que estão perdendo o jogo, correm mais, ainda mais hoje, com São Paulo com um a menos. Então o roteiro foi absolutamente o esperado, né? Não houve surpresas. O Palmeiras seria favorito mesmo contra os titulares do São Paulo. O São Paulo entrou com o time reserva, teve um jogador expulso, corretamente expulso, no primeiro tempo. E 2-0 acabou sendo pouco. O Palmeiras poderia ter feito 3-4. O Vitor Roque e o Flaco Lopes perderam algumas chances bem claras. Então foi tudo normal no Palestra. Um time melhor enfrentando o outro. Com seus reservas, mesmo que tivesse com o time titular, o Palmeiras já seria favorito. E esse time que entrou com os reservas ainda perde um jogador durante o primeiro tempo. Então, resultado absolutamente dentro do roteiro.
9: Um abraço.
2: E o São... Pra... Pro Algenz? Claro, claro. E não nos esqueçamos, o São Paulo tem 5 pontos a mais que time que está na área de rebaixamento. Não pode tratar o campeonato com desdém, Ana.
7: Não pode. Mesmo já com a cabeça, como disse o PDV, nesse jogo de terça-feira, a prioridade, como a gente sempre fala aqui, tem que ser o Campeonato Brasileiro. Falando ainda do Campeonato Brasileiro, Zaidan, qual que é a sua expectativa para essa partida que é super importante aí no olhar do palmeirense amanhã entre Flamengo e Corinthians?
2: Da mesma maneira que hoje há um favorito claro, é o Flamengo, né? E ainda que o Corinthians entre com o time titular, a tendência é o Flamengo ganhar. Se o Corinthians, como parece, poupará um grupo de titulares, talvez até um grupo considerável de titulares, por causa do jogo contra o Estudiantes, aumentará ainda mais o favoritismo do Flamengo. Ah, mas o Flamengo também vai poupar. O Flamengo está sossegado, né? Ele ganhou lá 2-0, e mesmo que o Flamengo entre com o time reserva, os reservas do Flamengo formam um time forte, Ana.
7: É isso, Zaidan, junto com a gente aqui na terça-feira, Zaidan. Você acha que o São Paulo tem chance dessa classificação? Grande chance dentro do Morumbi?
2: Tem. O Boca tem uma história formidável, uma camisa formidável, mas um time comum. Esse time atual do Boca é comum. Isso ficou claro, inclusive, no primeiro jogo. Dá sim para o São Paulo virar, Ana.
7: Não, com certeza. A gente falava, inclusive, isso aqui há pouco, né, com o Léo Gens, sobre esse time do Boca e essa possibilidade aí de classificação para o São Paulo. Vou dar uma boa noite rapidinho aqui para o Léo, já que vocês saudaram o Léo, que daqui a pouco está na transmissão de Santos e Cruzeiro, né, Léo?
10: Tudo bem, Aninha? Uma boa noite para você, para o Zaidan, para o Manuel e para todo mundo ligado na Rádio Bandeirantes. Um grande abraço.
2: Bom trabalho.
10: Obrigado. Eu concordo com o Zaidan, eu acho que na terça-feira o São Paulo tem totais condições de reverter e conseguir virar no Morumbi cheio, lotado. A torcida do São Paulo tem feito a sua parte. E o São Paulo melhorou de rendimento nas últimas 2-3 semanas. Venceu o Bragantino, venceu o Atlético Mineiro, perdeu pro Boca na Bomboneira, mas era um jogo que o São Paulo poderia ter vencido no primeiro tempo, criou para mim as melhores oportunidades. Sim. Pelo menos 2 claras, uma com o Luciano e uma com o Caleri. O time do Boca tem o Paredes, tem o Ascacíbar, mas não é o Boca mais refinado, aquele Boca que impõe tanto respeito assim. Então acho que o São Paulo, se fizer um bom jogo consciente, pressionar bem a saída de bola do Boca, tomar cuidado com os contra-ataques, pode avançar na Copa Sul-Americana.
7: Obrigada, viu? Léo Gens, que daqui a pouquinho comenta Santos e Cruzeiro. Zaidan, sempre um prazer estar junto com você. Obrigada por mais uma jornada esportiva. Um beijo no seu coração, do Manuel também.
2: Um beijo. A honra é minha. Um abraço, Ana.
7: Obrigada, boa noite. Agora 8h34, só repassar rapidinho. Por enquanto, 0-0, Botafogo e Bragantino, pela rodada 27 do Brasileirão. Ainda hoje, você acompanha junto com a gente Santos e Cruzeiro, partida importante também para o time da Vila. E como o Everton Ramos já trouxe mais cedo aí durante a nossa jornada lá na Arena do Palmeiras, a expectativa é de um público favorável hoje na Vila Belmiro e que vá prestigiar o Santos e torcer pelo Peixe nessa partida de hoje. Amanhã outros jogos e você acompanha alguns pela Bandeirantes. A gente tem Mirassol e Vitória e Flamengo e Corinthians. Esse sim, a partir das 5h30 da tarde, a nossa transmissão às 5h da tarde para você na Bandeirantes. Vem aí o Pedro Martelli com todas as emoções de Santos e Cruzeiro. A gente se encontra daqui a pouquinho. 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
8: Futebol da Bandeirantes para você ligado em rede para todos os cantos do Brasil a partir de agora. A sequência do futebol brasileiro, a sequência do Campeonato Brasileiro. Brasileiro em destaque para você na Bandeirantes do 107.3 para São Paulo. E para a região metropolitana do 106.7, eu quero a Baixada Santista comigo. Nesta noite de sabadão, daqui a pouco rola a bola. 27ª rodada do Campeonato Brasileiro, daqui a pouco Santos e Cruzeiro se enfrentam na Vila Belmiro. Jogo importante para o Peixe, a Vila Belmiro vai ficando cada vez mais lotada. Dá um ritmo de festa, um ritmo de balada, a verdade é essa aqui na Baixada Santista. O torcedor vai lotar o alçapão, é o Peixe, no coração da Bandeirantes. Santos e Cruzeiro vão jogar, o Peixe que vem de vitória para cima do Inter, vitória para cima do Galo. Em Brasileiro e Sul-Americano, Cruzeiro que vem de vitória também, 3-1 para cima do Atlético Paranaense. Promete dar trabalho para a equipe do Peixe nesta noite. 9 da noite, já rola a bola para Santos e Cruzeiro. Eu estou na Bandeirantes com Everton Ramos trazendo as informações dos times. Começando com o destaque do Peixe. Boa noite a você, Everton Ramos.
9: Fala, Martelli, tudo bem? Boa noite para você, para o ouvinte ligado com a gente na Jornada Esportiva Bandeirantes. O Santos, que entre os titulares, tem um grande, mas uma grande estreia para a noite de hoje. Everton Cebolinha, novo camisa 7 do Peixe, já chega. Jogador de 30 anos, emprestado até o fim da temporada, com a possibilidade de renovação por 2 temporadas, chega estreando entre os titulares para tentar fazer o Peixe seguir em uma boa sequência no Campeonato Brasileiro.
8: O destaque, informação do Santos, portanto, o Peixe que vai para o jogo buscando mais 3 pontos importantíssimos. Já vi aqui na Vila, já vi Gabigol desfilando aqui no gramado, expectativa de ver também Neymar Júnior próximo à cabine da Bandeirantes. Neste momento, absolutamente ninguém em campo, os jogadores dos vestiários se preparando para voltar ao gramado em definitivo para a 27ª rodada do Brasileiro. Eu quero a informação da Raposa, destaque do Cruzeiro,
9: que ficou com uma semana de folga, né? Tá eliminado das competições, tanto Copa do Brasil quanto as competições continentais, fora também da Libertadores. Com isso, o Arthur Jorge mantém a equipe que venceu o Vitória na última rodada. Um grande desfalque pelo lado esquerdo. O Jonathan Jesus segue fora com uma lesão muscular na panturrilha. Rojas, camisa 27, é o escolhido para herdar a vaga entre os titulares.
8: Santos e Cruzeiro já jogam, portanto, no microfone da Bandeirantes. Rola a bola para Peixe, para Cruzeiro. Eu quero o destaque do opinião da Bandeirantes, trazendo o que se faz em campo. Léo James para comentar Santos e Cruzeiro. Grande noite a você. Tudo bem, Léo?
10: Fala, Martelli, tudo bem? Uma boa noite pra você e pra todo mundo ligado na Bandeirantes. Eu imaginava que o Cuca fosse até preservar mais atletas do que ele acabou preservando pela escalação inicial do Santos. Destaco um duelo no jogo de hoje. O estreante Everton Cebolinha deve atuar bem aberto.

0: pelo lado esquerdo, já que o Santos não terá um lateral esquerdo de ofício hoje. Ou Rodinei ou Igor Vinícius, um desses dois vai jogar improvisado na lateral esquerda. Jogando mais aberto, o enfrentamento do Everton Cebolinha será com o Fagner. Fagner, aquele mesmo que já vestiu durante tanto tempo a camisa do Corinthians. O Fagner tem um alto número de assistências com a camisa do Cruzeiro, é um jogador muito participativo na parte ofensiva do time. Eu não preciso nem destacar Matheus Pereira, Arroio, Caio Jorge, o próprio Matheus Henrique, jogadores que compõem o sistema ofensivo do Cruzeiro. Mas é bom ter bastante atenção com as subidas do Fagner. E nesse momento de marcação, o Everton Cebolinha é quem vai ter que acompanhar o lateral direito do Cruzeiro, Martelli.
1: Os ataques do futebol da Bandeirantes, daqui a pouco o Santos e Cruzeiro se enfrentam aqui no Campeonato Brasileiro na 27ª rodada na Vila Belmiro. Promete o espetáculo bonito do futuro do Vinte. Santos e Cruzeiro se enfrentam na Bandeirantes, o destaque do plantão esportivo. Boa noite a você, tudo bem, Bueno?
2: Boa noite, Martelli, e todos que nos acompanham aqui na Bandeirantes. Além do jogo de Santos e Cruzeiro, mais cedo o Campeonato Brasileiro foi bem movimentado. Vasco fora de casa venceu por 2-1 a equipe do Grêmio. O Atlético Mineiro venceu por 3-1 a equipe do Fluminense. O Internacional conseguiu e buscou a virada para cima da Chapecoense, 2-1 para o Colorado jogando fora de casa. Na voz do Ulisses Costa, escutamos o Palmeiras vencendo por 2-0 São Paulo e tomando a liderança do Flamengo provisoriamente. Lembrando que amanhã tem Flamengo e Corinthians este jogo com transmissão da Bandeirantes. Botafogo e Bragantino vão jogando agora. Começou agora há pouco, há 15 minutos, está 0-0. Mais cedo na Série C, o Floresta venceu por 1-0 o Botafogo da Paraíba e o Maringá vai vencendo por 1-0 a equipe do Santa Cruz. Na Copa Paulista, União São João venceu por 1-0 o Juventus da Moca, Primavera e Noroeste e empataram em 2-2. Os destaques do futebol internacional, porque o Arsenal venceu por 2-0 o Sunderland, primeiro gol de Bruno Guimarães com a camisa dos Gunners. Liverpool e Fulham empataram em 0-0 e o Chelsea empatou em 2-2 com o Hull City e João Pedro, brasileiro, brilhando durante este empate. O Real Madrid no Campeonato Espanhol venceu por 4-1 o Rayo Vallecano, Lazio e Milan empataram em 2-2, o Porto venceu por 4-1 a equipe do Casapia e o Borussia Dortmund venceu por 3-0 o Paderborn da Alemanha.
1: Os destaques do plantão esportivo do microfone da Bandeirantes. Daqui a pouco tem Santos e Cruzeiro para todos os cantos do Brasil e do mundo. Santos e Cruzeiro jogam youtube.com/Bandeirantes Oficial. Tô vendo aqui Toninho Lobo, Regina Farávola, Mariceu, quem mais? A Drica, muita gente ligada na Bandeirantes. Já rola a bola, Santos e Cruzeiro. É na Bandeirantes em instantes as escalações da Vila Belmiro. 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

0: É o torcedor do Santos ligado no microfone da Bandeirantes. É o torcedor do Santos aqui na Vila Belmiro, esperando o grande confronto contra a equipe do Cruzeiro. Neste momento, o Cuca caminha ali no centro do gramado, cumprimenta os árbitros do jogo, a expectativa da entrada das duas equipes. Mais cedo, Ulisses Costa trouxe a vitória do Palmeiras para cima do São Paulo. Uma vitória importante no Choque Rei. O Palmeiras reassumindo a liderança do Campeonato Brasileiro. Mas amanhã, o Corinthians visita a equipe do Flamengo. Flamengo e Corinthians se enfrentam. O Timão em campo, a Bandeirantes transmite. Eu quero o destaque do Timão, a informação do Corinthians. Oi, Luiz Fabiani.
1: O Corinthians deve ter uma escalação alternativa para o duelo contra o Flamengo no Maracanã neste domingo pelo Campeonato Brasileiro. O técnico Fernando Diniz deve preservar titulares pensando no jogo da volta contra o Estudiantes na Copa Libertadores da América. Entre os atletas suplentes, a tendência é que o zagueiro Iago Machado, de 17 anos, faça sua estreia como profissional.
0: O timaço da Bandeirantes está pronto para o jogo de daqui a pouco. Se enfrentam Santos e Cruzeiro na Bandeirantes 206.7, no dial da Baixada Santista. Na mesa de som de Michel Lopes, na central, Beto Rebeck no suíte, Igor Nascimento. No digital, Letícia Menezes e equipe de externas aqui comigo, Marcos Mesquita. Daqui a pouco, Santos e Cruzeiro se enfrentam. Antes das escalações, eu quero mais um destaque do Peixe. Mais uma do Santos que tem Everton Cebolinha confirmado, é isso?
2: É isso, fazendo a estreia com a camisa do Santos e dois desfalques de peso. Além daqueles já lesionados, é o caso de Veríssimo, Neymar e Barreal. Escobar e Gabriel Barbosa suspensos pelo terceiro cartão amarelo. No caso do Gabigol, ele já não poderia atuar por causa do contrato, está emprestado pelo Cruzeiro. Rony é quem herda a vaga com a camisa 11 no comando de ataque. No caso de Escobar pelo lado esquerdo, Gustavo Henrique é quem vai improvisado na defesa santista pelo lado esquerdo, Martelli.
0: Mais o destaque do Cruzeiro, a informação da Raposa,
2: que mantém quatro homens no meio-campo. O técnico Arthur Jorge fez isso na vitória contra a equipe do Atlético Paranaense na última rodada e mantém quatro jogadores no meio-campo, com a saída de Wesley e a manutenção de Matheus Henrique entre os meio-campistas. Assim, o Cruzeiro tenta vir a Vila Belmiro, surpreender o Santos e voltar para VH com três pontos na bagagem, Martelli.
0: No momento em que os jogadores do Santos e os jogadores do Cruzeiro sobem ao gramado da Vila Belmiro, Santos em campo, Cruzeiro também, a expectativa, a esperança de um grande jogo. Peixe está em campo com um novo uniforme, o Cruzeiro com uniforme alternativo. Já vamos escalar os dois times aqui na Bandeirantes. Eu com você no 106.7 para a Baixada Santista, no 107.3 para São Paulo e para a região metropolitana. Jogaço de bola pela frente, vamos escalar os times da Bandeirantes. Eu quero o time do Peixe, 8 vezes campeão brasileiro, tricampeão de Libertadores, bicampeão mundial. Atenção na Bandeirantes, vem a escalação do Santos.
3: Agora quem dá bola é o Santos.
2: Terceiro colocado, 32 pontos ganhos, 8 vitórias no campeonato. Cuca manda campo. Gabriel Brazão, goleiro, 77. Na direita, Igor Vinícius, 18. Dupla de zaga para William Arão, 15. E Luan Pérez, 14. Na esquerda, improvisado, Gustavo Henrique, o Gustavinho, 48. No meio-campo, João Schmidt com a 5 e Gabriel Bontempo, 8. Rolazer, 32. No ataque, Rodinei cai pela direita, 23. Everton Cebolinha pela esquerda, 7. Rony no comando, número 11.
0: Repeteco do Peixe.
2: De Brazão para o gol, Igor Vinícius na lateral direita, Arão e Luan Pérez, dupla de zaga com Gustavo Henrique na esquerda. No meio campo, João Schmidt, Gabriel Bontempo e Rolazer. No ataque, pela direita, Rodinei, pela esquerda, Everton Cebolinha e Rony, camisa 11.
0: E o banco de Cuca.
2: À disposição do treinador, Diógenes, Arthur, Tassiano, Cabadeiro, Gabriel Menino, João Ananias, Oliva, Miguelito, Rafael Gonzaga, João Alencar, Lima e Samuel Pierre.
0: É a escala de definida da equipe do Santos, portanto, no microfone da Bandeirantes. O Peixe está pronto para o jogo. Santos em campo, Rodinei começa o jogo como titular. E Everton Cebolinha também. O outro lado do confronto, eu quero saber do Cruzeiro, da Raposa. Vem aí o tetracampeão brasileiro, bicampeão de Libertadores, hexacampeão de Copa do Brasil, maior em Copas do Brasil na Bandeirantes. Atenção, vem a escalação do Cruzeiro.
3: Existe um grande clube na cidade, embora dentro dentro do meu coração.
2: Sexto colocado com 42 pontos, 12 vitórias no Campeonato Brasileiro. O Cruzeiro que só tem a competição no restante da temporada. Manda a campo Arthur Jorge. Otávio goleiro no 81. Na lateral direita, Fagner veste a 23. Dupla de zaga para Fabrício Bruno, 15. E João Marcelo, 43. Na esquerda, a escolha dele é para o Rojas, camisa 27. No meio campo, Lucas Romero tem a 29. Gerson, camisa 8. Matheus Henrique, 7. E Matheus Pereira, 10. No ataque, Arroio, camisa 99. Caio Jorge, 19.
0: Mais uma vez, o zero.
2: De Otávio para o gol, Fagner na direita, Fabrício Bruno e João Marcelo dupla de zaga com Rojas na esquerda. No meio campo, Lucas Romero, Gerson, Matheus Henrique e Matheus Pereira. No ataque, Arroio e Caio Jorge.
0: E o banco de Arthur Jorge.
2: À disposição do treinador, Cássio, William, Cauã Moraes, Vidalba, Zé Lucas, Lucas Silva, Felipe Moraes, Bruno Rodrigues, Wesley, João Costa, Marquinhos e Lúcio Rodrigues.
0: Vai começar o jogo, tá tudo pronto aqui na Bandeirantes, tudo pronto na Vila Belmiro para Santos, Peixe, Raposa, Santos e Cruzeiro. Eu quero saber eles que estão ali no centro do gramado de preto e o amarelo marca texto. Quem apita o jogo?
2: O árbitro principal vem do Rio de Janeiro, Bruno Arleu de Araújo, auxiliar número 1 do Ceará, Nailton Júnior de Souza Oliveira. O número 2 do Rio, Thiago Henrique Neto Correia Farinha. O quarto árbitro vem do Amazonas, Ivan da Silva Guimarães Júnior. E no VAR, o experiente de Santa Catarina, Eber Roberto Lopes.
0: Times escalados definidos aqui na Bandeirantes. Léo James, o que pensar antes do jogo? Diga lá, Léo.
4: Esse jogo vai exigir muito, sem a bola, de Gabriel Bontempo e Everton Cebolinha, os jogadores do Santos que vão jogar mais abertos. Isso porque o Cruzeiro solta bastante os seus dois laterais, o Rojas pelo lado esquerdo e principalmente o Fagner pelo lado direito. Então vai ser uma estreia do Everton Cebolinha em que ele vai ter um enfrentamento importante. Vai cruzar com o Fagner e vai ter que ajudar bastante o Santos sem a bola. Se vencer, o Cruzeiro passa a integrar, pelo menos até que o Bahia entre em campo, o G4 do Campeonato Brasileiro. Já o Santos ainda não está totalmente livre do rebaixamento. Até por isso, o Cuca não preserva tantos jogadores. A Raposa é a favorita no jogo de hoje, Martelli.
0: O Gabigol está suspenso e mesmo assim não poderia jogar, certo, Everton?
2: Isso mesmo, ele não poderia jogar a não ser que o Santos pagasse o valor da multa para ele estar em campo. 3 milhões de reais, que é o valor inclusive do salário dividido hoje entre Santos e Cruzeiro mensalmente. O Peixe, claro, não se dispôs a esse valor, por isso ele também forçou um terceiro cartão amarelo contra o Internacional. Aproveita para a suspensão automática, já que não estaria em campo, ser nesta rodada contra o Cruzeiro.
0: O homem está na Vila?
2: Tá na Vila, tanto ele quanto o camisa 10, que tá lá, o Neymar, Martelli. Tá lá, ó, só na negociação, hoje comemorou muito uma contratação que o Santos vai oficializar nas próximas horas.
0: Mas aqui só Neymar e Gabigol, Coutinho ainda não deu as caras, certo?
2: Certo, por enquanto nenhum sinal do novo camisa 19 do Santos, Felipe Coutinho.
0: Léo James, rapidinho, Léo James, é boa a contratação do Peixe?
4: Eu acho que pensando a longo prazo não é uma boa janela para o Santos. Para quem pensa só a curto prazo vai achar maravilhoso. Mas vale lembrar, o Coutinho não joga 6 meses, tá?
0: É, isso é verdade, bem lembrado. Bem lembrado. Nós temos 1 minuto de silêncio aqui na Vila Belmiro.
2: Homenagem a Paulo Andione. O telão da Vila Belmiro traz que o legado dele vai além do futebol. Obrigado por tudo, Paulo. Por isso, então, 1 minuto de silêncio sendo prestado no Urbano Caldeira.
0: Vai começar no jogo na Vila Belmiro, tá tudo pronto para Santos e Cruzeiro. Cruzeiro e Santos vão se tratar na Bandeirantes, transmite o jogo. O Santos está de preto. O Santos está inteiro de preto ao lado esquerdo da cabine da Bandeirantes. Inteiro de preto, com exceção dos destaques em branco. À direita, equipe do Cruzeiro, meiões em branco, camisa branca, destaques em azul. Shorts também inteiramente azul no centro do gramado. Já está posicionado o árbitro do jogo. Bruno Aleu de Araújo ajeita o relógio. Vai apitar para o começo de jogo aqui na Vila Belmiro, no centro do gramado, já posicionado também Matheus Pereira. Bruno Aleu de Araújo, apita um árbitro, parte na bola, Matheus Pereira, começa o jogo na Vila.
3: Pedro Martelli.
0: curtindo o futebol da Bandeirantes nessa noite de sábado. Sai pro jogo o Peixe, sai pro jogo também o Cruzeiro. Cruzeiro tem a primeira posse de bola para o campo de ataque, pela ponta esquerda, tenta descer, pisou na bola, pediu uma falta, o juiz deu. Falta marcada na meia esquerda, Rojas, ele pisa na bola, sofre a falta, primeira do jogo em Everton.
2: O Igor Vinícius é quem estava em cima dele, o árbitro viu um toque por baixo do Vinícius para cima do Rojas. Primeira falta do jogo a favor do Cruzeiro, campo de ataque.
0: Comecinho de jogo para você ligado no microfone da Bandeirantes, nenhum minuto de bola rolando, o Cruzeiro se jogando pelo campo de defesa na meia direita, dá um tapinha na bola, Fagner. Ele tenta o passe à frente, corta a marcação do Peixe, está jogando bem por dentro, bem a equipe do Santos. O Leicester vira pela meia esquerda, tenta descer para o campo de ataque, ganha a cabeça manual. Lateral para o Santos bater no campo de defesa pela meia esquerda. 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Lateral para a equipe do Santos, bater pela meia esquerda, toma a distância para fazer a cobrança. O Peixe está jogando, arremessa a bola, Lua Pérez à frente, vem Everton Cebolinha, ele tenta descer para o campo de ataque na diagonal, quarta marcação do Cruzeiro. O Ciro desce em contra-golpe pela meia esquerda, ninguém para, ele vai sim para Matheus Henrique, tentou a abertura de bola pela ponta direita, o Ilharão tirou, voltou por dentro, primeira vez que domina, Rune perde, chega Gustavo Henrique também não se acerta, quarta marcação do Cruzeiro. Jefferson está jogando pelo campo de defesa, de primeira para o domínio de Fabrício Bruno. Bruno abre a jogada pela ponta direita para Fagner pisa na bola, tenta descer para o campo de ataque. Em placar de 0-0, passamos do primeiro minuto de bola rolando aqui na Firmino. Recua Fagner perigosamente no carrinho. Rony ganhou. Arremesso manual para o Cruzeiro bater no campo de defesa para a meia direita. 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Arremesso manual marcado para a equipe do Cruzeiro bater no campo de defesa. Não tem pressa, mas devia ter pressa. Fagner toma distância para o lateral. Fagner faz a cobrança lá pela meia direita. Arremessa para o campo de ataque. Caio Jorge, em jogador do Santos. Ele tem